0: polícia judiciária nos Açores está mais preocupado com o tráfico de droga que passa em embarcações ao largo da região.
1: Nunca se apreendeu tanta cocaína em Portugal e na Europa como se tem apanhado nos últimos anos. E aqui a região dos Açores nunca teve resultados em termos de apreensões como se tem visto ultimamente pelas notícias que temos veiculado.
0: Além da cocaína, também a heroína começa a surgir de novo em maior número nos Açores.
1: Este ano tem sido um ano com muitas apreensões de heroína. Portanto, ela tem ressurgido aqui na região de uma forma bastante significativa, não só em São Miguel, também na Ilha Terceira, temos apreendido quantidades bastante significativas de heroína, mais que duplicamos as apreensões já de todo o ano passado.
0: A PJ tem desmantelado também algumas redes de tráfico de drogas que operam a partir de Lisboa, mas o combate não é fácil.
1: Pequenas estruturas, não falarei aqui em organizações criminosas, mas tem alguma articulação, um número mais ou menos significativo de pessoas. Quando se desmantela uma rede e deixa-se um vazio, a procura pelos lucros faz com que rapidamente surja uma outra que ocupa aquele espaço.
0: A cibercriminalidade é outro problema que surge com maior frequência.
1: Através de interações pelos telemóveis, pelas redes sociais, enganando as pessoas nas compras e uma série de situações que são conhecidas. Visando o património. Aí há um aumento óbvio associado à cibercriminalidade e não podemos escamotear isso.
0: A Polícia Judiciária quase duplicou o número de efetivos nos Açores por via da integração dos ex-funcionários dos serviços de estrangeiros e fronteiras e tem agora presença física em São Miguel, na Terceira e no Faial.
2: O deputado do Bloco de Esquerda Açores diz que o governo já não tem soluções para os problemas das pessoas e de cada uma das ilhas, ao nível, por exemplo, das acessibilidades, da saúde e apoio social. Em visita a São Jorge, António Lima lamentou a guerra interna no governo regional entre os três partidos da coligação.
3: Verificamos é que temos um governo regional que está nesta guerra interna, preocupado mais com as suas guerrilhas entre os partidos da coligação, entre o PSD e o CDS, em que o próprio CDS reconhece e admite os problemas da sua governação aqui na ilha. Mas e de facto é um governo que já não tem soluções. Um governo que, perante estes problemas, continua a olhar para si, a olhar para dentro, em vez de olhar para os problemas das pessoas.
2: António Lima, deputado do Bloco de Esquerda, lamenta que ainda que não tenha sido remarcada a visita estatutária a São Jorge para responder às queixas dos jorgenses, nomeadamente a nível das acessibilidades, da saúde e apoio social. Publicadas hoje em Diário da República as recomendações de criação do Centro Académico Clínico e salas de consumo assistido nos Açores. As resoluções foram aprovadas na Assembleia Regional para que o Governo açoriano inicie os procedimentos. Sáez Furtado.
4: Com caráter de urgência, a Assembleia Regional recomenda ao Governo de José Manuel Bolieiro que proceda à constituição do grupo de trabalho responsável pela criação do Centro Académico Clínico dos Açores e que elabore depois o projeto técnico institucional. O projeto de resolução apresentado pelo BE foi aprovado por unanimidade. É solicitado que o Executivo promova, em articulação com a Universidade dos Açores, o processo de acreditação do Centro Académico Clínico junto dos Ministérios da Saúde e da Educação e Ensino Superior. A outra resolução, publicada hoje em Diário da República, recomenda ao Governo Regional dos Açores a implementação de salas de consumo assistido de drogas na Ilha de São Miguel, preferencialmente nos concelhos de Ponta Delgada e Ribeira Grande. A resolução apresentada pelo PAN foi aprovada na Assembleia por maioria. A proposta inclui a implementação de uma unidade móvel itinerante. Sugere a articulação com a comunidade e com as forças de autoridade numa lógica de proximidade, o envolvimento das associações que atuam nesta matéria enquanto parceiros e a distribuição gratuita de material para consumo fumado e kit de troca de seringas. Está também contemplada a realização de rastreios de doenças infectocontagiosas e a vacinação dos consumidores, bem como uma campanha de sensibilização para os perigos do consumo de drogas.
2: 12% das camas disponíveis para internamento no Hospital de Ponta Delgada estão ocupadas com casos sociais. São duas enfermarias, 40 idosos que já tiveram alta, mas mantêm-se internados no hospital à espera de uma resposta familiar ou institucional. Ana Paula Santos.
5: Um problema para o hospital e, sobretudo, para os próprios idosos, sinaliza o presidente do Conselho de Administração do Hospital, Carlos Pinto.
6: Uma pessoa que vê os outros doentes a receberem visitas e que dia após dia não aparece ninguém para os visitar, porque se aparecer há que ter o diálogo de dizer que, já teve alta clínica e que agora vai ter que ter alta social, traz algum impacto ao nível emocional, pelo menos de uma clarividência quanto ao abandono.
5: Expostos às infecções hospitalares, ao abandono da família e do Estado, são atualmente 40 os idosos abandonados no Hospital de Ponta Delgada. O custo é elevado para a unidade de saúde.
6: Uma pessoa que esteja aqui internada, que sem grandes necessidades de cuidados, que é que um idoso tem só aquelas, há cerca de 800, 900 euros por dia.
5: Uma solução alternativa, um outro compromisso entre o Estado e as famílias para não deixar nos hospitais idosos depois da alta clínica, é o que pede o presidente do Conselho de Administração do Hospital.
6: Eu não sei precisar, mas temos mais de 40. Mas são casos sociais, de alta social, com vários diferentes tipos de necessidades de resposta. Nós temos 344, 345 camas, veja.
5: Camas ocupadas por idosos abandonados nos hospitais, são 40 os idosos em Ponta Delgada.
2: O Chega quer explicações do Governo sobre o funcionamento da linha de saúde Açores e os constrangimentos ocorridos no passado domingo. A tutela já reagiu, o Diretor Regional da Saúde garante que a linha pode ter estado incontactável durante algumas horas, mas o movimento nas urgências não sofreu alterações. Linda Luz.
7: O Chega já entregou um requerimento ao Parlamento a questionar o Governo dos Açores sobre a falha que afetou o funcionamento da linha de saúde Açores. Segundo José Pacheco, foram relatadas situações de mais de 30 minutos de espera, sem qualquer atendimento. Um dos utentes foi o próprio líder parlamentar do partido.
8: Não foi ninguém que me contou. Aconteceu comigo, veja lá. A desculpa que me deram que o sistema tinha ido abaixo. A minha primeira pergunta é, então, um sistema fundamental de saúde não tem uma redundância? Ou será que estamos aqui a falar de falta de pessoal? Agora, deixar alguém 35 minutos à espera de ser atendido e nunca foi atendido, isto não é aceitável. E a saúde, no estado em que está, nós não podemos ter a linha da frente neste momento, que é a linha saúde, a falhar.
7: O Diretor Regional da Saúde diz que em causa nunca esteve o serviço urgente aos utentes. Segundo Pedro Paes, o 112 foi informado que poderia receber mais chamadas. Já nas urgências, não foi registada mais afluência por causa deste problema.
9: Não se verificou nenhum afluxo anormal também de utentes aos serviços de urgência dos maiores centros de saúde e hospitais da região. Que a solidariedade aos cuidados de saúde nunca esteve em questão. Efetivamente, mantinham-se em pleno funcionamento todos os serviços físicos do Serviço Regional de Saúde. Nós, ao percebermos este constrangimento, articulámos com o Serviço Regional de Proteção Civil e Bombeiros, fizemos esforços no sentido de antever qualquer aumento ou afluxo anormal ao 112. Portanto, esse esteve sempre em funcionamento.
7: Falha técnica e infraestrutural no edifício onde funciona o serviço da linha de saúde Açores afetou os sistemas de comunicações. O erro foi detectado pelas 8h30 de domingo. Às 4 da tarde, a linha de saúde Açores já estava operacional.
2: Escolas profissionais dos Açores vão reforçar a oferta formativa no próximo ano letivo, com 58 cursos direcionados para mais de 1000 novos formandos, anunciou a Secretária Regional da Juventude, Habitação e Emprego, Maria João Carreiro. A oferta formativa envolve áreas como o turismo e lazer, economia verde e azul, gestão eletrónica e automação.
10: E queremos também que essa oferta vá em conta das necessidades, precisamente porque as empresas reconhecem nas escolas profissionais uma formação de excelência. E reconhece que estes jovens, ao saírem desse percurso formativo, estão devidamente habilitados e com competência para integrar o mercado de trabalho. Portanto, este é o nosso objetivo, a valorizar as profissões, a dignificar as profissões e perceber que o jovem tem que estar devidamente habilitado e com competências para que seja um bom profissional.
2: Maria João Carreiro, durante uma visita ao espaço A Tua Primeira Escolha Lab, à descoberta das profissões na Feira de Indústria, Comércio e Serviços dos Açores, a FIXA 2026, que decorre até quinta-feira em Ponta Delgada.
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13: 8 horas, 12 minutos, muito boa noite e obrigado por estarem desse lado connosco. Nós juntos estamos aqui nesta que é a última hora do espaço hoje. E olhamos uma vez mais o tempo para esta noite, o céu nublado, com possibilidades de aguaceiros, mínima 52 graus. Para amanhã vamos ter a previsão de precipitação forte de chuva durante o dia, podendo acumular cerca de meia polegada de chuva, máximas nos 60 graus. Para amanhã à noite a chuva vai continuar com mínima nos 49.
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13: Olhamos agora as temperaturas fora dos estúdios. Neste momento, a cidade de Hyannis com 56 graus, 61 em Lowell, 61 também em Boston, 65 em Newark, New Jersey, 58 em Fall River e 60 graus em Peabody e também em Hartford, Connecticut. Orlando com 83 graus, 58 em Providence, New Bedford e também em Brockton e a cidade de Quebec, Canadá, com 47 graus.
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E vai ser assim até às 9 da noite. Música suave, relaxante. Está na estrada, muito boa viagem. Relaxe com os nossos sons de músicas lindíssimas que estamos a preparar para si. Esta é uma delas. Rui Veloso, que tema bonito. Logo que passe a moção. Em casa ou no trabalho, nós queremos ser a sua companhia favorita sempre. Depois do Rui Veloso, vamos ouvir o tema dos Chutes e Pontapés num dueto com Renato Júnior. Amanhã começa o mundo.

0: E nós olhamos o relógio, 8 horas 25 minutos. Obrigado por estar connosco. Ouvimos este tema simplesmente lindíssimo na voz do Simone Ross e o tema Ai, Ai, Ai, Amor. Então nós vamos ter uma curta pausa, voltaremos com mais música. Regresse connosco.
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Tem uma lindíssima na voz do Daniel, boêmio apaixonado. Um alô para Maria Medeiros, que está a acompanhar a nossa emissão em For Love. Na companhia Smith Nephew, M. Mansfield, António Silva, para os seus colegas de trabalho, João e Ana Barros, São José, Califórnia. Um abraço para o casal. Maliza Silva, na 495 Norte, e o Tony Cabral está a trabalhar em Boston, mas com a vida na rádio, não é?

0: Esta é uma dupla muito famosa no Brasil e não só. A dupla Renan e Ray, o amor maior do mundo. Afinal, quem é que inventou o avião? A polémica sobre quem inventou o avião dura mais de um século. O Brasil considera Santos Dumont o inventor, enquanto os Estados Unidos espalham por todo o mundo que o título de quem inventou o avião é o Orville Wilbur Wright. Rui Bandeira, que ninguém vai te amar como eu te amei.
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6: A 18 minutinhos para as 9 da noite, hoje é quarta-feira, dia 13 de maio, 133º dia do ano, faltam 232 dias para o final deste ano. Este dia é dedicado a Nossa Senhora de Fátima. Os nascidos nesta data pertencem ao signo touro, destacando-se o físico alemão Gabriel Fahrenheit, 1800-1686, o cantor lírico norte-americano Patrice Mansfield, 1925, o músico de jazz Gil Evans, 1903, o cineasta Herbert Ross, 1927, o ator Harvey Keitel, 1939, e o cantor Richie Valens, 1941, e o músico Steve Wonder, que nasceu em 1950. Fica a saber que em 1917 o relato de três crianças, pequenos pastores da região de Fátima, situava a primeira aparição na cova de Iria no dia 3 de maio deste ano. Em 1946, a Senhora de Fátima era coroada Rainha da Paz do Mundo por decisão do Vaticano. Em 1967, Paulo VI visitava o santuário construído no local. Em 1982, seria a vez de João Paulo II, exatamente um ano depois de ter sido atacado a tiro pelo turco Mehmet Ali Agca, num atentado na Praça de São Pedro. João Paulo II regressou a Fátima nos dias 3 de maio de 1991, e de 2000, a altura que beatificou os pastores Jacinto e Francisco Mártir.

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1: E no silêncio da noite ouvimos esta balada muito bonita na voz do José Nazário. Nazário não é só uma música popular, é um romântico por natureza. E aqui está a prova, é uma gravação de 2018. Vamos manter essa toada agora com Starlight, Tony Melo. Dou graças a Deus. Estamos a terminar a emissão de hoje com o Siga Desse Lado. Lembre-se disso.

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0: E pronto, nós ficamos por aqui no final da emissão de hoje. Há pouco tínhamos escutado Marco Antônio Solis e terminamos com Roberto Carlos, se você me esqueceu. O nosso encontro está marcado para amanhã. Fazemos tudo novamente no horário habitual, às 6 horas. Obrigado por estar connosco desse lado. Um dia de hoje, claro. Eu seja muito feliz e faça alguém feliz e tenha uma boa noite. Relaxe. Amanhã estou de volta.
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4: O projeto de lei que está em debate no Massachusetts State House pretende proibir o uso de redes sociais a crianças com menos de 14 anos. A medida já foi aprovada na Câmara dos Representantes, mas os críticos estão a fazer-se ouvir antes do documento chegar ao Senado. Os defensores afirmam que a lei protege as crianças na internet e ajuda a prevenir a depressão e a ansiedade. Além desta proibição, a governadora Maura Healey apresentou também outro projeto de lei que exige que as plataformas desativem funções consideradas viciantes, como a reprodução automática, para utilizadores com menos de 18 anos. Os críticos apontam para problemas de privacidade e de liberdade de expressão, já que a medida vai obrigar à verificação da idade através de documentos governamentais ou reconhecimento facial. Vários peritos em cibersegurança também avisam que a partilha de dados pode causar mais danos do que benefícios. Estão já a ser preparadas várias manifestações em frente à State House de Massachusetts. O grande incêndio que forçou dezenas de pessoas a sair dos apartamentos em North Attleboro, que aconteceu na segunda-feira, terá tido origem num aparelho de ar-condicionado, segundo os bombeiros. O edifício não possuía paredes corta-fogo para impedir o avanço do incêndio. Entretanto, o Sindicato dos Bombeiros de North Attleboro manifestou preocupação com a falta de pessoal. A entidade afirmou que apenas 9 bombeiros responderam inicialmente à ocorrência e tiveram de fazer o trabalho de 30. O chefe de bombeiros abordou a situação na terça-feira à tarde e disse estar a tentar resolver o problema com North Attleboro, mas lembrou que depende do orçamento. Os residentes ainda não podem voltar aos apartamentos. As equipas precisam de remover todos os destroços, um processo que pode demorar o resto desta semana. Um homem de 18 anos, residente em Cranston, foi detido pelas autoridades devido a um tiroteio mortal ocorrido no início desta semana em Providence. O detido enfrenta várias acusações graves. É acusado de matar a vítima de 20 anos, natural de Woonsocket. Este crime marca o segundo homicídio este ano em Providence. Segundo informações da polícia, acredita-se que a vítima estaria a conduzir uma moto de 3 rodas e o suspeito terá disparado a partir de um veículo em movimento. As autoridades pedem a qualquer pessoa com informações sobre o caso para contactar a polícia de Providence. Foi divulgado que um carro de patrulha da polícia de New Bedford foi atingido por um veículo civil na tarde de segunda-feira. O acidente ocorreu por volta das 2:15 da tarde no cruzamento da South Street com a Purchase Street. De acordo com as autoridades, o agente não sofreu ferimentos, já o condutor do outro automóvel foi transportado para o hospital para receber assistência médica. A polícia informou que o condutor foi multado por não ter parado num sinal stop e pelo uso indevido de um dispositivo eletrónico móvel enquanto conduzia. A identidade do condutor não foi revelada pelas autoridades. 2 pessoas de Massachusetts declararam-se culpados em Tribunal Federal pela participação num esquema de fraude que lesou bancos em Massachusetts, Connecticut e Rhode Island em vários milhões de dólares. Segundo o Departamento de Justiça dos Estados Unidos, os detidos residentes em Brockton e Lowell admitiram crimes de conspiração para fraude bancária e branqueamento de capitais. O esquema, que funcionava desde 2022, consistia no roubo de dados pessoais e bancários de clientes legítimos. Com esta informação, o grupo criava documentos de identificação falsos e utilizava outras pessoas que se dirigiam aos bancos para levantar grandes quantias em dinheiro. As investigações revelaram que os suspeitos chegaram a contar com uma colaboração de funcionários bancários que facilitavam as operações, ignorando os protocolos de segurança. Um dos envolvidos chegou a depositar mais de 760 mil dólares em cheques obtidos através das contas das vítimas. Os crimes de fraude bancária podem levar apenas até 30 anos de prisão e multas de $1 milhão. O anúncio foi feito pela Procuradoria dos Estados Unidos, em conjunto com o FBI. As sentenças estão agendadas para 23 de julho e 9 de setembro.
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5: Fica agora com a previsão do estado do tempo. Para amanhã, quinta-feira, a previsão aponta para períodos de chuva. Existe a possibilidade de precipitação forte durante o dia, podendo acumular cerca de meia polegada de chuva. À noite, a chuva continuará de forma persistente, passando aguaceiros na madrugada. O vento vai soprar de este-sudeste entre 10 a 15 milhas por hora, rodando depois para este-nordeste, passando a vento fraco entre 5 a 10 milhas por hora para a noite. Para a área de New Bedford, a temperatura máxima será de 60 graus e a mínima de 49 graus. Passando à previsão para sexta-feira, teremos aguaceiros no início do dia, tornando-se o céu encoberto com o avançar das horas. Durante a noite, o céu ficará com poucas nuvens. O vento vai soprar de norte-nordeste entre 10 a 15 milhas por hora, rodando depois para oeste-noroeste como vento fraco entre 5 a 10 milhas por hora para o fim do dia. Para a área de New Bedford, a temperatura máxima será de 57 graus e a mínima de 46 graus. 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

0: Fica agora com a previsão do estado do tempo. Para amanhã, quinta-feira, a previsão aponta para períodos de chuva. Existe a possibilidade de precipitação forte durante o dia, podendo acumular cerca de meia polegada de chuva. À noite, a chuva continuará de forma persistente, passando aguaceiros na madrugada. O vento vai soprar de este-sudeste entre 10 a 15 milhas por hora, rodando depois para este-nordeste, passando a vento fraco entre 5 a 10 milhas por hora para a noite. Para a área de New Bedford, a temperatura máxima será de 60 graus e a mínima de 49 graus. Passando à previsão para sexta-feira, teremos aguaceiros no início do dia, tornando-se o céu encoberto com o avançar das horas. Durante a noite, o céu ficará com poucas nuvens. O vento vai soprar de norte-nordeste entre 10 a 15 milhas por hora, rodando depois para oeste-noroeste como vento fraco entre 5 a 10 milhas por hora para o fim do dia. Para a área de New Bedford, a temperatura máxima será de 57 graus e a mínima de 46 graus. 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
2: O jornalista do jornal Portuguese Times, Francisco Rezendes, traz-nos mais uma conversa sem filtros, com um convidado em entrevista.
3: Olá amigos radiovistas da WGFD, cá estamos nós a trazer mais um programa para toda esta vasta audiência. Hoje iremos falar com uma jovem luso-descendente, guitarrista português. Não é muito comum encontrarmos guitarristas de fado aqui nos Estados Unidos, e de facto um concerto com a guitarra portuguesa e a New Bedford Symphony Orchestra no próximo dia 16 de maio no Zaytin Performing Arts Center, em que a guitarra assume de alguma forma protagonismo neste concerto. A guitarra será executada pelo Pedro da Silva, como mencionamos, acompanhado pela Orquestra Sinfónica. Temos ao telefone o Pedro. Olá Pedro, tudo bem consigo?
4: Olá. Olá, boa tarde. Tudo bom? Sim, muito obrigado. E consigo?
3: Muito bem, tudo bem. Pedro é natural de New Bedford, não é?
4: Sim, nasci em New Bedford. E pronto, não conheço muito bem a cidade, porque fui-me embora quando tinha 3 anos, mas voltei várias vezes e até ganhei um prémio em 2017 em New Bedford, o IPMA.
3: Ah, oh, exatamente, ok.
4: E uns anos depois, quando é que foi? 2024, acho que ganhei, mas foi em Fall River, ao lado. É a mesma coisa.
3: Ah, ok, muito bem. Os seus pais portanto, o Pedro é a primeira geração nascida nos Estados Unidos. Os seus pais são de Portugal continental?
4: Sim, os dois são de Lisboa.
3: Ah.
4: E um fato curioso é que o meu pai foi cônsul português em New Bedford há exatamente 50 anos. Portanto, ele estreou o consulado português, porque não existia antes um consulado. Ele estreou o consulado. E foi assim que começou tudo, e foi exatamente há 50 anos, 1976, o que é muito curioso agora, portanto, eu poder voltar às minhas raízes, à minha terra.
3: Sem dúvida.
4: E o meu pai, por fazerem 50 anos, por ele tocar a minha peça com a orquestra de New Bedford, então ele decidiu vir a New Bedford com a minha mãe e com a minha irmã.
3: O seu pai, já agora o nome, estou curioso.
4: Francisco Henriques da Silva.
3: Ah, conheci perfeitamente. Ainda apanhei o cônsul Henriques da Silva aqui na cidade de New Bedford. Muito bem. Como é que despertou em si a guitarra portuguesa, a música portuguesa, o fado?
4: Eu vim estudar em Nova York, onde eu vivo. Vim estudar aqui quando tinha 18 anos, fui ao conservatório, a Manhattan School of Music, e estudei guitarra clássica. E depois estudei composição e fiz o doutoramento em composição. E só depois de fazer o doutoramento e de fazer os meus estudos é que me despertou a música portuguesa, a guitarra portuguesa. A minha mãe comprou uma guitarra portuguesa no antiquário, muito interessante, muito antiga, do finais do século XIX, que tem uma cabeça de cão. Em vez de ter um caracol ou uma lágrima em cima, tem uma cabeça de cão. E mandei arranjar com o grande luthier português Oscar Cardoso, mas não é o instrumento mais fácil de todos. para tocar esta guitarra. E depois, em 2003, conheci, por acaso, uma americana de origem irlandesa. E ela tinha uma guitarra portuguesa, do Grácio, portanto, do João Pedro Grácio, de 1962, e ela deu-me em vida a guitarra, e é das melhores guitarras que existem, do melhor construtor, uma coisa absolutamente incrível. Do João Pedro Grácio Júnior.
3: Muito bem, muito bem. E essa, depois foi uma aprendizagem, foi sempre aprendendo com a guitarra portuguesa. Já agora, as suas influências, referências neste instrumento?
4: Bom, número um, Carlos Paredes, obviamente, porque é uma referência absoluta e ele verdadeiramente mudou a guitarra portuguesa para um instrumento verdadeiramente solista e um instrumento de concerto. Mas também há outros, como Alcino Frazão, que foi um guitarrista incrível também. E dos vivos, gosto imenso do José Manuel Neto, que é meu amigo. E há vários mais, o Custódio Castelo, que também conheço bem, e outros, que sou grande fã de como eles tocam e continuam a levar a guitarra portuguesa a outros sons.
3: Muito bem.
4: Eu estou a fazer um bocadinho a minha coisa, porque eu venho do mundo da música clássica, e então estou a fazer algo um bocadinho diferente a todos esses outros guitarristas. E estou a compor um concerto para guitarra portuguesa e orquestra, ou seja, compus várias peças, e o concerto de guitarra portuguesa e orquestra foi o primeiro concerto que foi gravado, e portanto é uma coisa única, não é?
3: O Pedro, portanto, tem uma formação clássica, toca outro instrumento, sei lá, o piano, além da guitarra, toca outros instrumentos?
4: Sim, tenho uma coleção de 35 instrumentos de corda dedilhada, portanto, da família da guitarra, da família do laúde. Tenho instrumentos de toda a parte do mundo. Os principais são a guitarra clássica, a guitarra portuguesa, o sitar da Índia, mas tenho também outros instrumentos portugueses, como a viola braguesa, o cavaquinho, e tenho instrumentos de toda a parte do mundo, o quatro venezuelano, o charango, o bandolim, mandola, oud, o laúd árabe, o bouzouki, enfim, tenho muitos instrumentos.
3: Ora, muito bem, estamos, amigos radioventos, estamos à conversa com Pedro Silva, guitarrista português, reside atualmente em Manhattan, Nova York, e vai dar concerto com a Orquestra Sinfónica de New Bedford no próximo dia 16 de maio, aqui na cidade baleeira de New Bedford. Naturalmente que o Pedro também tem acompanhado música portuguesa, o fado em particular, assistido a alguns concertos também, que acontecem eventualmente por aí, por essa região, por aqui também, não é?
4: Sim, claro. Sempre que há fado, eu tento ir, não é? Não posso ir sempre a tudo e viajo muito também. Mas sim, lembro que dia 12 de outubro do ano passado, de 2025, fui ao Carnegie Hall ver fado e foi absolutamente maravilhoso. Estavam lá grandes fadistas, como o Luís Ribeiro, e foi um concerto absolutamente belíssimo. Que adorei ir lá. Estava lá muita gente portuguesa. E havia pessoas que eu conheço de New Bedford lá também.
3: Ah, exato. Aliás, isso foi um concerto, acho que foi integrado no aniversário da FLA, da Fundação Luso-Americana para o Desenvolvimento.
4: Sim.
3: Que assinalou 40 anos, está a assinalar 40 anos. Muito bem. E esta experiência de tocar com esta orquestra...
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4: Absolutamente maravilhoso. Estavam lá grandes fadistas, como o Luís Ribeiro, e foi um concerto absolutamente belíssimo. Que adorei ir lá. Estava lá muita gente portuguesa. E havia pessoas que eu conheço de New Bedford lá também.
3: Ah, exato. Aliás, isso foi um concerto, acho que foi integrado no aniversário da FLA, da Fundação Luso-Americana para o Desenvolvimento.
4: Sim.
3: Que assinalou 40 anos, está a assinalar 40 anos. Muito bem. E esta experiência de tocar com esta Orquestra Sinfónica de New Bedford, é uma experiência nova para si, ou já tem feito outras experiências com do género?
4: Sim. É uma experiência nova, porque nunca toquei com esta orquestra. E diga-se de passagem que o meu concerto para guitarra portuguesa e orquestra já fez.

0: foi tocado duas vezes no Reino Unido, foi tocado na Argentina, e nunca foi tocado nos Estados Unidos. Portanto, isto vai ser um US premiere. Portanto, uma estreia nos Estados Unidos.
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2: A Sinfónica de New Bedford é uma experiência nova para si, ou já tem feito outras experiências com do género?
0: Sim. É uma experiência nova, porque nunca toquei com esta orquestra. E diga-se de passagem que o meu concerto para guitarra portuguesa e orquestra já foi tocado duas vezes no Reino Unido, foi tocado na Argentina, e nunca foi tocado nos Estados Unidos. Portanto, isto vai ser um US premiere. Portanto, uma estreia nos Estados Unidos. E nunca toquei antes com a orquestra de New Bedford, mas já ouvi gravações e foi absolutamente incrível.
2: Exatamente. Aliás, o que é que poderemos ouvir do repertório? Portanto, são fados clássicos ou alguns original, não sei.
0: Não, vou tocar o meu concerto para guitarra portuguesa e orquestra em três andamentos. Tem uma peça extremamente, extremamente difícil. Eu escrevi a peça, não é? Mas ao estudá-la, estes dias eu estou a pensar, epá, porquê é que eu escrevi tão difícil? Mas como é basicamente o primeiro concerto de guitarra portuguesa e orquestra, parece que houve outro, mas não há gravação, portanto não... Mas então eu queria verdadeiramente mostrar tudo o que pode fazer a guitarra portuguesa. Então usei muitas técnicas diferentes e muitos sons diferentes ao que são habituais e ao mesmo tempo também sons que são típicos do fado. Mas uso, por exemplo, a técnica de fado com dois dedos, que é polegar e indicador. Mas também uso técnicas que vêm da guitarra clássica, do bandolim e uso até um slide. Portanto, um slide nas cordas com um e-bow, um arco eletrónico, que funciona milagrosamente bem com a guitarra portuguesa, quando não funciona com os instrumentos acústicos.
2: Ah, muito bem. Esse slide a gente nota isso muito mais na música tipo country americana.
0: Não sei. Sim, se... country, blues, blues absolutamente. Sim, acho que nasceu no blues, mas o slide com o e-bow, com o arco eletrónico, fica extremamente interessante. E eu ouvi isso no segundo andamento.
2: E vamos poder, vamos poder ouvir isso no dia 16, essa técnica.
0: Exato.
2: Ah, isso é interessante, interessante. Para quem é músico.
0: E no terceiro andamento uso um outro aparelho, porque eu queria mesmo mostrar todas as possibilidades do instrumento, como é a primeira vez que se ouve verdadeiramente um concerto e a primeira gravação que foi feita, que fiz em 2019, com a Academy of St. Martin in the Fields. No terceiro andamento uso um martelo musical para poder martelar as cordas e fazer um som percussivo muito interessante.
2: Muito bem.
0: Portanto, sim.
2: Muito bem. Pedro, o fado e não só na sua vertente de vocalistas, mas de instrumentistas, como é o seu caso, acha que está a ganhar cada vez mais, cada vez mais uma aderência na nova geração, tanto em Portugal como na diáspora?
0: Sim. Sim, porque, bom, há, não sei, uma década atrás foi considerado património mundial pela Unesco, e isso foi muito importante, e acho que as pessoas estão-se a consciencializar mais com o fado e a ver que é a nossa música, a nossa cultura, que é importante preservá-la, sim, vejo cada vez mais jovens a fazerem fado, sobretudo aí na zona de Nova Inglaterra. Tenho visto novas gerações a cantar o fado, que eu acho fantástico. Às vezes são segunda, terceira, quarta geração e querem fazer fado. Às vezes não, nem falam português completamente fluente, mas quando cantam, cantam com sotaque perfeito. Exatamente. E adoram o fado.
2: Exatamente. A música é universal, mas é verdade que na língua cantada é sempre mais fácil do que falá-la. Na língua de Camões. Aqui na nossa região, confesso que há uma lacuna de instrumentistas, sobretudo, não tanto na viola clássica, mas na guitarra portuguesa.
0: Pois.

0: Pois, isso é um problema.
1: É realmente um problema. E talvez, quando em vez, possamos ter o Pedro aqui em concerto, não apenas em concertos de música no ambiente clássico, mas também no convencional, de fado, digamos.
0: Sim. Sim, eu tenho ido também, eu tenho feito isso também, de vez em quando vou à Nova Inglaterra a tocar eventos de fado, mas obviamente vindo de Nova Iorque é um bocadinho mais complicado do que uma pessoa local, mas sempre que eu posso e sempre que me convidam eu vou com muito gosto.
1: Este espetáculo de 16 de maio com a Orquestra Sinfónica do Nivea Fornos Aitir é para si também uma forma, uma responsabilidade. As expectativas são altas e já no início da sua intervenção diz que está satisfeito, contente, ansioso por atuar aqui na sua cidade. Há grandes expectativas para este espetáculo, naturalmente, não é?
0: Sim, estou com expectativas, estou muito feliz de que os meus pais possam vir e minha irmã, vem toda a minha família depois de 50 anos, o que eu acho absolutamente maravilhoso, e estar a voltar às minhas raízes, acho que é fantástico, porque as minhas memórias...
1: Será uma...
0: Mais...
1: Exato, desculpe interromper, continue.
0: Sim, não, as minhas memórias de pequenino, mas, as minhas primeiras memórias estão daí. Portanto, eu lembro-me sempre de New Bedford com muito carinho e muita saudade.
1: Muito bem. É um espetáculo que a sua intervenção terá aproximadamente a duração de quê? Meia hora? 45 minutos?
0: Sim. É mais ou menos meia hora. O meu concerto é mais ou menos 25 minutos com espera entre andamentos e talvez toque um bis depois do concerto, vamos ver, se aplaudirem.
1: É, pode ser. Já ter uma sala que foi recentemente renovada, uma obra que foi avaliado em 35 milhões de euros, de dólares. E estou certo que o Pedro vai gostar. Aliás, é um ex-libris aqui da cidade de New Bedford. O Zaytino Performing Arts Center. Realmente, fizeram uma excelente obra de renovação daquele teatro. E estou certo que a guitarra portuguesa vai estar em primeiro plano aqui, nas mãos do Pedro. Pedro, há algo mais que queira acrescentar a esta intervenção?
0: Apenas que venham ao concerto, vai ser fabuloso, porque tem, para além da minha peça, a Nona Sinfonia do Beethoven, que é uma das grandes obras maestras da música ocidental. Portanto, vai ser fantástico ouvir a Nona de Beethoven. E a minha modesta contribuição para o concerto.
1: Modesta não, pelo amor de Deus. Pedro, foi um prazer enorme. Desejo as maiores felicidades e certamente vamos ver no dia 16, no sábado, no Zaytirn Performing Arts Center aqui em Nivea.
0: Muito obrigado. Um grande abraço.
1: Um abraço
0: para
1: si também. Obrigado.
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0: sexo feminino pra fazer amor.
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1: Vamos conhecer os títulos do Jornal das Comunidades, editado esta hora pela jornalista Isabel Gaspar Dias. Boa tarde, Isabel.
2: Boa tarde. Sindicatos dos professores de português no estrangeiro pedem ao governo desbloqueio da reforma do ensino de português no estrangeiro, mas queixam-se de não saberem nada do que está previsto. Conselheiros das comunidades portuguesas no Luxemburgo, o conselheiro vai estar num jantar com deputados portugueses, promete falar do voto no estrangeiro e da necessidade de mudar a lei.
1: Depois de conhecermos os títulos do Jornal das Comunidades, vamos agora ao seu desenvolvimento com a jornalista Isabel Gaspar Dias.
2: O Sindicato dos Professores no Estrangeiro pede ajuda ao Primeiro-Ministro para desbloquear o regime jurídico do ensino de português no estrangeiro. A proposta de reforma do Governo já foi aprovada, mas aguarda luz verde do Ministério das Finanças. Uma situação que se está a arrastar e cada vez resta menos tempo até ao início do próximo ano letivo. Daí o apelo ao chefe do Governo para que desbloqueie o processo, explica Bruno Silva, presidente do Sindicato dos Professores no Estrangeiro.
3: Fizemos um apelo visando assegurar que haja uma rápida apresentação da proposta relativa ao regime jurídico dos docentes do ensino português no estrangeiro. É isso que nós já andamos há vários meses a reivindicar, e o que nós queremos é que se efetive o quanto antes essa proposta de revisão do regime jurídico, pois o próximo ano letivo está a caminho, a passos largos, não é? Já estamos na reta final do presente ano letivo e queríamos que o mais rápido possível tivéssemos essa revisão do regime jurídico.
2: Não está em causa o próximo ano letivo para o ensino de português no estrangeiro, mas se a reforma for aprovada, poderão existir melhorias, vindo a ser aplicado o novo regime do ensino de português no estrangeiro, considera Bruno Silva.
3: O que nós queremos é que o próximo ano letivo haja novidades, ou seja, no fundo, haja novas medidas de apoio aos professores que já se encontram na rede, e também criar atratividade para outros, que outros professores entrem na rede EPE, sejam contratados, porque infelizmente este ano já houve alunos sem aulas, horários sem professor, o que não é nada benéfico para a imagem que transmitimos, para a importância que tem o ensino português no estrangeiro para todas as comunidades na diáspora.
2: Depois de ter o aval do Ministério das Finanças, o novo regime do ensino de português deverá ser negociado entre governo e sindicatos. O presidente do Sindicato dos Professores no Estrangeiro apresenta no Jornal das Comunidades algumas propostas que vai apresentar.
3: Reivindicamos medidas de apoio e de incentivo para os professores fazerem face às grandes despesas que, com toda a inflação que ao longo dos últimos 17 anos, sem a revisão da

0: da tabela salarial que os professores têm tido, e também novas medidas no sentido de também valorizar mais o ensino, criar mais também condições de trabalho para os professores. Temos várias propostas, não é? Temos várias propostas que serão negociadas, então, na respectiva revisão do regime, como apoios à residência, apoios à instalação para os novos professores que venham a entrar no ensino português estrangeiro. Temos também outras propostas no sentido de valorização do ensino português estrangeiro também. Teremos que negociar essas partes.
1: Bruno Silva, ouvido pela jornalista Paula Machado. As propostas do Sindicato dos Professores no Estrangeiro deverão ser apresentadas ao Secretário de Estado das Comunidades, que deverá representar o Governo nas futuras negociações com os sindicatos sobre o novo regime do EPE, o Ensino de Português no Estrangeiro. O documento continua à espera de luz verde do Ministério das Finanças. O Sindicato dos Professores no Estrangeiro faz parte da FENPROF, enviou ontem um pedido de ajuda ao Primeiro-Ministro. Outra estrutura sindical, a Federação Nacional da Educação, lamentou ontem no Parlamento desconhecer por completo a proposta de alteração deste regime jurídico para o ensino português no estrangeiro, apesar de ter tentado contactar o Ministério dos Negócios Estrangeiros, o Ministério da Educação e o Instituto Camões. Diz a FNE que não obteve qualquer resposta às questões que levantou. A FNE defende que seria mais vantajoso o regresso da tutela dos professores de português ao Ministério da Educação. Também o Conselho das Comunidades Portuguesas lembrou ao Governo que este órgão de consulta para as políticas da diáspora deve ser obrigatoriamente ouvido sobre a revisão do regime jurídico do EPE, o Ensino Português no Estrangeiro, o que ainda não aconteceu e que o CCP, Conselho das Comunidades Portuguesas, estranha. Notícia que ouvimos ontem aqui no Jornal das Comunidades. Falta menos de um mês para a celebração do 10 de junho, também no Luxemburgo, onde se vão deslocar o Presidente da República e o Primeiro-Ministro. Ora, hoje e amanhã está no Grão-Ducado um grupo de deputados do Parlamento Português, uma visita oficial a convite do Parlamento Luxemburguês, depois de várias reuniões durante o dia. Mais logo, há um jantar oficial em que um dos convidados é Custódio Portácio, Conselheiro das Comunidades Portuguesas. Adianta que um dos assuntos que leva para a mesa é a forma de voto dos portugueses no estrangeiro, isto se tiver a oportunidade de falar com o Presidente do Parlamento Português.
2: Vou levantar a questão das leis eleitorais, que é um, talvez, dos maiores desafios que a nossa comunidade tem, e aquilo para a qual precisamos que o Parlamento e todos os grupos parlamentares se entendam sobre a necessidade de fazer um teste de voto eletrónico e que as leis sejam adaptadas, por um lado, para que o mesmo seja permitido, e por outro lado, para que as leis relativas à participação e ao voto, que haja uma harmonização das metodologias de voto nas diferentes eleições. Isto é quase inevitável que eu levante desta questão numa conversa ou numa troca de impressões com o Presidente do Parlamento Português, naturalmente. Porque haveria muitos outros temas. Creio que o Presidente do Parlamento é um interlocutor privilegiado para compreender esta necessidade e depois sozinho não poderá fazer, mas procurar consenso no Parlamento.
1: As alterações à lei eleitoral dependem do Parlamento e de consenso, claro. Os portugueses no estrangeiro querem votar à distância, o chamado voto digital ou eletrónico. Amanhã no Luxemburgo, a comitiva do Parlamento Português vai participar na peregrinação ao Santuário de Nossa Senhora de Fátima em Veldes. Este ano coincide com a quinta-feira da Ascensão. A peregrinação é normalmente acompanhada com entusiasmo pela comunidade católica portuguesa e não só, descreve Custódio Portácio.
2: A comunidade católica lusófona do Luxemburgo está sempre muito empolgada e muito animada quando se aproxima a procissão de Fátima Vildes. É sempre um cardeal de um país lusófono que a preside. Este ano calha ao bispo da diocese de Setúbal, a minha diocese, nomeado cardeal, mas que, ou por ter presidido às Jornadas Mundiais da Juventude. É, portanto, um sinal também à nossa comunidade. É uma comunidade diversa, jovem também e dinâmica. Como cardeal América Guiar, traz toda esta visibilidade que nós merecemos, sendo um homem de posições vincadas relativamente à solidariedade com que os países nos receberam na imigração e que num gesto de reciprocidade deveremos também, da mesma forma, receber os imigrantes em Portugal. Há, portanto, aqui uma dupla mensagem. Não é só um cardeal português, é um cardeal com uma mensagem em dois sentidos. Devemos estar honrados pela forma como fomos recebidos e também de braços abertos receber os imigrantes em Portugal, de uma forma controlada, naturalmente, e apoiar também os países de origem destes mesmos imigrantes para que eles possam um dia regressar aos países de onde saíram.
1: Para ouvir esta e outras mensagens, são esperados milhares de fiéis amanhã em Vildes para a peregrinação anual ao Santuário de Nossa Senhora de Fátima. É um dos momentos religiosos mais importantes no Luxemburgo, pelo menos para portugueses e lusófonos. Ainda no Grão-Ducado, a petição que defende a obrigatoriedade de residentes e trabalhadores no país aprenderem luxemburguês vai ser debatida no Parlamento. Mais de 8 mil pessoas assinaram a petição, uma proposta que os conselheiros das comunidades portuguesas consideram não fazer sentido. O luxemburguês não é a língua de alfabetização. Insistir na sua obrigatoriedade vai contra o princípio do multilinguismo, considera Custódio Portácio, isto visto à luz da nova Constituição do país.
2: Esta petição aproveita aqui, por um lado, o facto da nova Constituição priorizar, dar aqui uma relevância à língua luxemburguesa, sem, no entanto, esquecer o princípio do multilinguismo no país, razão pela qual no mesmo artigo, a linha a seguir, diz que a língua nacional é luxemburguês, mas a utilização do francês e do alemão está sujeita à aplicação, como definida em decreto ou a determinar. Portanto, da minha perspectiva, aproveita-se aqui o facto de o seu proponente ter elencado o aspecto da obrigatoriedade, foi garantir que a mesma seria discutida não no fundo, mas pelo princípio da obrigatoriedade, e conseguir desta forma, provavelmente aqui uma publicidade, que levará também os deputados, sabendo que no ensino mudou-se de paradigma, portanto, para o ano os alunos poderão optar por uma alfabetização em alemão ou em francês, na escola pública, fora das escolas internacionais, e, portanto, consegue-se colocar na discussão pública o lugar do luxemburguês.
1: E quanto à língua portuguesa, continua a ser uma das mais faladas no Grão-Ducado, chega mesmo a ser língua de comunicação institucional entre as instituições luxemburguesas, lembra Custódio Portácio.
2: A língua portuguesa continua a ser uma das línguas mais faladas neste país, atendendo ao tamanho da nossa comunidade. Já não é a língua franca que era em tempos na Constituição Civil, começamos a ter pessoas de outras nacionalidades que vão ocupando estes lugares onde tradicionalmente trabalhava os portugueses, porque também há uma qualificação, uma maior qualificação dos portugueses, portanto, apesar de termos uma migração constante de pessoas não qualificadas, passamos a ter muitas qualificadas e, portanto, que falam inglês nos seus meios profissionais, o português continua a ser uma língua importante, inclusive na comunicação institucional. Ou seja, já se aceita na sua gênese que o Luxemburgo é, antes de mais, um país definido pelo seu multilinguismo. E isto tem que ser mantido, porque senão fechamos o Luxemburgo numa bolha, num país pequenino, que fala uma língua que não seria utilizada fora destas fronteiras.
1: Custódio Portácio, ouvido pelo jornalista Paula Machado, conselheiro das comunidades portuguesas, participa mais logo no jantar que vai juntar à mesa deputados portugueses e luxemburgueses. A União Europeia pede à Venezuela que liberte todos os presos políticos, em particular os europeus. Nesta altura estarão detidas na Venezuela quase 670 pessoas por motivos políticos. Entre eles estão 5 portugueses, de acordo com uma organização não governamental. Este pedido para a libertação de prisioneiros políticos foi feito durante a celebração do Dia da Europa na Venezuela. A chefe da delegação da União Europeia no país lembrou que os europeus têm dado ajuda humanitária à Venezuela e prestado apoio à sociedade civil no acesso a serviços básicos, sublinhou também a diplomata, que estão radicados no país empresas e empresários europeus para além de instituições bancárias.

0: Fica agora com a previsão do estado do tempo. Para amanhã, quinta-feira, a previsão aponta para períodos de chuva. Existe a possibilidade de precipitação forte durante o dia, podendo acumular cerca de meia polegada de chuva. À noite, a chuva continuará de forma persistente, passando aguaceiros na madrugada. O vento vai soprar de este-sudeste entre 10 a 15 milhas por hora, rodando depois para este-nordeste, passando a vento fraco entre 5 a 10 milhas por hora para a noite. Para a área de New Bedford, a temperatura máxima será de 60 graus e a mínima de 49 graus. Passando à previsão para sexta-feira, teremos aguaceiros no início do dia, tornando-se o céu encoberto com o avançar das horas. Durante a noite, o céu ficará com poucas nuvens. O vento vai soprar de norte-nordeste entre 10 a 15 milhas por hora, rodando depois para oeste-noroeste como vento fraco entre 5 a 10 milhas por hora para o fim do dia. Para a área de New Bedford, a temperatura máxima será de 57 graus e a mínima de 46 graus. 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
1: Fica agora com a previsão do estado do tempo. Para hoje, quinta-feira, a previsão aponta para períodos de chuva. Existe a possibilidade de precipitação forte durante o dia, podendo acumular cerca de meia polegada de chuva. À noite, a chuva continuará de forma persistente, passando aguaceiros na madrugada. O vento vai soprar de este-sudeste entre 10 a 15 milhas por hora, rodando depois para este-nordeste, passando a vento fraco entre 5 a 10 milhas por hora para a noite. Para a área de New Bedford, a temperatura máxima será de 60 graus e a mínima de 49 graus. Passando à previsão para sexta-feira, teremos aguaceiros no início do dia, tornando-se o céu encoberto com o avançar das horas. Durante a noite, o céu ficará com poucas nuvens. O vento vai soprar de norte-nordeste entre 10 a 15 milhas por hora, rodando depois para oeste-noroeste como vento fraco entre 5 a 10 milhas por hora para o fim do dia. Para a área de New Bedford, a temperatura máxima será de 57 graus e a mínima de 46 graus. 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

0: Boa noite, Lisboa. Boas festas. Alegria.
1: Boa noite.
0: Bem-vindos ao encerramento da tour Horizonte da Resistência em 2015. E, para não perdermos mais tempo, Nasce Selvagem.

Muito boa noite. Bem-vindos ao nosso concerto, onde nós espalhamos o nosso horizonte e onde a primeira peça desse horizonte apareceu já aqui para fazer renascer a resistência e teve como título nem mais do que Vai Sem Medo. E é mesmo essa que nós vamos tocar.

0: Obrigado.
1: Boa noite, Lisboa. Como estamos? Quero ouvir o meu grito do mundo. Este é o mais... Este Cantigas de Amor, um tema do Rádio Macau, que eu vou cantar, do mais recente trabalho de Resistência, Horizonte. Espero que gostem assim.

0: parabéns.
1: Tá calor.

0: Obrigado.
1: Obrigado, boa noite a todos. Obrigado por terem vindo. Esta era uma canção antiga, mesmo do princípio da resistência, Timor. Timor hoje em dia já é independente, mas nós continuamos aqui, bom, divertimos-nos a tocar, mas ainda temos a mesma mensagem, que é deixar um exemplo de como se cantava em português depois de passarem todas estas vagas de vulgarização ou globalização, ou como quiserem chamar. Nós vamos continuar por aqui. Obrigado. Neste caso não vamos cantar, vamos só tocar. É uma canção do Dudas, um tema do Dudas chamado Finisterre, que é uma espécie de um emblema da resistência. Obrigado.

Muito obrigado. Ficámos o Ser Maior, tema dos Delfins. Nosso álbum conceptual foi escrito pelo Pedro Vaz Magalhães. Antes disso tocámos a Liberdade. E agora vamos tocar um tema do novo disco do Horizonte. Um tema que eu me atrevo a cantar de chutes e pontapés. Chama-se Deitar a Perder. Obrigado.

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1: Fica agora com a previsão do estado do tempo. Para hoje, quinta-feira, a previsão aponta para períodos de chuva. Existe a possibilidade de precipitação forte durante o dia, podendo acumular cerca de meia polegada de chuva. À noite, a chuva continuará de forma persistente, passando aguaceiros na madrugada. O vento vai soprar de este-sudeste entre 10 a 15 milhas por hora, rodando depois para este-nordeste, passando a vento fraco entre 5 a 10 milhas por hora para a noite. Para a área de New Bedford, a temperatura máxima será de 60 graus e a mínima de 49 graus. Passando à previsão para sexta-feira, teremos aguaceiros no início do dia, tornando-se o céu encoberto com o avançar das horas. Durante a noite, o céu ficará com poucas nuvens. O vento vai soprar de norte-nordeste entre 10 a 15 milhas por hora, rodando depois para oeste-noroeste como vento fraco entre 5 a 10 milhas por hora para o fim do dia. Para a área de New Bedford, a temperatura máxima será de 57 graus e a mínima de 46 graus. 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

Obrigado. Eram as palavras de Pedro Malaquias para o tema de Rádio Macau, Cidade Fantasma. As palavras ao vento da resistência vão continuar. E agora na voz de Pedro Ars Magalhães, para Perfeito Vazio.

Obrigado.

0: abraço.
1: Obrigado. Esta é a famosa música de Sitiados, do João Guardela, que ficou muito, muito ligado à Resistência. Estamos quase a ir embora. Está na altura do Fernando apresentar a banda.
2: Agora falas tu sobre os lindos temas que nós temos vindo a desenvolver.
1: Como ia dizendo, estamos quase a deixar-vos e vamos tocar ainda uma canção pouco conhecida de vós, que é do último álbum, chama-se Balançando nas Estrelas. Obrigado.

0: subs. Miguel, vamos todos tirar uma selfie. Esse braço no ar, Lisboa!
1: Olá, viste, não é uma selfie, é uma fotografia ao público.
0: É?
1: É. Pessoal!
0: Aguenta!
1: E digo mais, e digo mais.

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1: Fica agora com a previsão do estado do tempo. Para hoje, quinta-feira, a previsão aponta para períodos de chuva. Existe a possibilidade de precipitação forte durante o dia, podendo acumular cerca de meia polegada de chuva. À noite, a chuva continuará de forma persistente, passando aguaceiros na madrugada. O vento vai soprar de este-sudeste entre 10 a 15 milhas por hora, rodando depois para este-nordeste, passando a vento fraco entre 5 a 10 milhas por hora para a noite. Para a área de New Bedford, a temperatura máxima será de 60 graus e a mínima de 49 graus. Passando à previsão para sexta-feira, teremos aguaceiros no início do dia, tornando-se o céu encoberto com o avançar das horas. Durante a noite, o céu ficará com poucas nuvens. O vento vai soprar de norte-nordeste entre 10 a 15 milhas por hora, rodando depois para oeste-noroeste como vento fraco entre 5 a 10 milhas por hora para o fim do dia. Para a área de New Bedford, a temperatura máxima será de 57 graus e a mínima de 46 graus. 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

0: Para sempre, João Gilberto.
1: Para sempre, Astor Piazzolla.
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3: Fica agora com a previsão do estado do tempo. Para hoje, quinta-feira, a previsão aponta para períodos de chuva. Existe a possibilidade de precipitação forte durante o dia, podendo acumular cerca de meia polegada de chuva. À noite, a chuva continuará de forma persistente, passando aguaceiros na madrugada. O vento vai soprar de este-sudeste entre 10 a 15 milhas por hora, rodando depois para este-nordeste, passando a vento fraco entre 5 a 10 milhas por hora para a noite. Para a área de New Bedford, a temperatura máxima será de 60 graus e a mínima de 49 graus. Passando à previsão para sexta-feira, teremos aguaceiros no início do dia, tornando-se o céu encoberto com o avançar das horas. Durante a noite, o céu ficará com poucas nuvens. O vento vai soprar de norte-nordeste entre 10 a 15 milhas por hora, rodando depois para oeste-noroeste como vento fraco entre 5 a 10 milhas por hora para o fim do dia. Para a área de New Bedford, a temperatura máxima será de 57 graus e a mínima de 46 graus. 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
1: Fica agora com a previsão do estado do tempo. Para hoje, quinta-feira, a previsão aponta para períodos de chuva. Existe a possibilidade de precipitação forte durante o dia, podendo acumular cerca de meia polegada de chuva. À noite, a chuva continuará de forma persistente, passando aguaceiros na madrugada. O vento vai soprar de este-sudeste entre 10 a 15 milhas por hora, rodando depois para este-nordeste, passando a vento fraco entre 5 a 10 milhas por hora para a noite. Para a área de New Bedford, a temperatura máxima será de 60 graus e a mínima de 49 graus. Passando à previsão para sexta-feira, teremos aguaceiros no início do dia, tornando-se o céu encoberto com o avançar das horas. Durante a noite, o céu ficará com poucas nuvens. O vento vai soprar de norte-nordeste entre 10 a 15 milhas por hora, rodando depois para oeste-noroeste como vento fraco entre 5 a 10 milhas por hora para o fim do dia. Para a área de New Bedford, a temperatura máxima será de 57 graus e a mínima de 46 graus. 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
1: Fica agora com a previsão do estado do tempo. Para hoje, quinta-feira, a previsão aponta para períodos de chuva. Existe a possibilidade de precipitação forte durante o dia, podendo acumular cerca de meia polegada de chuva. À noite, a chuva continuará de forma persistente, passando aguaceiros na madrugada. O vento vai soprar de este-sudeste entre 10 a 15 milhas por hora, rodando depois para este-nordeste, passando a vento fraco entre 5 a 10 milhas por hora para a noite. Para a área de New Bedford, a temperatura máxima será de 60 graus e a mínima de 49 graus. Passando à previsão para sexta-feira, teremos aguaceiros no início do dia, tornando-se o céu encoberto com o avançar das horas. Durante a noite, o céu ficará com poucas nuvens. O vento vai soprar de norte-nordeste entre 10 a 15 milhas por hora, rodando depois para oeste-noroeste como vento fraco entre 5 a 10 milhas por hora para o fim do dia. Para a área de New Bedford, a temperatura máxima será de 57 graus e a mínima de 46 graus. 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

quinta-feira, 14 de maio, já se faz sentir e nós estamos consigo para dar o arranque certo a esta manhã. Música que encaixa no seu ritmo, na sua rotina, na sua viagem, na sua rádio de todos os dias. Fique por aí.

14 de maio, a esta hora, cada minuto conta. Seja para acordar devagar ou para acelerar rumo ao trabalho, por aqui deixamos a música fazer o seu papel, com sons que acompanham e animam este começo de dia. E mais à frente, chega a informação da Antena 1, diretamente de Lisboa.

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1: Bom dia, são 6 horas, manhã de quinta-feira. Vamos agora ficar com as notícias. Quinta-feira, 14. A esta hora, buscas da Polícia Judiciária à casa do cunhado de Leitão Amaro, Eduarda.
2: É uma notícia que foi avançada pelo canal de televisão Now. Estas buscas estão ligadas com a Operação Torre de Controlo, que investiga suspeitas de corrupção em contrato de helicópteros para combater os incêndios. Segunda noite de ataques massivos da Rússia a atingir fortemente Kiev, há um morto e pelo menos 30 de feridos. Xi Jinping faz depender de Taiwan o estado das relações entre a China e os Estados Unidos.
1: A esta hora, 19 graus em Faro, 18 Funchal, Lisboa 17, aliás Coimbra 15, Porto e Ponta Delgada com 14. Edição de Eduardo Maio.
2: A Polícia Judiciária está a fazer esta manhã buscas na casa do cunhado do ministro Leitão Amaro. A notícia foi avançada pelo canal de televisão Now, dando conta que Ricardo Leitão Machado é o principal alvo destas buscas. Em causa estão suspeitas de corrupção no concurso do aluguer de helicópteros para o combate aos incêndios. Este concurso está a ser investigado desde o ano passado pelo Ministério Público na Operação Torre de Controlo. A empresa do cunhado do ministro ganhou um concurso de fornecimento de 2 helicópteros para o combate aos fogos de perto de 12 milhões de euros. Num contacto feito pela Antena 1 com a Polícia Judiciária, não foi avançado para já mais informação em relação a estas buscas. A Polícia Judiciária confirma-as e dá conta que em breve vai, através de um comunicado, dar mais informação pública sobre as buscas que estão a decorrer a esta hora na casa do cunhado do ministro Leitão Amaro. É um assunto que vamos continuar a seguir e traremos antena assim que houver mais informação disponível sobre estas buscas da Polícia Judiciária. Zelensky diz que foram mais de 1.500 drones russos a cair sobre a Ucrânia em duas noites seguidas. Kiev foi particularmente atingido esta quinta-feira com explosões em dezenas de estruturas e um prédio residencial de 9 andares atingido. Só esta noite, a investida russa fez um morto e pelo menos 30 de feridos. Enquanto há também uma crise a borbulhar na Letónia, a primeira-ministra Evika Silina anunciou a intenção de se demitir depois de ter dispensado o ministro da Defesa por causa de um incidente recente com um drone. Um dos partidos da coligação do governo, os progressistas, não apoiaram a saída do ministro da Defesa, retiraram o apoio ao governo, que está agora sem maioria no Parlamento, uma consequência também da próxima fronteiriça com a Rússia e com o conflito que o vizinho trava com a Ucrânia. Em Pequim, Xi Jinping acompanhou Donald Trump esta manhã na visita ao Templo do Céu, um dos monumentos históricos mais importantes da China, património mundial da Unesco, o maior complexo ligado aos rituais religiosos da China antiga, depois da conversa que os dois tiveram no Palácio do Povo. Ela durou mais de 2 horas, mas a cooperação entre os dois países ficou num aviso dado por Xi Jinping. Ela vai depender muito da atitude de Washington em relação à questão de Taiwan. Um aviso deixado pelo presidente da China esta manhã. Luís Ma, professor do ISCTE, especialista em assuntos asiáticos, ouvido esta manhã na Antena 1, considera que este aviso do presidente chinês deve ser levado a sério. O conflito entre as duas nações pode chegar ao terreno militar se os Estados Unidos insistirem, por exemplo, em vender armas ao governo de Taipei.
3: Dá para entender na mensagem que passa que esta é uma situação muito arriscada e que os Estados Unidos têm que gerir muito bem na sua relação com Pequim, porque de facto o que nós temos que perceber é que para a China, neste caso com esta liderança Xi Jinping, o seu grande objetivo é a união de toda a nação. E Taiwan é o que falta nessa união. Portanto, é muito importante ver como é que Washington irá gerir esta relação com Pequim. E Taiwan, de facto, é o elefante na sala. E teremos que esperar e ver nos próximos tempos como Washington irá gerir esta questão do pacote militar e como é que a China irá reagir se Washington avançar com este pacote militar.
2: Entretanto, na última hora saiu também a primeira comunicação da Casa Branca relativa a esta cimeira entre Xi Jinping e Donald Trump. A Casa Branca classifica como bom o encontro dos dois. Citada pela Reuters, a Casa Branca deixa ainda a informação de que os dois discutiram formas de aumentar a cooperação económica e do acesso ao mercado chinês para as empresas americanas. Também se falou sobre o Estreito de Hormuz. Os dois países concordam que ele deve permanecer aberto e que o Irão não pode ter uma arma nuclear. Taiwan não foi mencionado nesta declaração que a Casa Branca faz. É a primeira depois do encontro de Donald Trump com Xi Jinping. E agora vamos até ao campus da Justiça. Em Lisboa, onde está a repórter Sandra Henriques, porque está para começar no Tribunal Administrativo de Lisboa a ação que José Sócrates intentou contra o Estado português já há 9 anos, a propósito da Operação Marquês. José Sócrates já está no campus da Justiça, Sandra.
4: Acabou de entrar e antes de entrar falou com os jornalistas, disse que não estava muito otimista quanto a este julgamento porque não tem grande fé na justiça portuguesa.
5: Quanto ao que espero do julgamento, como digo, a minha confiança na justiça portuguesa não permite grandes otimismos. Mas aqui estamos, ao fim de 9 anos... depois do Tribunal Europeu ter feito perguntas ao governo português, depois disso, marcaram a sessão. Marcaram a sessão e, finalmente, o Estado vai ser julgado. E vai ser julgado por duas coisas. Primeiro, por fugas ao segredo de justiça. Espero que não venham para aqui desmentir aquilo que aconteceu. Todos vocês sabem. Obrigado. Todos vocês presenciaram isso, as fugas ao segredo de justiça. E depois também porque, ao longo do inquérito criminal, os prazos de inquérito foram completamente ultrapassados.
4: Esta ação aqui no Tribunal Administrativo, o advogado José Sócrates vai ser Felipe Batista, ele que é advogado da ex-mulher Sofia Fava no processo criminal que está a decorrer da Operação Marquês e que também em março já manifestou a intenção possível de vir a ser advogado. José Sócrates, na condição de a juíza Susana Seca lhe dizer se lhe dava 10 dias para se preparar, como a juíza disse que precisava de um papel por escrito de que, de facto, Filipe Batista pretendia ser advogado José Sócrates nesse processo criminal e até agora Filipe Batista ainda não apresentou. Tudo continua na mesma do outro lado no processo criminal. Aqui então neste processo administrativo está então a ser julgado 9 anos depois uma ação que José Sócrates intentou contra o Estado português.
2: A repórter Sandra Henriques vai manter-se no campo da justiça e há de trazer-nos mais informação sobre estes dois julgamentos, a continuação do julgamento da Operação Marquês, a concessão hoje no Campos da Justiça em Lisboa e também o arranque no Tribunal Administrativo da ação que José Sócrates colocou ao Estado português em 2017. Para seguir esta quinta-feira na Política Nacional também o encontro do líder do Partido Socialista com o Primeiro-Ministro a propósito do pacote laboral que o Governo prepara para entregar ao Parlamento. José Luís Carneiro confirmou esse encontro ontem à noite em declarações feitas à CNN Portugal, mas deixou também claro que este encontro com o Primeiro-Ministro serve para tratar as questões do país, não só a questão do pacote laboral, ao qual faz questão de chamar contra-reforma por considerar que a agenda do trabalho digno que foi construída pelo Governo Socialista de António Costa é a reforma do trabalho em Portugal. E a esta hora deve estar reunido já o Conselho de Ministros, que vai aprovar a proposta de lei de revisão da legislação laboral, que vai ser depois levada ao Parlamento sem acordo dos parceiros sociais. Não se conhece ainda a versão final que o Governo há de aprovar durante o dia de hoje. As famílias portuguesas pagam mais do dobro da média entre os países da União Europeia pelo ensino superior. Esta esta conclusão faz parte de um estudo que a Fundação Francisco Manuel dos Santos divulga hoje. Os investigadores deste estudo consideram que o modelo atual, que combina financiamento público e propinas, está sob pressão. As famílias suportam cerca de 30% das despesas, quando a média na União Europeia é de 13%. Vamos a Coimbra, vamos conhecer uma exposição que lembra Camilo Pessanha, na altura em que se comemora o centenário da morte do poeta. A Universidade de Coimbra tem uma exposição dedicada a Pessanha. Eu vi a luz em um país perdido, uma forma também de dar mais visibilidade, Diana Craveiro, ao autor.
6: De Camilo Pessanha há apenas um livro, Clepsidra, editado em 1920. Uma obra curta, mas que mostra a grandeza do poeta, considera o investigador do Centro de Literatura Portuguesa da Universidade de Coimbra, António Apolinário Lourenço.
7: Também há um ou outro poema perdido. Há poemas que estão referidos em cartas e que nunca apareceram, não é? Mas de qualquer forma é uma obra exígua, mas o suficiente para demonstrar a grandeza do escritor, que foi extremamente inovador. Ele inventou a linguagem poética do modernismo português. E o Fernando Pessoa assim o considerou, portanto, venerou-o e escreveu que ele era um mestre.
6: Entre as várias obras expostas na Biblioteca Geral da Universidade de Coimbra, um dos destaques vai para o livro Caderno Poético, de Camilo Pessanha.
7: Porque contraria, de alguma forma, a ideia de que o Camilo Pessanha compunha os poemas de cabeça e nunca escrevia. Este caderno, que está, o original em Macau, é uma edição facsimilada, demonstra que não, que ele escrevia também os poemas. Sempre que dizia o poema de novo, havia quase sempre alguma pequena diferença.
6: No ano em que se assinala o centenário da morte do poeta, António Apolinário Lourenço sublinha a importância de dar visibilidade a um autor que tem desaparecido até das escolas.
7: Noutros tempos, usava-se mais a antologia, portanto, muitos poemas, lia-se muito, e hoje em dia o ensino fixa-se realmente num conjunto de autores obrigatórios, e este, justamente por ser um elo de ligação entre a poesia do século XIX e a poesia do século XX, creio que a leitura de dois ou três poemas de Camilo Pessanha, que seriam bastante úteis. Queremos não só dar maior visibilidade ou recuperar visibilidade para a obra de Camilo Pessanha, como também fazer compreender à cidade de Coimbra que é um escritor de Coimbra, porque muitas vezes também isso não se sabe.
6: Além da exposição, vai haver também uma mostra de fotografias e um recital de poesia em novembro.
2: Camilo Pessanha em destaque até ao final do mês na Universidade de Coimbra. Nesta exposição Eu Vi a Luz em um País Perdido, e espera-se para breve também uma antologia com poemas inéditos de autores portugueses dedicados a Pessanha.
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10: Na previsão do estado do tempo, está prevista chuva para hoje, aguaceiros ainda durante o início de amanhã, tornando-se o céu encoberto. Quanto ao vento, hoje até 15 milhas por hora, diminuindo de intensidade para amanhã. Quanto às temperaturas, máxima hoje a rondar os 60 graus na área de New Bedford, mínima 49 graus.
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10: Olhamos agora para a tabela das marés. A primeira vai chamar foi à meia-noite, a seguinte será a 15h15. A primeira maré alta às 6h20 da manhã e a seguinte praia mar às 6h45 da tarde. O nascer do sol hoje foi às 5h24. O pôr do sol será às 7h55. Há então hoje 14h30 de sol, precisamente mais 2 minutos do que ontem. Bom dia.
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1: Este é o programa Bom Dia desta quinta-feira, hoje é 14 de maio, programa Bom Dia consigo até às 10 da manhã, agora com Tuxa. Fique bem connosco.

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Edição desta manhã de quinta-feira, 14 de maio. Programa Bom Dia, como sempre, até às 10. Deixe-se ficar connosco nesta edição. Já agora digo-lhe que hoje é Dia Internacional da Família. Este primeiro, neste caso, o primeiro Dia Internacional da Família foi celebrado em 1994. Portanto, hoje é Dia Internacional da Família. Agora, Kim Barreiros.

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No vapor da madrugada, recordando este grupo da Ilha de São Miguel, chamava-se Rimanso. Até às 10 da manhã, este é o programa Bom Dia. Hoje é quinta-feira, está já aí o fim de semana a espreitar. Espero que fique também bem connosco nesta manhã, que tenha um muito bom dia.

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Estamos já próximos das 7, manhã desta quinta-feira, dia 14 de maio, programa Bom Dia na sua rádio, agora com sons de Nuno Capataz.

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1: Bom dia, são 7 horas, manhã de quinta-feira. Vamos agora ficar com as notícias da Antena 1 em Portugal.
2: Estamos de regresso à atualidade, os títulos desta edição.
3: Por suspeitas de corrupção, a PJ está a realizar buscas em vários locais, incluindo em casa do cunhado do ministro Leitão Amaro. O empresário Ricardo Leitão Machado está a ser investigado devido a ilegalidades em concursos para o fornecimento de helicópteros de combate a incêndios. Já arrancou no Tribunal Administrativo de Lisboa o julgamento no qual José Sócrates pede uma indenização de mais de 200 mil euros ao Estado português por atrasos na justiça. Testaram negativo em França todos os casos de contacto com uma mulher infectada com o antivírus, informação revelada há minutos pela ministra francesa da Saúde.
2: Notícias, edição Frederico Moreno.
3: A Polícia Judiciária está a realizar buscas esta manhã relacionadas com suspeitas de crimes de corrupção no aluguer de helicópteros para o combate aos fogos. O principal alvo das diligências é o empresário Ricardo Leitão Machado, cunhado da presidência Leitão Amaro. O suspeito visado nesta investigação é dono da empresa Ana Fernandes Silva, que ganhou vários concursos públicos para o aluguer destas aeronaves.
4: A Polícia Judiciária acredita que desde 2022 várias empresas com sede em Portugal controlam a participação em concursos públicos ligados ao combate aos incêndios rurais. Em causa estão contratos no valor de cerca de 100 milhões de euros. No centro da investigação está Ricardo Leitão Machado, cunhado do ministro da Presidência e dono da empresa Gesticopter, que venceu vários concursos para o aluguer de helicópteros. Segundo a investigação, o empresário só assumiu o capital da empresa recentemente através da compra da sociedade Gestifly, mas a judiciária suspeita que Ricardo Leitão Machado já controlava a empresa há vários anos, sendo que começou por desempenhar funções de diretor de operações. A investigação em curso envolve suspeitas de corrupção ativa e passiva, burla qualificada, abuso de poder, tráfico de influência, associação criminosa e fraude fiscal qualificada. A PJ tem 11 buscas em curso para recolha de documentação, 6 domiciliárias, uma a uma empresa e 4 em escritórios de advogados. Ricardo Leitão Machado é o principal alvo das diligências. A casa do cunhado do ministro da Presidência, no Restelo, está também a ser alvo de buscas, assim como empresas e pessoas com ligações ao empresário. É a segunda fase da Operação Torre de Controlo, que começou em março do ano passado.
3: Buscas em curso conduzidas pela Polícia Judiciária esta manhã em casa do cunhado do ministro Leitão Amaro. O Estado contra Sócrates e agora Sócrates contra o Estado. Arrancou esta manhã o julgamento no qual o antigo primeiro-ministro exige uma indemnização devido à lentidão da justiça. A ação tinha sido apresentada em 2017 por José Sócrates. 9 anos depois chega ao Tribunal Administrativo de Lisboa, onde está a repórter Sandra Henriques. O antigo governante pretende receber uma compensação de mais de 200 mil euros, mas não tem, Sandra, grandes esperanças em relação a este processo judicial.
5: José Sócrates disse à entrada para o tribunal, aos jornalistas, que não tem grande confiança na justiça portuguesa, por isso tem expectativas baixas para este julgamento aqui no Tribunal Administrativo.
6: A minha confiança na justiça portuguesa não permite grandes otimismos. Mas aqui estamos, ao fim de 9 anos, depois do Tribunal Europeu ter feito perguntas ao governo português, depois disso, marcaram a sessão.
5: Quanto ao processo criminal da Operação Marquês, que decorre também noutro edifício do Campos da Justiça, José Sócrates fala também sobre a sucessão de advogados que o têm defendido e diz que não tem dificuldade em arranjar advogados, já arranjou 4 advogados.
6: Eu gostaria era de ter um advogado, é nisso que eu estou concentrado, já arranjei 4, mas nenhum deles está disponível para ser figurante. Todos eles querem ser advogados e para isso precisam de conhecer o processo. Mas eu irei, assim que tenho oportunidade. Eu quero, aliás, falar, porque eu só me estive presente para me defender das acusações sobre os crimes de corrupção.
5: José Sócrates a dizer que pretende voltar ao processo criminal da Operação Marquês ao tribunal para fazer declarações. Declarações aqui de José Sócrates à entrada para o Tribunal Administrativo de Lisboa. Para este processo administrativo foi a 3 de fevereiro de 2017, há 9 anos, que José Sócrates entrou com uma ação no Tribunal Administrativo que chega hoje a julgamento.
3: Sandra Henriques, no Campos da Justiça em Lisboa, a acompanhar o primeiro dia deste julgamento, no qual José Sócrates exige ser compensado financeiramente pelo Estado português. Não estão infectados todos os casos de suspeita de antivírus em França, testaram negativo. Informação divulgada há minutos pela ministra francesa da Saúde. Em causa estão 26 pessoas que tinham tido um contacto com um infectado. Tendo em conta o longo período de incubação, a governante revela que estas 26 pessoas vão continuar sob vigilância hospitalar, vão voltar a realizar testes ao antivírus com uma periodicidade de 3 vezes por semana. Quanto à mulher francesa que está infectada, permanece nos cuidados intensivos em situação crítica. A ministra da Saúde não está a cumprir o que prometeu aos portugueses. A crítica feita pela deputada do PS, Susana Correia, há pouco aqui na Antena 1, no programa Entre Políticos, a deputada socialista diz que os princípios do SNS não estão a ser cumpridos.
7: A senhora ministra da Saúde não está a cumprir com a palavra dada. Agora, há uma coisa que nós também temos vindo a dizer. O senhor primeiro-ministro tem salvaguardado e de certa forma, dito que tem a ministra certa. Isto é outro problema e outra preocupação. Terá certamente a ministra certa para o seu pensamento, para o que quer para o Serviço Nacional de Saúde e não a ministra certa ou a visão certa para um Serviço Nacional de Saúde que o queremos universal e tendencialmente gratuito.
3: Críticas da deputada do PS, Susana Correia. Também no Entre Políticos esteve Miguel Guimarães, deputado do PSD, antigo bastonário da Ordem dos Médicos. Ele justifica os atrasos nas cirurgias, mesmo que tenha aumentado o número de cirurgias realizadas, com o facto dos cidadãos conhecerem melhor os direitos que têm e recorrerem ao SNS.
8: Significa que os cidadãos, e bem, conhecem cada vez melhor os seus direitos, cada vez são mais exigentes, sabem que têm direito ao Serviço Nacional de Saúde e há mais cidadãos a serem referenciados para o Serviço Nacional de Saúde e a recorrerem diretamente ao Serviço Nacional de Saúde, nomeadamente através dos cuidados de saúde primários, do que havia. E, portanto, é óbvio que eu posso superar mais 15% de doentes, e foi isso que aconteceu, mas mesmo assim o número de doentes que podem usar esta situação aumenta.
3: Os argumentos de Miguel Guimarães, do PSD. Do lado do Chega, a deputada Patrícia Nascimento diz que atualmente o Serviço Nacional de Saúde não está a responder aos problemas dos portugueses e precisa de uma reforma.
9: Eu às vezes questiono-me que visão é essa que nós temos para o SNS, porque a visão do SNS devia ser responder aos problemas das pessoas, aos problemas de saúde em concreto das pessoas. E nós temos um SNS que foi construído em 79 e que na altura tínhamos muitas doenças transmissíveis, tínhamos doenças agudas, tínhamos uma alta taxa de mortalidade infantil e neste momento esses problemas não existem. Temos doenças crónicas que necessitam de um maior acompanhamento, nomeadamente os cuidados de saúde primários poderiam dar essa resposta. Portanto, há aqui uma necessidade muito grande, e é isto que eu quero dizer com todos estes dados, há uma necessidade muito grande de reformar este Sistema Nacional de Saúde.
3: O Chega a pedir uma reforma do SNS. Quanto ao PCP, através do antigo deputado e antigo líder parlamentar Bernardino Soares, considera que a ministra está a cumprir o que o primeiro-ministro quer para a saúde. Bernardino Soares lembra o que a ministra anunciou em entrevista aqui à Antena 1, vai pagar aos privados o mesmo valor que se paga no SNS.
10: Compreendo perfeitamente que o primeiro-ministro queira manter, porque ela está a cumprir o programa do governo. O programa do governo qual é? Deixar acentuar a curva descendente que já vinha de trás do Serviço Nacional de Saúde e abrir porta para mais intervenção do setor privado a partir do orçamento do Estado. E, portanto, isso está a ser concretizado. A ministra anunciou aqui na Antena 1, na entrevista, que vai pagar aos privados que façam consultas ou cirurgias o mesmo valor para o serviço que se paga para o Serviço Nacional de Saúde.
3: O tema da saúde em debate esta manhã aqui na Antena 1, no programa Entre Políticos, na semana em que a ministra Ana Paula Martins deu uma entrevista ao podcast Política com Assinatura. Já tiveram alta todas as pessoas com sintomas de intoxicação alimentar na Faculdade de Medicina da Universidade do Porto. 27 alunos e profissionais da faculdade foram assistidos no Hospital de São João devido a problemas gastrointestinais após o almoço de ontem. Os afetados estão em situação estável e já deixaram a unidade hospitalar. As suspeitas sobre esta intoxicação alimentar recaem sobre um dos bares concessionados que operam nas instalações da Faculdade de Medicina da Universidade do Porto. Representantes dos trabalhadores das Misericórdias Portuguesas entregam a esta hora um abaixo assinado para exigir a negociação do contrato coletivo de trabalho. Essa ação acontece junto à sede da União das Misericórdias em Lisboa. Catarina Fachadas, dirigente do SESP, o Sindicato dos Trabalhadores do Comércio, Escritórios e Serviços de Portugal, integra a comitiva e resume aqui à Antena 1 o que pretendem os trabalhadores das Misericórdias.
11: A negociação séria de um contrato coletivo de trabalho que tenha não só o pagamento do feriado de escala a 100% e não a 50%, como pretende a União das Misericórdias, mas acima de tudo que respeite os anos de antiguidade que cada um destes trabalhadores tem na instituição na qual trabalha. Ou seja, aquilo que nós denominamos como de utilidade, mas que poderá ter qualquer outra nomenclatura. O que nós queremos é que seja respeitado a antiguidade de cada um, para que todos os anos com a subida do salário mínimo não aconteça o que tem acontecido sempre, que é temos 5 anos, temos 10, temos 15 anos de antiguidade e vamos receber todos o salário mínimo, porque não há a diferenciação pela antiguidade.
3: Exigências apresentadas há vários anos à União das Misericórdias. Hoje, representantes dos trabalhadores entregam então um abaixo assinado com estas reivindicações. Nada de surpreendente até agora. É assim que o governo de Taiwan reage às primeiras declarações após o encontro entre Donald Trump e Xi Jinping. Os dois líderes estiveram à conversa em Pequim e o presidente chinês avisou o chefe de Estado norte-americano de que um desentendimento sobre Taiwan pode empurrar as relações entre os dois países para um caminho perigoso que pode culminar num conflito. Um porta-voz do governo de Taiwan reagiu há pouco desvalorizando estes avisos e acrescentando que Taipei está em contacto permanente com Washington. Quanto à Casa Branca, fez esta manhã uma declaração, mas sem referências a Taiwan. A Casa Branca diz apenas que o encontro entre Trump e Xi Jinping foi positivo e que entre os temas abordados teve o aumento da cooperação económica, a necessidade de abertura do Estreito de Hormuz e o acordo de que o Irã não pode ter uma arma nuclear. Entretanto, o Kremlin anunciou que Vladimir Putin vai também visitar a China muito em breve. Os preparativos para a viagem de Putin estão praticamente prontos, foi o que revelou esta manhã o porta-voz Dmitry Peskov.
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1: Olhamos agora para a previsão do estado do tempo. Prepare-se para muitas nuvens e chuva, por vezes forte, ao longo do dia de hoje. Há também a possibilidade de ocorrência de aguaceiros para amanhã. Quanto às temperaturas, a máxima prevista hoje é de 61 graus para New Bedford, Fall River, Providence, Boston e Peabody, 63 para Taunton, 56 para Gloucester e Worcester, 59 para Hartford, 65 para Newark e 88 de máxima hoje prevista para Orlando.
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1: O dólar americano vale hoje na zona euro 85 cêntimos. No Brasil, 5 reais e 1 centavo. Em Cabo Verde, 94 escudos.
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1: Olhamos agora para a tabela das marés. A primeira baixa mar foi à meia-noite, a seguinte será a um quarto para o meio-dia. A primeira maré alta às 6h20 da manhã e a seguinte praia mar às 6h45 da tarde. O nascer do sol hoje foi às 5 horas e 24 minutos. O pôr do sol será às 7 e 55 minutos. Há então hoje 14 horas, 30 minutos de sol. Precisamente mais 2 minutos do que ontem. Bom dia.
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1: Segunda hora do programa desta quinta-feira, 14 de maio. Programa Bom Dia, até às 10, agora com sons locais, David Melo.

0: E agora vamos olhar para o trânsito nesta manhã. Agora de New Bedford a Boston, aproximadamente 1 hora e 40 minutos. Já a partir de Providence até Boston, 1 hora e 35 minutos. De Worcester a Boston, 1 hora e 45. De Lowell até Boston, 1 hora e 20. De Peabody a Boston, cerca de 1 hora. De New Bedford a Providence, 35 minutos. E de New Bedford a Hyannis, praticamente 1 hora. Aliás, as obras na Ponte Bourne estão concluídas. Ficaram concluídas ontem de manhã, cerca de 1 semana mais cedo do que estava previsto. Eram obras consideradas urgentes para reparar o pavimento e foram concluídas com 1 semana de antecedência. Ou seja, todas as vias da Ponte Bourne estão agora abertas ao trânsito. Bom dia!
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0: São 7h25.
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Las Palmas, este grupo da Ilha Terceira nos Açores, chama-se Mírica Faia. Hoje é Dia Internacional da Família, que é celebrado todos os anos a 15 de maio. O primeiro Dia Internacional da Família foi celebrado precisamente em 1994. Agora, Nuno Ribeiro, Calema e Marisa.

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3: Bom dia, faltam agora 20 minutos para as 8.
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3: E agora vamos à informação desportiva da Antena 1 nesta manhã de quinta-feira, dia 14 de maio. A continuidade de Farioli em destaque, jornalista Mário Silva da Costa.
4: O presidente do Futebol Clube do Porto reforça a confiança na permanência do treinador na próxima época. André Villas-Boas esteve ontem na Assembleia da República num jantar com deputados adeptos do Porto. À margem do evento, falou aos jornalistas e abordou o tema da continuidade de Farioli.
5: Farioli tem demonstrado uma unidade total com o projeto. Esteve ontem comigo, esteve anteontem com a equipa de scouting, portanto estamos a trabalhar sobre a construção da equipa do próximo ano e totalmente envolvido no projeto futuro. Claro está que há sempre mudança no futebol, há mudanças abruptas às vezes, mas estou confiante que se manterá.
4: Nestas declarações, o presidente do Futebol Clube do Porto falou ainda sobre o futuro do capitão de equipa, Diogo Costa. Diz André Villas-Boas que fez um convite especial ao guarda-redes.
5: Mas eu fiz-lhe um desafio que espero que ele aceite, que é de próximo ano envergar a camisola número 2 do Futebol Clube do Porto. Para nós seria uma honra enorme, para todos os adeptos do Futebol Clube do Porto também. Portanto, esse é um desejo que eu lhe transmiti.
4: André Villas-Boas, à margem de um jantar na Assembleia da República, o presidente do Porto afirmou ainda que é impossível o clube azul e branco contratar neste momento Robert Lewandowski. O presidente do Real Madrid deixa grandes elogios ao trabalho de José Mourinho no clube merengue. Florentino Pérez deu ontem uma entrevista à televisão espanhola, onde afirmou que gosta muito do técnico do Benfica e recordou o trabalho feito por José Mourinho no Real Madrid.
6: Me gustan.
7: Eu gosto de todos os treinadores que trabalharam connosco. Mourinho elevou a nossa competitividade e a partir daí ganhámos 6 Ligas dos Campeões em 10 anos.
4: Declarações de Florentino Pérez numa altura em que continuam os rumores de uma possível ida de José Mourinho para o Real Madrid. O Paris Saint-Germain é pentacampeão francês. Os parisienses venceram ontem por 2-0 em casa do Lens e carimbaram a conquista do título. Após o jogo, o diretor desportivo do PSG, o português Luís Campos, elogiou a concorrência e destacou a felicidade desta conquista.
8: Magnifique, je vais pas parler beaucoup sur le jeu, je vais surtout féliciter.
7: É magnífico, não vou falar muito sobre o jogo, vou principalmente dar os parabéns ao meu presidente, à direção, ao meu excelente treinador, aos meus excelentes jogadores e a todos os adeptos. É um título importante ser campeão francês. Felicito também o Lens, que foi um grande adversário durante toda a época. São uma boa equipa e têm um bom treinador. Depois de um ano complicado, acabamos por ver uma temporada extraordinária ao nível do futebol. Que é o que me interessa mais.
8: O nível de que isso é futebol, que isso é que me interessa plus.
4: Luís Campos nega ainda os rumores do mercado de transferências e diz apenas que o PSG está focado unicamente na final da Liga dos Campeões. Ontem os portugueses Nuno Mendes, Vitinha, João Neves e Gonçalo Ramos festejaram a conquista do título de França. Afonso Eulálio é o novo camisola rosa da Volta à Itália em bicicleta. O português ficou ontem no segundo lugar da quinta etapa do giro, apesar de ter caído já perto da meta. Com este resultado, o ciclista saltou para a liderança da classificação geral da prova. Após a etapa, Afonso Eulálio era um homem naturalmente feliz.
9: I don't believe it's incredible for me.
10: Nem acredito. É incrível para mim vestir a camisola rosa. Vamos ver o que conseguirei fazer nos próximos dias. Teria sido melhor se não tivesse caído, mas consegui. A etapa de hoje foi muito dura, com várias subidas, o mau tempo. Por momentos pensei que não seria o melhor hoje, mas no final acabei por alcançar um bom resultado.
4: Hoje vai ter lugar a sexta etapa da Volta à Itália em bicicleta. Vai ligar Paestum a Nápoles. São cerca de 142 quilómetros.
3: E assim foi a informação desportiva nesta manhã de quinta-feira, dia 14 de maio. Há Jornal de Desporto alargado da Antena 1 ao meio-dia depois das notícias da nossa região e novamente às 4 da tarde. Bom dia!
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Caminhamos para as 8 da manhã, hora em que vamos ter as notícias dos Açores nesta quinta-feira, dia 14. Entretanto, a música continua também, depois de Herman José, agora entre aspas, e uma recordação já com muitos anos.

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1: Bom dia, são 8 horas, manhã desta quinta-feira, dia 14. Agora vamos ter as notícias dos Açores. Bom dia.
2: Intenção revelada por Álvaro Santos Pereira, o Banco de Portugal quer estudar de forma mais aprofundada a economia regional através de publicações anuais. CESA apresenta proposta para reforçar a independência deste órgão consultivo, mas sem aumento de despesa. Neste jornal ouvimos a história de duas imigrantes ucranianas a viver em São Miguel, mãe e filha, a propósito da visita da embaixadora da Ucrânia em Portugal, que está de visita aos Açores. O Banco de Portugal vai reforçar a sua presença nos Açores e apostar no estudo mais exaustivo da economia regional. O anúncio foi feito ontem na Universidade dos Açores pelo governador Álvaro Santos Pereira. A reportagem do jornalista Carolina Moreira.
3: O Banco de Portugal quer estudar de forma mais aprofundada a economia regional através de publicações anuais. Segundo o governador Álvaro Santos Pereira, a presença da instituição nos Açores vai ser reforçada.
4: Tencionamos fazer uma publicação dedicada aos Açores, uma publicação de análise económica, provavelmente anual, e também onde vamos aproveitar muitas estatísticas que nós temos que não estão a ser utilizadas devidamente e nós vamos reforçar essa presença nos Açores. Iremos também reforçar a presença na nossa delegação regional e achamos que temos um país mais forte, um país mais coeso, quando exatamente usamos as nossas agências e delegações para estar cada vez mais presente nas regiões e nomeadamente na região autónoma.
3: O anúncio aconteceu ontem na Universidade dos Açores, onde o governador do Banco de Portugal deu uma palestra sobre literacia financeira e fraude digital. Álvaro Santos Pereira deixou alerta para a crescente sofisticação das fraudes devido à inteligência artificial e apontou a literacia financeira como forma de combater essa realidade.
4: Há fraudes que estão a acontecer cada vez mais com tecnologias de informação, especialmente com a inteligência artificial. Este tipo de fraudes só vão ficar mais sofisticadas. Para além de sensibilizar as pessoas, o que temos que fazer, claramente, é aumentar a literacia financeira das pessoas. Mas, acima de tudo, é preciso manter-nos vigilantes, é preciso ter legislação forte e atualizada e é preciso investirmos na nossa literacia financeira para sermos cidadãos mais informados, cidadãos que possam tomar melhores decisões e, acima de tudo, não sermos vítimas de esquemas fraudulentos.
3: A visita do governador do Banco de Portugal continua hoje em Ponta Delgada com uma palestra na Câmara de Comércio sobre os desafios da economia global e portuguesa.
2: O CESA, o Conselho Económico e Social dos Açores, avança com proposta que reforça a independência deste órgão. Caem as propostas de criação de gabinetes especializados, mas são apresentadas medidas que garantem uma maior isenção deste Conselho Consultivo. Inês Linhares Dias.
5: Há propostas de alteração na estrutura do CESA, mas não vão tão longe como a proposta inicial que causou polémica por querer criar gabinetes especializados, algo que acontece no Conselho Económico e Social a nível nacional. Assim, a despesa deste órgão consultivo dos Açores mantém-se, mas a sua independência é reforçada, passando da alçada do Governo Regional para a da Assembleia Legislativa Regional. Os conselheiros propõem uma separação das funções políticas e consultivas, retirando o direito de voto ao Governo Regional e impedindo que deputados, membros do Governo ou titulares de altos cargos públicos possam também ser conselheiros. Pretende-se assim que quem solicita parecer, o Parlamento ou o Governo, não participe na emissão do parecer deste Conselho. Lê-se no comunicado enviado pelo CESA. Está prevista ainda a estabilidade do corpo de pessoal técnico que se quer especializado e não partidarizado e o alargamento do Conselho Económico e Social dos Açores a novos membros representativos da sociedade civil. A proposta resulta de vários documentos de trabalho e contributos dos diversos conselheiros e será enviada ao Parlamento e ao Presidente do Governo Regional.
2: Ligação Terceira Funchal começa a 1 de junho. Sabe a Antena Açores que esta nova rota de serviço público já tem o visto do Tribunal de Contas. A operação devia ter começado a 7 de maio, mas foi adiada precisamente porque ainda não tinha autorização do Tribunal. Autorizada foi também a ligação Lisboa-Santa Maria, que vai ser operada pela TAP. Adjudicado o projeto de especialidades de engenharia para a reabilitação de das duas salas do bloco operatório do Hospital de Ponta Delgada, que ficaram inoperacionais com o incêndio. Os projetos têm um prazo de execução de 4 meses. O presidente do Conselho de Administração do Hospital acredita que no final do ano o bloco operatório estará a funcionar em pleno. Ana Paula Santos.
6: Dezembro é a data apontada pelo presidente do Conselho de Administração para a conclusão das obras. Até lá, Carlos Pinto Lopes explica que a intervenção prevista no bloco operatório não é só nas duas salas afetadas pelo incêndio, que desde há 2 anos estão inoperacionais.
7: Vão ser intervencionadas 2 salas para a cirurgia de ambulatório, uma área do recobro e também uma reconfiguração da área de esterilização e pequenas outras reparações que são necessárias ao funcionamento de cada uma das salas que lá já existe.
6: Em setembro fica concluído o projeto de especialidades de engenharia agora adjudicado. Em dezembro, o presidente do Conselho de Administração espera ter o bloco operatório totalmente reabilitado, com 8 salas a funcionarem no Hospital de Ponta Delgada.
7: Com 6 salas, mais as 2 do modular, 8. Desde que tenhamos anestesistas e pessoal de enfermagem, que haja uma redução das listas de espera cirúrgicas e que, de alguma forma, a atividade do bloco operatório possa retomar uma maior normalidade na prestação de cuidados de saúde.
6: Vai ainda ter de aguardar mais de 6 meses a normalidade. Nesta altura, há quase 9 mil doentes a aguardar por uma cirurgia no Hospital de Ponta Delgada.
2: E no Hospital de Ponta Delgada faltam camas para internamento pós-operatório, o que está a condicionar a realização de cirurgias programadas. Em lista de espera estão 8.937 pessoas, dados de fevereiro, os últimos dados oficiais publicados. A atividade cirúrgica aumentou, diz o presidente do Conselho de Administração, mas mesmo assim também aumentou a lista de espera, admite Carlos Pinto Lopes.
7: As listas de espera têm aumentado, mas têm-se operado mais, mas como há maior número de consultas para referenciação, uma coisa leva à outra. A atividade do bloco operatório não depende apenas do bloco operatório. Depende também de questões a montante, que é salas para internamento após as cirurgias programadas. Por isso é que a cirurgia de ambulatório, que não requer internamento, é muito importante. Temos estado absolutamente lotados.
2: As explicações do presidente do Conselho de Administração do Hospital de Ponta Delgada. A Ordem dos Assistentes Sociais está preocupada com o número de idosos abandonados nos hospitais da região. Só no Hospital de Ponta Delgada são 40. 5 casos sociais no Hospital de Santo Espírito na Ilha Terceira e 2 no Hospital da Horta. A situação tem vindo a agravar-se nos últimos anos, com causas identificadas e que pode vir a piorar ainda mais com o fim dos fundos do PRR. Sandra Pimenta.
8: Um número que impressiona até quem trabalha no terreno.
9: Esse é um número realmente muito impactante para nós e que realmente carece aqui de uma intervenção rápida e de uma resposta concertada. Ou seja, face a essa problemática que se tem vindo a intensificar, nota-se que a resposta dos cuidados continuados ainda fica muito aquém daquilo que é necessário. A própria lista de espera dos lados idosos, as próprias famílias, que já também são famílias às vezes envolvidas, e também as respostas domiciliárias que ainda são suficientes para as necessidades dos idosos.
8: Necessidades que o programa Novos Idosos veio ajudar a colmatar, mas Paulo Andrade, representante dos Açores na Ordem dos Assistentes Sociais, assume receio pelo fim anunciado do seu financiamento.
9: É um programa totalmente financiado com fins comunitários, nomeadamente o PRR, e não vemos uma indicação por parte do Governo Regional da continuidade e da sustentabilidade deste programa, que estamos a chegar ao final de 2026. Sabemos que o PRR quer o secretário agora e não sabemos se esse programa irá continuar, se irá ser viável via orçamento regional, irá ser financiado por outros instrumentos que não têm nível comunitário, mas isso também põe em choque as famílias.
8: Famílias que põem nas mãos dos assistentes sociais uma solução que pode nunca chegar.
9: Não há nenhum assistente social, só que ganha o Euro Milhões, que deve criar uma estrutura e permitir que as pessoas tenham acesso a ela. Nós temos que perceber que a questão dos cuidados geriátricos e dos cuidados de apoio a todos os idosos é uma responsabilidade do Estado. E nós, enquanto trabalhadores do Estado, fazem tudo o que podem que esteja ao seu alcance, no sentido de reduzir, às vezes, e minimizar as próprias limitações que essas legislações nos trazem.
8: Um trabalho invisível e inglório pela falta de respostas sociais públicas, sobretudo na Ilha de São Miguel, onde atualmente existem 40 idosos abandonados só no hospital.
2: Eventual descida do preço dos combustíveis, ainda este mês na região, o Presidente do Governo volta a dizer que ela poderá ocorrer, mas diz que o preço nos mercados internacionais não permitiu ainda fazê-lo.
10: Estou muito preocupado, obviamente que os preços estão muito elevados. Infelizmente as notícias que temos são de o preço internacional do barril do petróleo a aumentar. O que eu posso assegurar é que nós vamos estar muito atentos, mas reitero a minha disponibilidade para, neste acompanhamento, fazermos uma atualização assim que se mostrar oportuna e que seja consistente.
2: Presidente do Governo, à margem de um encontro com a embaixadora da Ucrânia em Portugal, em 7 das 9 ilhas há nos Açores ucranianos a viver, um dado destacado por José Manuel Bolier nesta audiência com a embaixadora da Ucrânia. Na ocasião, o Presidente do Governo sublinhou a disponibilidade da região em estabelecer mais parcerias e acordos de cooperação com a Ucrânia.
10: 7 das nossas ilhas acolheram pessoas ucranianas e famílias refugiadas. E tive a oportunidade de expressar à senhora embaixadora que felizmente estão bem integrados e são uma comunidade que respeita os nossos valores, que se sente também bem acolhida. Igualmente porque também encontramos oportunidades de futuras cooperações, não só a região e os seus órgãos de governo próprios, como o nosso povo e a nossa cultura receberam bem e identificaram-se com os valores ucranianos, mas também neste outro posicionamento futuro, podermos descobrir aqui oportunidades de relacionamento e de cooperação.
2: Sejam refugiados ou imigrantes, o Presidente do Governo dos Açores reforça o comportamento exemplar dos ucranianos na região, que lhes permite estarem bem integrados na sociedade açoriana. A embaixadora da Ucrânia em Portugal, Marina Mykhailenko, agradece o acolhimento.
11: Sim, os imigrantes ucranianos estão muito bem integrados e estamos gratos por isso. A comunidade ucraniana é a quarta maior em Portugal, de acordo com a AIMA. Estamos muito gratos aos governos português e açoriano porque percebemos que é difícil receber praticamente 1% da população portuguesa, mas estamos em constante contacto com a população ucraniana que vive em Portugal e estão muito satisfeitos com o seu nível de integração no país.
2: Depois do encontro em Santana com o Presidente do Governo, Marina Mykhailenko, teve um encontro com imigrantes ucranianos. A jornalista Linda Luz ouviu os testemunhos de quem encontrou nos Açores um local seguro.
12: Catarina Kondretseva e a filha Rada vivem em São Miguel há 4 anos.
13: Nós chegamos aqui depois de guerra começa. Foi criada uma residência artística na Quinta do Bom Despacho. E nós chegamos aqui com minha filha. Eu sou artista, sim, essa foi uma residência para apoiar mulheres ucranianas com crianças.
12: A partir daí ficou a trabalhar e a filha a estudar. Rada tem 8 anos.
14: Matemática, português, estudo do meio, artes, educação física.
12: E qual é a tua disciplina preferida?
14: Artes.
12: Como a mãe?
14: Sim.
12: Costumas fazer coisas com a mãe?
14: Às vezes. Por exemplo, fazer colagens, desenhos com aquarelas, desenhos com lápis.
12: A arte corre no sangue da pequena Rada. Até está a aprender a tocar flauta no Conservatório de Música de Ponta Delgada. Mas acima da educação está a segurança.
13: Sim, uma das razões para ficar cá é segura infância para minha filha. Não possível nas cidades que perto da linha de fronteira e na outras cidades não há seguro lugar agora na Ucrânia.
12: Se quando veio para os Açores há 4 anos, Catarina queria voltar para a Ucrânia, agora não tem certezas. Ela e a filha já construíram uma vida na ilha.
13: Tem natureza e boas pessoas. Nós temos comunidade na escola da minha filha, pessoas muito importantes para nós e temos muito apoio e ajuda.
12: Catarina escolheu ficar por um futuro melhor para si e para a filha.
2: O exemplo de uma família ucraniana refugiada nos Açores da guerra entre a Ucrânia e a Rússia. A quinta edição do Sete Cidades Ultimate Trail em São Miguel realiza-se no dia 23 deste mês. Este ano são esperados mais de 500 inscritos. O evento é organizado pelo Clube Açoriano de Trail, Triatlo e Turismo e conta com 5 percursos, destaca o diretor de prova, Gonçalo Raposo.
15: O 7Q40 terá 42,4 quilómetros, portanto é uma prova para atletas com maior experiência. Vamos ter o 7Q20, que será uma prova com 24,9 km, portanto será uma prova para atletas já com alguma experiência. Também vamos ter, para atletas que se estão a iniciar, o Setcut 10, que será uma prova com 9,3 km. Também vamos ter o Setcut Caminhada e a nossa novidade, que será o Setcut Kit. Permite-nos ter uma prova direcionada para as crianças dos 6 aos 15 anos. Caso haja essa vontade da parte da Câmara Municipal, nós estamos disponível a que possa, que esta prova possa ser no próximo ano, final do Campeonato Nacional de Trail Running de Portugal.
2: A meta está instalada perto do Parque de Campismo das Sete Cidades. No total vão estar representadas 11 nacionalidades.
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1: Olhamos agora para a previsão do estado do tempo. Prepare-se para muitas nuvens e chuva, por vezes forte, ao longo do dia de hoje. Há também a possibilidade de ocorrência de aguaceiros para amanhã. Quanto às temperaturas, a máxima prevista hoje é de 61 graus para New Bedford, Fall River, Providence, Boston e Peabody, 63 para Taunton, 56 para Gloucester e Worcester, 59 para Hartford, 65 para Newark e 88 de máxima hoje prevista para Orlando.
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1: O dólar americano vale hoje na zona euro 85 cêntimos. No Brasil, R$5,01. Em Cabo Verde, 94 escudos.
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1: Olhamos agora para a tabela das marés. A primeira baixa mar foi à meia-noite, a seguinte será a 1:15 para o meio-dia. A primeira maré alta às 6:20 da manhã e a seguinte pré-mar às 6:45 da tarde. O nascer do sol hoje foi às 5:24. O pôr do sol será às 7:55. Há então hoje 14:30 de sol, precisamente mais 2 minutos do que ontem. Bom dia.
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1: Terceira hora do programa, edição desta quinta-feira até às 10. Este é o programa Bom Dia que está consigo aqui na sua 97.3.

0: E agora olhamos para o trânsito, muito melhor do que há uma hora, pelo menos em direção a Boston. De New Bedford até à capital do estado de Massachusetts, 1:35. De Providence até Boston, 1:30. O mesmo tempo também de Worcester até Boston. Já a partir de Lowell até à capital do estado, cerca de 1:20. De Peabody até Boston, 1:05. Já de New Bedford até Providence, capital de Rhode Island, aqui a situação está pior do que há uma hora. Aliás, como é habitual, agora quase 60 minutos para fazer o percurso de New Bedford até Providence. De New Bedford a Hyannis, praticamente 57 minutos. As obras na Ponte Bourne estão concluídas, o trânsito está a fluir com mais rapidez. Bom dia e boa viagem.
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0: Recorde-se que por volta das 9 da manhã vamos ter as notícias da nossa região. Em destaque hoje, a cidade de New Bedford enfrenta uma grave crise financeira com um buraco financeiro de 32 milhões de dólares. E para resolver o problema, o mayor John Mitchell diz que é necessário aumentar os impostos e fazer cortes profundos. Mas também em destaque, um homem detido após roubar mais de 50 mil dólares em óculos de sol em Dartmouth. E também ainda em destaque, as obras que terminaram uma semana antes do previsto na Ponte Bourne, numa das duas pontes de acesso ao

Bia Cabós, a madeirense Bia Cabós, com Contramão. Nós vamos caminhando até às 10 da manhã. Deixo-lhe agora uma curiosidade. O consumo médio de água por pessoa nos Estados Unidos é de cerca de 90 galões por dia, o suficiente para encher uma banheira 4 vezes. Já agora fica aqui mais uma curiosidade, são os tais estudos que se fazem e realmente, naturalmente, o consumo que lhe disse, estes 90 galões por dia, é uma média e envolve muita coisa, toda a água que gastamos, seja onde for, e que dá mais ou menos

0: São 8h32. Muito bom dia.
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Recordámos Falésia do Amor, Santa Maria, um tema já com muitos anos. Estamos também a caminho das 9 da manhã. Às 9 vamos ter, como sempre, as notícias da nossa região. Teremos também as habituais rubricas, a Palavra do Dia, de Mafalda Lopes da Costa, que é a origem e o significado de uma palavra do dicionário português, e teremos também aquela receita muito rápida, como é habitual.

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Estivemos com um grupo vizinhos e ouvimos a vizinha do primeiro andar. Até às 10, programa Bom Dia de quinta-feira. Hoje é 14 de maio, agora com sons locais. Ficamos com Band Feio.

0: caminho das 9 da manhã, faltam 9 minutos.
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0: Recorde-se que por volta das 9 da manhã vamos ter as notícias da nossa região. Em destaque hoje, a cidade de New Bedford enfrenta uma grave crise financeira com um buraco financeiro de 32 milhões de dólares. E para resolver o problema, o mayor John Mitchell diz que é necessário aumentar os impostos e fazer cortes profundos. Mas também em destaque um homem detido após roubar mais de 50 mil dólares em óculos de sol em Dartmouth. E também ainda em destaque as obras que terminaram uma semana antes do previsto na Ponte Bourne, uma das duas pontes de acesso ao Cape Cod. Obras urgentes para tentar preservar a segurança daquela ponte. Tudo isto e mais para ouvirmos às 9 da manhã.

Mais uma vez, bom dia e que bom é saber que continua desse lado connosco. Esteja onde estiver, em casa, no trabalho, no carro. O que interessa é estar sempre com 97.3 e o mais importante ainda é que esperamos ser a melhor companhia para si no início de mais uma manhã. Mas agora digo-lhe mais uma curiosidade. Reciclar uma única lata de alumínio poupa energia suficiente para ouvir rádio durante 3 horas. Esta também é bastante curiosa. Essa lata de alumínio, quando é reciclada, dá, ou neste caso, pode gerar uma energia suficiente para ouvir rádio durante 3 horas. É o tal poder da reciclagem. Por isso é tão importante nos dias de hoje. Mas agora vamos pensar já no mês de agosto com Dinis Brites. Bom dia!

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3: O mayor de New Bedford, John Mitchell, apresentou ontem um orçamento marcado por cortes drásticos para o ano fiscal de 2027. A cidade enfrenta um buraco financeiro de 32 milhões de dólares. Esta crise profunda é provocada pela falta de ajudas do Estado e pelo aumento dos custos com a saúde e as pensões dos trabalhadores. O orçamento total proposto por John Mitchell é de 535 milhões de dólares. Para os residentes, isto significa que o imposto sobre as propriedades deverá subir. Além de pagar mais impostos, a população vai ter menos serviços disponíveis. A tesouraria de New Bedford vai cortar 94 postos de trabalho. Este número resulta na eliminação de vagas que não estão ainda ocupadas, mas também em 36 despedimentos diretos de funcionários. A segurança da cidade vai sofrer também um impacto. O Departamento de Bombeiros vai ser obrigado a fechar a companhia número 9, situada em Ashley Boulevard. Esta medida vai causar o despedimento de bombeiros que tinham sido contratados recentemente. No Departamento de Polícia de New Bedford, o cenário também é de retração. A cidade cancelou a contratação de 24 agentes e eliminou os bónus de assinatura para novos polícias. O projeto para a construção da nova sede de polícia foi adiado. E o contrato do sistema que deteta disparos de armas de fogo não vai ser renovado. A vida diária em New Bedford deverá mudar. Vários serviços municipais vão ser agrupados para criar um novo Departamento de Saúde e Serviços Humanos, o que vai causar a perda de postos de trabalho e o fim de alguns programas após o horário escolar. As bibliotecas de New Bedford vão passar a ter um horário de funcionamento mais reduzido. A chamada recolha de lixo de jardim vai ser menos frequente. As decorações de época e apoio a eventos públicos também vão ter menos financiamento. Com esta medida adicional de poupança, os aumentos salariais dos gestores da cidade vão ser congelados no próximo ano. O mayor de New Bedford alertou também que as despesas com o sistema escolar já levam quase 66% de todo o orçamento da cidade. O Mayer avisa que o orçamento atingiu o ponto de ruptura máximo e que estas medidas dolorosas são a única forma de evitar o colapso financeiro de New Bedford e de cumprir a lei. Este plano do Mayer John Mitchell ainda precisa de ser aprovado pelo City Council. Segundo John Mitchell, New Bedford enfrenta uma grave crise financeira com um déficit de 32 milhões e, para resolver o problema, a cidade precisa de aumentar os impostos e fazer cortes profundos. O Departamento de Polícia de Dartmouth deteve um homem após um assalto a um estabelecimento comercial na quarta-feira. As autoridades foram chamadas a uma loja na Fanscona Road por volta das 4 da manhã. A porta da frente do estabelecimento foi partida e as vitrines de vidro no interior também foram destruídas. A polícia indicou que foi roubada uma grande quantia de mercadoria, no valor a rondar os 50 mil dólares. As autoridades fizeram buscas na zona e encontraram um suspeito, um homem de 51 anos de Fairhaven, a andar de bicicleta perto do local. O suspeito tinha uma mochila onde estavam vários pares de óculos de sol, com as etiquetas de preço originais. Especialistas em segurança alertam que este tipo de assaltos serve para depois os assaltantes venderem os produtos em plataformas como o eBay ou o Facebook Marketplace para escoar este tipo de material roubado. Vários distritos escolares de Rhode Island estão a aprovar o despedimento de professores e funcionários. As autoridades locais enfrentam fortes pressões orçamentais e alterações no número de alunos inscritos para o próximo ano letivo. As decisões foram tomadas durante as reuniões de comitês escolares na noite de terça-feira. A situação acontece em Johnston, Newport, Warwick, Cranston e Pawtucket. Os cortes afetam vários níveis de ensino, incluindo educação especial, programas de aprendizagem de várias línguas e, além do despedimento de professores, há também casos de despedimentos de auxiliares de ensino e administradores. Alguns professores já manifestaram que estas medidas vão criar uma enorme incerteza entre os educadores. Todas estas alterações estão previstas para entrar em vigor no início do próximo ano escolar. Um homem de 27 anos, residente em Portsmouth, Rhode Island, foi condenado a passar o resto da vida na prisão pelo homicídio do seu senhorio. O arguido foi considerado culpado de homicídio premeditado, bem como de utilização fraudulenta de cartão de crédito e condução de veículo sem consentimento do proprietário. O crime ocorreu em maio de 2023. Segundo a acusação, o detido atingiu a vítima de 50 anos com um machado durante uma discussão numa residência na West Main Road. Após o ataque, o agressor escondeu o corpo numa zona arborizada próxima. A polícia de Portsmouth iniciou as buscas após um pedido de verificação de bem-estar por parte das autoridades de Tiverton, uma vez que a vítima tinha ido verificar a sua propriedade arrendada e nunca mais regressou. O arguido, que era um dos inquilinos, chegou a mentir à polícia, afirmando que o senhorio já se tinha ido embora. No entanto, acabou por confessar o crime e indicar a localização do corpo. Após o homicídio, o culpado ainda utilizou o carro da vítima e gastou cerca de $100 com seu cartão de crédito. Foi agora condenado à prisão perpétua. As restrições de trânsito na Ponte Bourne, uma das pontes de acesso ao Cape Cod, foram levantadas antes do previsto na manhã de ontem. As equipas terminaram um grande projeto de pavimentação e manutenção. As obras tinham reduzido o trânsito, há apenas uma via em cada sentido desde o final do mês de abril e estavam previstas para terminar a 20 de maio. O Corpo de Engenheiros do Exército dos Estados Unidos informou que as quatro vias da ponte reabriram. Sendo que os trabalhos incluíram a substituição do pavimento da ponte, foram reparadas juntas de aço danificadas pelos limpa-neves durante o inverno e foi feita a manutenção das luzes e dos gotos na estrada. Durante as obras, a ponte passou de duas vias para apenas uma em cada sentido, 24 horas por dia. Esta alteração provocou grandes filas de trânsito nas horas de ponta, sendo que muitas vezes era necessário uma hora para percorrer 3 milhas antes da ponte. As autoridades explicaram que estas obras eram cruciais para preservar a segurança estrutural da velha ponte. Estas reparações aconteceram numa altura em que as autoridades estaduais e federais continuam a planear a futura substituição das duas pontes de acesso ao Cape Cod. Relatórios anteriores indicam que o projeto para substituir a ponte Sagamore vai avançar primeiro e que a substituição da ponte Bourne está planeada apenas para uma fase posterior.
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4: Aqui fica mais uma sugestão leve e muito prática. Salada de massa fria. Cozinhe 8 onças de massa e deixe arrefecer. Misture com 4 onças de milho, 4 onças de fiambre em cubos e 2 onças de queijo. Tempere com 1 onça de azeite, sal, pimenta e um pouco de maionese se desejar. Fresca, rápida e perfeita para qualquer refeição.
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3: Como é hábito, a esta hora ficamos agora a conhecer o significado de mais uma palavra do dicionário português com Mafalda Lopes da Costa. Qual é a palavra do dia para hoje?
7: A palavra do dia é palíndromo. A palavra palíndromo tem origem no grego e é formada pela junção do palin, que significa de novo, repetição, e também, em sentido inverso, e dromos, que remete para caminho, corrida, pista. Ora, palíndromo significa assim, literalmente, que corre em sentido inverso ou que volta a correr, descrevendo palavras ou frases que se leem da mesma forma em ambos os sentidos e remete para a simetria linear de unidades, sejam elas letras ou números. Como exemplos mais óbvios, a palavra ovo, a palavra radar ou ainda Roma, que pode ser lido ao contrário como amor. O termo também é conhecido como anacíclico, ou seja, aquele que refaz o ciclo invertido.

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1: Estamos na última hora do programa, hoje é quinta-feira, 14 de maio, programa Bom Dia até às 10, agora com o grupo Alentones e este Dona de Si. Bom dia.

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Estivemos com Soraya Tavares. Vamos nesta última hora também, daqui a pouco, ter mais uma informação desportiva. Mas já agora vou dizer-lhe que uma casa com painéis solares pode poupar entre 10 mil a 30 mil dólares em eletricidade em 20 anos. É o que dizem os estudos. Cada um depois, provavelmente, e nos dias de hoje, tem a sua própria experiência. E já ouvi que uns têm uma experiência muito boa e outros nem tanto. Mas depende de cada situação. Agora ficamos com Vanessa da Mata e a música do Brasil.

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1: E chegou a altura da segunda edição de Desporto, nesta manhã de quinta-feira, dia 14 de maio, num trabalho da Antena 1, o que disse Florentino Pérez, jornalista Mário Silva da Costa.
2: O presidente do Real Madrid deixou grandes elogios ao trabalho de José Mourinho no Clube Merengue. Florentino Pérez deu ontem uma entrevista à televisão espanhola, onde afirmou que gosta muito do treinador do Benfica e recordou o trabalho de Mourinho.
3: Me gustan todos los entrenadores.
2: Eu gosto de todos os treinadores que trabalharam connosco. Mourinho elevou a nossa competitividade e a partir daí ganhámos 6 Ligas dos Campeões em 10 anos.
4: As declarações de Florentino Pérez numa altura em que continuam os rumores de uma possível ida de José Mourinho para o Real Madrid.
2: O presidente do Futebol Clube do Porto acredita que vai conseguir manter os principais jogadores do plantel na próxima época. André Villas-Boas esteve ontem no Parlamento para um jantar com deputados adeptos do Porto. À margem do evento, Villas-Boas respondeu às perguntas dos jornalistas. O líder do Clube Azul e Branco refere que vender é uma necessidade para os clubes portugueses, mas diz que acredita que vai conseguir segurar os principais jogadores.
5: O cash flow e a tesouraria é sempre um dos maiores problemas dos clubes portugueses e é por isso que é importante haver venda e renovação, digamos assim, para se continuar a ser um clube que é capaz de fazer frente aos seus encargos financeiros. Portanto, não vos vou esconder que pode haver mudanças também por esse sentido, mas a ideia base é manter o plantel e manter os jogadores mais importantes no plantel.
2: André Villas-Boas diz também que está confiante na permanência de Francesco Farioli como treinador do Futebol Clube do Porto. Em Itália, o Inter de Milão conquistou a dobradinha depois de ter vencido o campeonato. A equipa milanesa bateu ontem o Lazio por 2-0 na final da Taça de Itália. Nota para Nuno Tavares, que foi titular do lado da Lazio. No Brasil, o Palmeiras de Abel Ferreira apurou-se para os oitavos de final da Taça. A equipa do treinador português venceu ontem em casa do Jacuipense por 4-1 na segunda mão da quinta fase. Após o triunfo, Abel Ferreira recordou a sequência de 16 jogos sem perder por parte do Palmeiras e enviou um recado aos críticos.
6: Deve ser muito chato neste momento não ser torcedor do Palmeiras, eu entendo isso. Deve ser muito chato mesmo. Portanto, podem continuar a dizer que o Palmeiras joga mal, porque os meus jogadores e a torcida do Palmeiras sabe quem é que o diz.
2: O recado de Abel Ferreira, depois do Palmeiras ter vencido o Jacuipense e ter seguido em frente na Taça do Brasil. No ténis, Jaime Faria joga hoje os quartos de final do Oeiras Open 4. Ao início da tarde, o tenista português vai medir forças com o checo Petr Brunclík. Jaime Faria é o único português ainda em competição. No dia de hoje, realizam-se também os restantes 3 jogos do torneio.
1: A informação desportiva nesta manhã de quinta-feira, 14 de maio. Este é o programa Bom Dia Consigo ainda até às 10 da manhã. Fique bem connosco. 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

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Nós estamos mesmo no fim do programa desta quinta-feira, 14 de maio. Deste lado esteve na sua companhia Carlos Félix. Nós marcamos encontro para amanhã, para mais um programa, como sempre, a partir das 6. Bom dia.

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2: Bom dia, são 10 horas.
3: Boa tarde, são 3 horas no continente e na Madeira, 2 da tarde nos Açores. Vamos conhecer as notícias que estão a marcar esta quinta-feira, Frederico Moreno.
4: José Luís Carneiro já está em São Bento para a reunião com o Primeiro-Ministro. O líder do PS vai discutir com Luís Montenegro a reforma da lei laboral. Estava há 8 anos à frente da Agência para a Gestão Integrada de Fogos Rurais. Tiago Oliveira pediu a demissão da liderança da AGIF. Cessa funções amanhã, no dia em que arranca a fase Charlie de combate a incêndios. Aperta-se o cerco ao Primeiro-Ministro britânico. Demitiu-se o Ministro da Saúde do Governo de Londres, apontado como um rival interno de Keir Starmer na corrida à liderança do Partido Trabalhista.
3: Notícias às 3, a edição é do jornalista Frederico Moreno.
4: Começamos com essa informação. José Luís Carneiro já está em São Bento para ser recebido pelo Primeiro-Ministro Luís Montenegro. Os dois vão juntar-se para discutir a reforma da lei laboral. Isto um dia depois de André Ventura, presidente do Chega, também ter sido recebido na residência oficial do chefe do governo. Esta manhã, José Luís Carneiro já tinha deixado o aviso ao Primeiro-Ministro de que dificilmente o PS dará luz verde a alterações à lei do trabalho. O ministro da Presidência demarca-se da investigação criminal a envolver o cunhado. O gabinete de Leitão Amaro diz que é inadmissível culpar alguém por relações familiares, posição divulgada no dia em que foram realizadas novas buscas no caso de suspeitas de corrupção no aluguer de helicópteros de combate a incêndios. O empresário Ricardo Leitão Machado, cunhado do ministro, foi constituído arguido, é um dos principais visados neste processo, mas o governante garante, Ana Fernandes Silva, que não teve qualquer envolvimento em procedimentos de contratação pública de helicópteros.
5: O ministro da Presidência reitera que não tem qualquer envolvimento ou relação com a investigação que envolve o cunhado. Em resposta à Lusa, o gabinete de António Leitão Amaro esclarece ainda que o ministro não teve qualquer intervenção em procedimentos de contratação pública de helicópteros e considera inadmissível atribuir culpas a alguém tendo em conta as relações familiares. O gabinete reforça que são caluniosas as associações da imagem ou do nome do ministro em notícias de uma investigação relativamente à qual ele não tem qualquer envolvimento. A Polícia Judiciária realizou esta manhã buscas por suspeitas de corrupção relacionadas com os concursos públicos para a aquisição de helicópteros para o combate aos incêndios rurais. Ricardo Leitão Machado é o principal alvo das diligências.
4: Esta manhã decorreram buscas em vários locais, incluindo em casa do cunhado do ministro António Leitão Amaro. A RTP apurou que foram constituídos 3 arguidos, incluindo Ricardo Leitão Machado. Demitiu-se o responsável máximo da Agência para a Gestão Integrada de Fogos Rurais. Tiago Oliveira estava há 8 anos em funções, mas apresentou a demissão há cerca de 2 meses, invocando motivos pessoais, é o que indica a edição digital do Jornal Expresso. Tiago Oliveira abandona amanhã o cargo na Terça e Simões, precisamente quando o país se aproxima da fase mais crítica da época de incêndios.
6: Entrou com António Costa e 8 anos depois pede para sair. Tiago Oliveira deixa a liderança da Agência Integrada para os Fogos, AGIF, por razões pessoais e para dedicar mais tempo à família. Refere que deu o melhor de si a mobilizar a equipa. A saída de Tiago Oliveira ocorre numa altura sensível, com a aproximação da fase de incêndios em Portugal. Diz acreditar que a sua saída não vai ter impacto, uma vez que a equipa técnica mantém-se no terreno a apoiar a proteção civil. Lembra ainda que 1/4 da equipa está envolvida em trabalhos de apoio, incluindo simulações de incêndios virtuais para melhorar a capacidade de antecipar a prevenção de incêndios. Tiago Oliveira, engenheiro florestal, tem vindo a alertar para os riscos de o sistema de gestão de incêndios estar preso na armadilha do combate. Sublinhou várias vezes que um fogo pequeno apaga-se com os pés e um grande com a cabeça e não com mais meios aéreos.
4: Tiago Oliveira deixa a liderança da Agência para a Gestão Integrada de Fogos Rurais. A Antena 1 já contactou o Governo sobre um sucessor nestas funções. A AGIF está sob a tutela do Ministério da Agricultura, que para já não adianta informações sobre esta matéria. O Chega e o PS exigem esclarecimentos à Ministra da Justiça sobre a fuga de um arguído detido no Tribunal de Ponte Sor, no distrito de Porto Alegre. O homem, suspeito de tentativa de homicídio, escapou ontem das instalações do Tribunal e continua a monte. Quer o Chega, quer o Partido Socialista qualificam o caso como de extrema gravidade. Os dois principais partidos da oposição pediram hoje formalmente explicações por parte da ministra Rita Judice. Muitas creches privadas podem vir a abandonar o programa Creche Feliz. O cenário é admitido pela Associação de Creches e Pequenos Estabelecimentos de Ensino Particular. O motivo do abandono é uma mudança nas regras implementada no mês passado. Desde então que a inscrição nas creches se passou a fazer através de um portal na página da internet da Segurança Social, uma espécie de portal das matrículas, Teresa Correia.
7: As creches deixam de controlar vagas e critérios. Muitos privados ponderam agora abandonar o programa Creche Feliz. É a informação que vai chegando a Susana Batista, da Associação de Creches.
8: E há muitos estabelecimentos que não estão a concordar com estes critérios e optam por sair do programa. Não aceitam que agora esta plataforma venha condicionar a sua forma de funcionamento e venha pôr em causa a forma como aceitam as crianças e como trabalham e como admitem as crianças.
7: Susana Batista dá dois exemplos da perda de autonomia das creches.
8: As creches têm nos seus regulamentos internos escritos que os irmãos têm prioridade sobre crianças que vêm de fora. Os irmãos dos alunos que já cá andam, não é? Com esta plataforma, estas prioridades também vão alterar. Esta prioridade já não é absoluta, já fica em quarto lugar ou em quinto lugar, já não sei muito bem. Crianças com deficiência têm que ter prioridade sobre todas as outras e nós compreendemos que assim seja. No entanto, nós nem ninguém tem capacidade para aceitar numa sala mais do que dois casos de deficiência. Portanto, a plataforma não tem capacidade de verificar isso.
7: E para os pais, o portal impede a reserva de um lugar na creche.
8: Como é que as famílias podem se inscrever se não há vagas em lado nenhum? Como é que elas podem ficar sequer em lista de espera se elas não têm forma de se inscrever? Porque para se inscreverem, tem que haver vagas disponíveis numa creche.
7: Susana Batista espera que o portal seja melhorado e que a Segurança Social resolva os problemas criados a famílias e às creches privadas. Tem havido reuniões, até porque é preciso garantir que as crianças matriculadas já para setembro não percam o lugar na creche, obrigando os pais à inscrição através do portal da Segurança Social.
4: Muitas creches do setor privado admitem sair do programa Creche Feliz, que garante creche gratuita a milhares de crianças. Demitiu-se o Ministro da Saúde do Reino Unido, Wes Streeting, que tem sido apontado como um dos possíveis candidatos à liderança do Partido Trabalhista. O anúncio foi feito esta tarde e agrava a crise no governo de Keir Starmer. O até agora Ministro da Saúde escreveu uma carta a Daniel Belo a explicar que perdeu a confiança política no Primeiro-Ministro britânico.
9: Ser Ministro da Saúde foi a maior honra e alegria que teve na vida, mas sai do governo por não confiar no Primeiro-Ministro. Numa longa carta que escreveu a Keir Starmer, Wes Streeting começa por elencar os resultados que conseguiu enquanto responsável da saúde, destacando a grande diminuição nos tempos de espera por consultas no Serviço Nacional de Saúde, a contratação de médicos e outros profissionais e a melhoria dos indicadores de produtividade, um trabalho do Governo Labour que colocou o sistema no caminho da recuperação. Seriam muitas as razões que justificariam a continuidade enquanto ministro, mas Wes Streeting diz que deixou de confiar na liderança de Starmer e por isso seria desonroso e desonesto manter-se no executivo. As eleições, na semana passada, foram uma derrota sem precedentes, quer na sua escala como nas suas consequências. Pela primeira vez na história do país, escreve Stirling, os nacionalistas chegaram ao poder um pouco por todo o Reino Unido, o que entende ser uma ameaça para os valores e para o futuro da nação. E os progressistas deixaram de acreditar que o Partido Trabalhista consiga estar ao nível do desafio de derrotar o racismo e dar aos britânicos a esperança de que melhores dias virão. O agora ministro demissionário diz que Starmer tem muitos pontos fortes que sempre admirou, mas numa altura em que é preciso visão, só vê vazio. E onde é preciso orientação, só há desvios. E isso ficou claro no discurso que o Primeiro-Ministro fez na segunda-feira, na ressaca da derrota eleitoral. Wes Streeting fecha a carta dizendo que o Reino Unido enfrentou e vai continuar a enfrentar grandes desafios que exigem uma visão corajosa e soluções melhores do que aquelas que o Labour oferece. E que para ele, é claro que não vai ser Starmer a liderar o partido em próximos desafios eleitorais e que chegou a hora de lançar um amplo debate de ideias e não de personalidades para que se possam encontrar os melhores candidatos à liderança do partido.
4: Wes Streeting abandona o governo de Londres e posiciona-se como adversário na corrida à liderança do Partido Trabalhista. O ciclista Afonso Eulálio pode fazer uma volta à Itália de sonho, é a expectativa de Joaquim Andrade, diretor desportivo do Feirense, equipa pela qual Afonso Eulálio passou e com a qual chegou a ser camisola amarela durante 6 dias na volta a Portugal em bicicleta há 2 anos. Joaquim Andrade diz que já é extraordinário que Eulálio se tenha tornado o terceiro português a vestir a camisola rosa no Giro de Itália.
10: Penso que ele neste giro de Itália, pronto, já fez uma grande parte, não é? Pronto, mas vai depender muito de como, principalmente estes primeiros 3, 4 dias, conforme as coisas corram, e ele pode arrancar por uma volta à Itália de sonho, já este ano, pode arrancar para uma volta à Itália de sonho. Se por acaso correr mal a nível de classificação geral, eu penso que vamos tê-lo na disputa da tentativa de mais alguma vitória de etapa. Se mantiver com os da frente e mantiver ali, pode realizar um resultado que pode ser fantástico para os ciclistas portugueses.
4: Diretor desportivo do Feirense acredita que o ciclista Afonso Eulálio poderá manter a camisola rosa por vários dias. Nesta altura está em andamento a etapa de hoje da volta à Itália em bicicleta.
3: Frederico Moreno, edição das 3 da tarde, num simultâneo com a RTP Antena 1 Açores e RTP Mundo. 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
14: Olá, viva, muito bom dia. Para esta quinta-feira teremos céu nublado, aguaceiros durante a manhã, chuva à tarde, por vezes com forte intensidade. A temperatura nos 61 ao longo do dia, 49 para esta noite. Amanhã céu muito nublado, com possibilidade de aguaceiros. A temperatura à volta dos 56 na escala Fahrenheit.
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14: E o dólar americano vale 85 cêntimos na zona euro, 5 reais e 1 centavo no Brasil, Cabo Verde com 94 escudos.
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14: Quanto a marés para hoje, a maré alta nesta manhã por volta das 11h45 e quando faltarem 15 minutos para as 7 da tarde, teremos então a maré alta. 58 graus em New Bedford, em Providence, em Boston, em Fall River. Depois temos 59 para a área de Taunton, 57 em Hyannis, em Lowell. A zona de Orlando com 79, 56 em Hartford, Connecticut, 46 em Quebec.
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18: A Bolsa de Wall Street está a registar ganhos na sessão de hoje. Está a ser impulsionada pelo início da cimeira de alto nível entre o presidente dos Estados Unidos e o líder chinês. O encontro foca-se em temas críticos como o comércio e a inteligência artificial. No setor empresarial, as ações da Nvidia subiram mais de 2% após autorização do governo americano para a venda de processadores avançados a empresas chinesas. O número de novos pedidos de subsídio de desemprego nos Estados Unidos subiu para 211 mil na semana terminada a 9 de maio. Os dados foram divulgados pelo Departamento de Trabalho dos Estados Unidos e ficaram acima das estimativas dos economistas, que previam cerca de 205 mil pedidos. A medida móvel de 4 semanas também registou uma ligeira subida, situando-se em cerca de 204 mil. Quanto ao número de pessoas que continuam a receber o subsídio de desemprego, o número total subiu para 1 milhão 780 mil. O preço do petróleo mantém-se estável, enquanto o mercado acompanha a cimeira na China. O barril do crude nos Estados Unidos está a rondar os $100, enquanto o tipo Brent, que é a referência internacional, está abaixo dos $106. O dólar americano está agora a valorizar em relação ao euro. O ouro está a desvalorizar. A onça está nos $4,703.
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José Cid, a abrir esta hora de emissão. Bom dia, é quinta-feira, 14 de maio, vamos até às 14h. Daqui a pouco temos Francisco Rosendes para dois dedos de conversa. 10h21 e meio.

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0: Estivemos com a jovem Nádia no tema Eu Amo-te. Muito bom dia, são 10h33 aqui na Costa Leste. Francisco Rezendes, muito bom dia, meu amigo.
1: Bom dia, Jorge. Bom dia para todos os ouvintes. Uma pergunta, Jorge. Onde anda a primavera?
0: A primavera, é verdade.
1: Onde estás-me de primavera?
0: Eu já fiz esta pergunta outro dia e ninguém me respondeu. A verdade é que este ano parece-me que é inverno-verão.
1: Terça-feira foi um dia magnífico, agora ontem já um dia assim, e agora é chuva, dia de
0: hoje e amanhã, não, assim, um dia muito, mas pronto, de qualquer maneira, a relva e a agricultura agradecem.
1: Mas também a relva gosta do sol, de um pouco de calor para desenvolver, não é? Eu não sou um perito em jardinagem, mas faço...
0: Mas passas muito tempo lá fora.
1: Ainda ontem foi um dia fisicamente agastado.
0: Mas é bom para o físico, é bom para a mente.
1: Sem dúvida.
0: Tu que és homem da música, Francisco, já temos aqui informação de que a Madonna, Shakira e BTS vão atuar no intervalo da final do Mundial de Futebol 2026 aqui
1: Não sabia. Na
0: América. Saiu há bocadinho.
1: Portanto, a Madonna e a Shakira.
0: Shakira e TB e BTS.
1: BTS.
0: BTS, deve ser um marca de queijo.
1: Bom, a Madonna conheço perfeitamente, a grande estrela dos anos 80 e a partir daí, mais nada. Depois, Shakira, a colombiana, que é realmente sucesso em todo o mundo, né? Uhum. Nomeadamente, portanto, aqui nos Estados Unidos, na América do Sul e na Europa, dela. Tem atuado com frequência.
0: É verdade. Vamos então à edição 2864 do PT, nas bancas desde tarde de ontem. Francisco, já estávamos a falar de música, vamos falar então aqui deste grande concerto do Pedro Silva.
1: Exatamente. Trata-se de um concerto em que a guitarra portuguesa, como eu costumo dizer, assume um protagonismo acompanhada pela New Bedford Symphony Orchestra, que é realmente uma excelente orquestra para uma cidade que, com a dimensão e com o peso social de New Bedford, é uma excelente orquestra, das melhores orquestras aqui, das cidades aqui fora da área de Boston. E o Pedro Silva é um português natural de New Bedford. O que muita gente desconhece é que uma entrevista que nós efetuamos a semana passada com o Pedro, é natural de New Bedford e filho do antigo cônsul de Portugal de New Bedford, Francisco Henriques da Silva, que eu conheci perfeitamente. Estamos a falar a finais dos anos 70. Conheci perfeitamente o pai dele, ainda, agora não sei o que é que ele, acho que abandonou a carreira diplomática, mas o que é certo é que o Pedro Silva continua envolvido na música, tem formação clássica da Berklee College of Music, enfim, tem atuado por um pouco por toda a parte, com a guitarra portuguesa, é o primeiro concerto que faz com a New Bedford Symphony Orchestra. Não é o primeiro que faz com uma orquestra sinfónica, segundo nos disse, já tem atuado com a guitarra portuguesa acompanhado por uma orquestra. É curioso, vamos ver, aliás, o que é que o Pedro nos traz. Levantou um pouco da ponta do verbo alguns temas do fado tradicional, mas também alguns originais que ele também é compositor, um excelente executante e compositor, e vai ser um concerto que nós iremos assistir, e estou ansioso por ver como é que a guitarra portuguesa se comporta, entre aspas, com a Orquestra Sinfónica de New Bedford. A orquestra que também irá executar a 9ª Sinfonia de Beethoven, e, portanto, será uma tarde em cheio aqui no Zeitern Performing Arts Center, já no próximo sábado. A entrevista é longa, uma entrevista que está na página
0: 5,
1: na página 5, exato, e que nos dá conta do seu percurso, ele que está ansioso realmente por poder atuar aqui, uhum, na sua terra de origem natural de New Bedford, quando o pai exercia, como eu já referi, funções diplomáticas aqui como cônsul de Portugal. na cidade baleeira.
0: Muito bem, Francisco. Temos também aqui o Santo Cristo em Ponta Delgada, em Cambridge, e também o Arraial, uma réplica que se faz anualmente aqui em Fall River, na Sociedade Cultural Açoriana. São três reportagens, páginas 16, 21 e 8. Para quem quiser ler, temos aqui a história.
1: Exatamente, as festas do Senhor Santo Cristo, os milagres que decorreram em Ponta Delgada, com a participação de milhares de fiéis peregrinos vindos de toda a parte, alguns dos quais aqui, da nossa região, e disso damos conta, aliás, com fotos de alguns, algumas individualidades conhecidas aqui da nossa comunidade, a maioria dos quais empresários, que fazem questão de participar em Ponta Delgada nas maiores festas religiosas do arquipélago e as segundas maiores do país, logo atrás das festas de Nossa Senhora de Fátima. Este ano as festas foram presididas pelo cardeal António Marto, bispo emérito na diocese de Leiria de Fátima. Contaram também com a presença do nuncio apostólico em Portugal, Andrés Carrascosa Couso, e naturalmente com o bispo da diocese de Angra, também presente na festa, como não podia deixar de ser. Em Cambridge, as festas são promovidas pela paróquia de Santo António, realiza-se normalmente no mesmo fim de semana daquelas que se realizam em São Miguel, e aqui em Fall River, a Sociedade Cultural Açoriana resolve bem fazer sempre uma réplica da festa do Arraial, das festas do Senhor Santo Cristo Milagres. Este ano tivemos concertos para as filarmónicas de Santo António, ali de Fall River, a filarmónica mais antiga portuguesa dos Estados Unidos, e também a banda do Senhor da Pedra. De referir que há muitas festas do Senhor Santo Cristo, dos milagres, aqui na América do Norte, Canadá, uhum, Estados Unidos, em Bristol, aqui em Bristol, Rhode Island também, mas a única igreja com invocação de essa alma é realmente a Igreja do Senhor Santo Cristo, na Columbia Street, em Fall River.
0: Muito bem, Francisco, falámos há pouco do BTS, a banda que vai atuar no intervalo do Mundial, da final do Mundial, e é uma banda de jovens sul-coreanos, formada em 2010. Portanto, aqui fica desfeito o mistério, o que é o BTS, é uma banda de jovens sul-coreanos com muita qualidade. Outro aspecto também que poderá ser desenvolvido e lido no Portuguese Times é que houve aqui uma homenagem ao clero português em Rhode Island.
1: Exatamente. Mas ainda voltando ao Santo Cristo, para cá,
0: sim.
1: É que há também outras paróquias que celebram as festas de Santo Cristo.
0: Sim, vamos ter
1: Bristol. Providence, Bristol, como eu já referi. Aqui a Igreja de Monte Carmelo também faz. Enfim, há várias paróquias portuguesas para sempre a gente ouvir e dizer, pá, e a nossa paróquia também faz, não é?
0: Pois.
1: Enfim, são várias.
0: Enquanto houver pessoal para fazer festa, temos garantidos, não é?
1: Ainda na parte religiosa, como me referiste, a homenagem ao clero português em Rhode Island, portanto, a partida por parte da Comissão Organizadora das Celebrações do Dia de Portugal em Rhode Island, e que decidiu bem homenagear três padres, párrocos das respectivas paróquias. Estamos a falar do padre Fernando Cabral, da paróquia de Nossa Senhora de Fátima em Cumberland, Rhode Island, também do padre Joseph Escobar, que é o pastor, o párroco da Igreja de Nossa Senhora do Rosário em Providence, como já referimos, a igreja mais antiga, a igreja portuguesa mais antiga ainda ativa aqui nos Estados Unidos. A mais antiga foi aquela que já fechou as portas, a Igreja de São João Batista em New Bedford, e também o padre Jorge Rocha, da Igreja de Nossa Senhora de São Francisco Xavier em East Providence, que é a paróquia, a maior paróquia portuguesa de Rhode Island. Um reconhecimento pelos serviços prestados por estes párrocos portugueses. Não só os únicos, há mais clero português em Rhode Island, nomeadamente o padre Nuno Rodrigues, que está, o padre Zé Rocha também, o padre Nuno Rodrigues, que concedeu uma entrevista ao Portuguese Times já há alguns meses atrás, e que tem desenvolvido também uma ação social e religiosa meritória e de grande relevo. E portanto, acho muito bem homenagear o clero português por impacto social e religioso junto da comunidade, não só da comunidade portuguesa, mas da comunidade lusófona em geral.
0: Sim, senhor. Na passada semana foste até Boston, houve um workshop de promoção da região de turismo do Algarve e da SATA, que terá também um voo direto Boston-Algarve. O que é que aconteceu,
1: Bom,
0: Francisco?
1: Não é bem um voo direto, Jorge. Ora bem, este é um workshop que é a segunda edição de um workshop
0: portanto,
1: da região.
0: Não é direto o voo?
1: Não, é via Ponta Delgada.
0: Ah, ok.
1: É, portanto, acho que acontece três vezes, para além, Jorge, já agora, para além dos voos assegurados entre Ponta Delgada, voos domésticos, não é? Entre Ponta Delgada e Faro. Já agora, de referir, antes de falar aqui do workshop, que o Algarve também está ligado aqui a outra localidade dos Estados Unidos, um voo direto que é assegurado pela United Airlines entre, portanto, a partir de Newark, New Jersey. Este workshop de promoção é claramente para promover a região do turismo do Algarve, e para isso nós falámos com o Hugo Nascimento, que é diretor executivo da Agência Regional de Promoção Turística daquela região, e também com João Ferreira, que é do mercado internacional da SATA e Azores Airlines, durante este workshop, que está a funcionar, este casamento, digamos, entre aspas, Algarve e SATA. E, portanto, teve a participação de vários operadores turísticos, de vários representantes de hotéis no Algarve. O Algarve, que não é, como muita gente talvez possa imaginar, um mercado sazonal, não é. É um mercado turístico durante o ano inteiro, para as condições climatéricas. Uma das questões que nós colocamos ao Hugo Nascimento é saber o que é que acontece, o que é que o Algarve tem para oferecer a quem ali vai. Enfim, o Algarve também está agora a desenvolver um mercado mercado etnoturismo, ou seja, das vinhas. Há vários produtores que começam a olhar para o Algarve atendendo às excelentes condições climatéricas, mas claro, o Douro, enfim, e o Alentejo são as regiões tradicionalmente mais ricas. Mas enfim, foram vários temas que abordámos nesta entrevista e neste apontamento de reportagem, e vários agentes de viagem também que participaram ali, resulta, porque este é o segundo ano, o primeiro ano resultou muito bem, e agora há cada vez mais gente. Aliás, o mercado norte-americano para o Algarve está a crescer. Não é o mercado principal, segundo disse o Nascimento, o mercado principal é de facto o mercado britânico, principalmente do Reino Unido. Logo a seguir vem lá a Alemanha, os Países Baixos e a Irlanda. E os Estados Unidos estão a crescer. Há vários americanos que estão a comprar propriedade em Portugal, um destino seguro, um destino ainda sustentável, e portanto interessava-nos também saber, na perspectiva do mercado norte-americano, como é que o Algarve se oferece aqui aos americanos.
0: Muito bem, também tem que olhar um bocadinho para a comunicação social da diáspora, porque não é só fazer workshops, é preciso também anunciar e promover. Isto serve para tudo, para todos os departamentos de turismo que temos em Portugal para companhias aéreas. Esta coisa do café sem açúcar não consola nada. Muito bem, Francisco, falámos de açúcar, temos aqui queques na cozinha portuguesa.
1: É, caramba, isto é coisa doce.
0: É coisa doce, a página 29.
1: É verdade, isto é uma receita que o nosso Matthew introduziu aqui na edição de 13 de maio.
0: Trabalhaste muito ontem, hoje podes comer.
1: Eu não conheço, pá.
0: Queques? Não.
1: Eu não sou muito... Bom, claro, tenho que ler isto.
0: Tu conheces enxaquecas, não conheces? Enxaquecas tu conheces.
1: Ah, isso. Sem dor de cabeça, enfim. O que eu sei é apenas a parte técnica e gramatical. Está tudo em ordem. Do resto, eu não sei os ingredientes.
0: É verdade. Está bom.
1: Isto vem em português e inglês. Aqui
0: leva baunilha, leva raspa de laranja, gosto. É uma coisinha muito boa. Depois de cortares a relva com um copo de café e uma queque, ficas tudo consolado.
1: Exato, exato.
0: Francisco, olhando aqui também para o nosso... O nosso Zé da Chica, que também está em data de aniversário, não é?
1: É, vai fazer 103 anos. Agora, dia 18.
0: 18, é segunda-feira. É segunda-feira.
1: É segunda-feira, exatamente.
0: Exatamente.
1: 103 anos, e é isso que o tema desta nota aqui, desta semana, de Zé da Chica Gazetilha, os meus anos, como se fazem anos, para além do centenário, recordando.
0: É verdade.
1: Portanto, isto agora é um dia de cada vez, segundo ele me diz, falo com ele todas as semanas, Sr. António Silva, como é que está? Tudo bem? Rapaz, isto é um dia de cada vez, a gente quando acorda, já é sucesso, já
0: pronto,
1: estamos vivos.
0: Para a semana vamos ter aqui uma surpresa com o Zé da Chica. A verdade é que o homem ultrapassou os 100 anos e ainda não ouvi ninguém fazer uma homenagem nem andar com ele ao colo.
1: Bem, acho que ele já foi homenageado pela aquela associação de espetáculos que havia aqui há uns tempos. Não me tornei por Portuguesa, outra que já que era dos Artistas Unidos da América.
0: Da América. Ah,
1: exatamente.
0: Exatamente.
1: Já foi homenageado. Acho que também numa outra organização, falha-me agora o nome, mas António Silva tem um percurso muito interessante no mundo do teatro, no mundo do espetáculo. Ele que era... trabalhava na Alfândega, em Ponta Delgada, mas conheceu vários nomes, alguns dos quais vieram a enfileirar em séries para a RTP Açores. Enfim, ele conhece toda aquela gente, tem uma vida urbana, uma vivência urbana em Ponta Delgada e, portanto, conhece toda aquela gente. E ele sempre esteve envolvido no teatro. E mais tarde, aqui, quando emigrou para os Estados Unidos, também montou... aqui uma companhia de teatro que teve uma existência efêmera de um ou dois ou três espetáculos que deu aí na altura e envolveu aqui malta, aqui luso-americana no seu teatro. Né?
0: Muito bem, antecipadamente, parabéns ali para o nosso amigo António Silva, Zé de Chica. Francisco, há aqui circunstâncias, uma crónica que eu ando debaixo do olho já há algum tempo. Esta semana, com grande interesse, na página 25, vender palavras com capas.
1: Olha, o Eduardo Tencourt Pinto é um português natural de Ponta Delgada, vive muito tempo em Moçambique, e é daqueles escritores que, quando escreve, parece que é poesia, mas é em prosa. É daqueles escritores que escreve sobre qualquer coisa. Há coisa de um mês atrás publicámos que falava do periquito dele. Falava é um observador, é um naturalista, é uma pessoa que é mesmo um romancista, digamos. E então ele escreve aqui, enfim, sobre vender palavras com capas. Senti vergonha no dia em que percebi que o mundo era uma farsa e que eu apareci com o meu próprio rosto. Eu não quero aqui, enfim, revelar o que é, do que é que ele está a falar, mas as pessoas têm, naturalmente, que podem comprar o jornal e ver. Mas é um dos, até o nosso bem apreciado escritor, o professor Onésimo Almeida, é um grande admirador de Eduardo Tencourt Pinto, que escreve mês a mês aqui para o Portuguese Times, e realmente é um privilégio ter um escritor com esta categoria, como é realmente Eduardo Tencourt Pinto. Mais abaixo temos o Daniel Bastos, aqui na mesma página, que é um excelente historiador, e que nos fala de Pira Francisco, português de raízes açorianas, que ajudou a forjar a liberdade dos Estados Unidos. A dificuldade é, já agora, se me permite, Jorge, de falar aqui deste vender palavras com capas, é que ele escreve um pouco abstratamente. Portanto, é um assunto...
0: Aí está.
1: E, portanto, estar aqui a dizer o que é preciso ler, e se eu for buscar aqui um parágrafo, dar uma ideia do conceito, talvez vou sair fora do contexto do que ele está a falar.
0: E realmente... Mas é um tipo de leitura muito agradável que nos faz exercitar... massa cinzenta.
1: Um vocabulário extremamente rico,
0: é
1: preciso ler atentamente cada parágrafo e cada período para se perceber do que realmente ele fala.
0: Pois.
1: É uma riqueza literária impressionante.
0: Sim, senhor. Francisco, há aqui também um artigo que ia passando despercebido, e eu acho que é muito importante, que foi exatamente em Nova York, talento português na Met Gala, New York, na página 6. e aconteceu no mês de maio.
1: Yeah, isso foi no dia 4 de maio no Metropolitan Museum em Nova York, que teve como tema fashion art. Aliás, há muitos portugueses que fazem sucesso mundo da moda, não só aqui nos Estados Unidos e particularmente em Nova York, como também em grandes cidades na Europa como Milão, Paris, portanto, alfaiates, enfim, de toda a gama. E portanto, este Met Gala é um evento que se realiza todos os anos e reúne grandes figuras do mundo da música, da moda, do cinema, da arte, da televisão, enfim, e foi criado em 1948, é organizado pela Metropolitan Museum of Art e destina-se a arrecadar fundos para o Costume Institute, um departamento dedicado à moda dentro do próprio museu. E, de facto, alguns nomes portugueses já estiveram em foco na edição deste ano.
0: Muito bem, e a terminar, temos aqui a tal gala, não é gala, isto é um encontro para falar do futebol luso-americano que atravessou o Atlântico, vai ser no Museu da Avaliação aqui no Bedford, dia 28 de maio, uma quinta-feira. A partir das 5:30, porta aberta, o programa começa às 6, vamos ter o nosso colega João Gonçalves, editor de desporto da WGFT, como moderador, e depois três convidados, Lúcio Santos, Carlos Medina e Ashmina Carvalho, é aberto ao público, quem quiser estar ali e reviver os tempos da Laza, ser o tema principal, é convidado. Eu sei que também andavas no jornalismo nessa altura.
1: É, exatamente. Ainda bem que trouxeste isso à baila, é que isto tudo no conceito, no âmbito do que estamos a viver, o Campeonato do Mundo de Futebol, começa já dentro de um mês. E, portanto, falar daquela que foi, atenção que isto é mesmo verdade, não é que o que se diga aqui não seja, mas isto é real, a Associação de Futebol de Luso-Americana,
0: Luso-American Soccer Association.
1: Foi considerada na altura a melhor
0: Liga Amadora
1: de futebol nos Estados Unidos.
0: É verdade, e estamos a falar do tempo em que a sede era aqui no edifício da Casa da Saudade, se não me engano.
1: Pois foi, muito bem. River, teve vários sítios, não é?
0: Mas naquela altura uma Assembleia Geral da LASA, cuidado, aquilo era,
1: exatamente,
0: era uma sala cheia, clubes do norte e do sul e aqui do centro, a verdade é que...
1: E é disso que se irá falar, portanto, ninguém é melhor do que o João Gonçalves para falar de isso. João Gonçalves, Afonso Costa, esses dois para mim são grandes jornalistas desportivos aqui a falar do futebol local. O João irá falar, portanto, sobre isso, com a participação desses três.
0: Lúcio
1: Santos, que foi jogador do Taunton Sport, veio do Lusitânia.
0: Exatamente.
1: Sport do Lusitânia.
0: Grande jogador.
1: Carlos Medina, outro grande jogador do Portuguese American Cavardiano.
0: Na altura havia os irmãos Medina.
1: Havia o Júlio, o Carlos e o Júlio.
0: Portanto, era uma equipa também.
1: O Carlos
0: nível.
1: Era centrocampista
0: para
1: jogar a defesa.
0: Exatamente.
1: O Júlio era mais avançado. Eu recordo no Portuguese American, eu cheguei a ver jogos no painel
0: no
1: Portuguese American, no Portuguese Sports, que tinha mais adeptos do que a maioria dos jogos de futebol da Primeira Liga de Portuguesa de Futebol.
0: Não tenhas dúvidas.
1: Podes crer.
0: E ali aquele caminho estreitinho para o painel, parava-se o carro cá atrás e depois íamos a pé lá para cima.
1: Exatamente. Eu recordo-me.
0: Bom tempo.
1: Fui uma vez ver o Portuguese American, Portuguese Sports, que era o derby aqui, o grande derby da cidade, em que eu só conseguia chegar só na segunda parte. Era de tal maneira o tráfego tão intenso que não conseguia chegar a tempo. Eram grandes jogos de futebol. E, portanto, isso será um tema que será incluído na próxima edição. Aliás, já há uma entrevista, tenho uma entrevista marcada com o João Gonçalves sobre esse evento, já para o dia 28 de maio, no Bedford William Museum.
0: Muito bem, na próxima semana teremos detalhes no Portuguese Times. Portuguese Times também disponível online, numa página espetacular, com muito para ler. Podes passar um salão ali a visitar o Portuguese Times com várias secções. Informação atualizada, portuguesetimes.com. Esteja na China, no Japão, em Lisboa, Ponta Delgada ou Funchal, ler o Portuguese Times não faz mal.
1: Muito obrigado, Jorge. Um abraço a todos os ouvintes.
0: Um abraço e até para a semana, Francisco.
1: Obrigado.
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2: Bom dia, são 11 horas.
3: 4 horas no continente e na Madeira, 3 nos Açores. Está a começar neste momento o programa da tarde de quinta-feira, hoje com a Susana Barros ao meu lado. Olá, Susana, bem-vinda.
4: Olá, Karina.
3: A esta hora, no topo da atualidade, que nos trazes?
4: Está pronta para seguir para o Parlamento. O Governo aprovou uma nova proposta de alteração às leis laborais. A Ministra do Trabalho garante que há meia centena de alterações em relação à proposta inicial. O Ministro António Leitão Amaro demarca-se da investigação ao cunhado, o empresário alvo de buscas esta manhã por suspeitas de corrupção em negócio com o helicópteros de combate aos incêndios. A AGIF, a Agência para a Gestão Integrada de Fogos, ficou sem presidente e ainda não tem sucessor.
3: A esta hora estão 17 graus em Ponta Delgada, 18 no Porto, 19 em Coimbra e também no Funchal, 20 em Lisboa e 21 em Faro. Edição das 4 no programa da tarde com Susana Barros.
4: O Governo aprovou a nova versão da reforma laboral que vai enviar para o Parlamento. Depois do fracasso em concertação social, o Executivo vai tentar um acordo partidário. A Ministra do Trabalho disse há pouco que o documento tem meia centena de alterações em relação à proposta inicial. Maria Rosário Palma Ramalho ainda está a apresentar estas alterações numa conferência de imprensa que se seguiu à reunião do Conselho de Ministros, mas já disse então que há 50 alterações em relação à proposta inicial.
5: O que está na proposta de lei é bastante diferente em termos da substância do anteprojeto inicial, porque foram introduzidas mais de 50 alterações. Estas alterações decorrem da reflexão do próprio Governo ao longo do processo e de contributos dos parceiros sociais. 12 delas acolhem diretamente propostas da UGT, mas também dos parceiros patronais, de organizações empresariais e sindicais não representadas na CPCS, de muitas associações defensoras de interesses coletivos muito diversos, da academia e de outros setores da sociedade civil.
4: A ministra Rosário Palma Ramalho insiste em tornar mais flexível os modos de trabalho, insiste no banco de horas e recupera o aumento de férias. Algumas das ideias deixadas também nesta conferência de imprensa.
5: Também é necessário flexibilizar os regimes de tempo e local de trabalho. E aqui há uma flexibilização do regime do teletrabalho. É reinstituído o banco de horas por acordo individual entre empregador e trabalhador, é modelada a isenção do horário de trabalho e é flexibilizado em certas circunstâncias o regime do trabalho suplementar. Também, com este intuito de flexibilizar para crescer, destaca as normas de adaptação dos regimes laborais à economia 4.0, por exemplo, o regime híbrido do teletrabalho, que não é praticamente tocado no Código do Trabalho, apesar de ser aquilo que as empresas utilizam e que os trabalhadores também querem.
4: Vamos conhecer ao longo da tarde mais em detalhe a nova proposta do Governo, a proposta de reforma laboral aprovada em Conselho de Ministros numa altura em que o secretário-geral do PS está em São Bento, tinha uma reunião marcada com o Primeiro-Ministro. A reforma laboral é um dos temas em cima da mesa, mas já esta manhã José Luís Carneiro avisava o Primeiro-Ministro para a dificuldade em aprovar as alterações às leis laborais. O líder socialista dizia que o chefe de governo era insensível nesta matéria.
6: Não é difícil se o primeiro-ministro agora dissesse, bom, nós vamos deixar cair todos estes pilares fundamentais. Vamos deixar cair estes pilares, pois com certeza que nós então aí estaríamos disponíveis para... Agora, se o governo insistir, se teimar, se for insensível, se continuar com esta insensibilidade, com esta desumanidade que trouxe para estas leis laborais, mas eu não estou a proteger-me a mim próprio, estou a proteger as pessoas, os meus semelhantes. Eu sou uma pessoa de esperança, como todos bem sabem, sou de esperança e tenho muita confiança no futuro do país e no futuro daqueles que constroem a nossa sociedade. Agora, vamos aguardar pela conversa que tenho com o Sr. Primeiro-Ministro. Tenho o dever de respeitar essa conversa, de respeitar a convocatória.
4: Aguardamos, pois, os resultados deste encontro. Ontem, Luís Montenegro recebeu André Ventura. PS e Chega são decisivos para que a proposta de reforma laboral do Governo seja viabilizada no Parlamento. Nesta altura, o Governo está a apresentar as alterações aprovadas em Conselho de Ministros. O Ministro da Presidência garante que nada tem a ver com a investigação criminal ao cunhado. O empresário Ricardo Leitão Machado foi hoje alvo de buscas por suspeitas de corrupção relacionadas com concursos públicos para a contratação de helicópteros para o combate aos incêndios. Em nota enviada à agência Lusa, o gabinete de António Leitão Amaro afirma que é inadmissível culpar alguém por relações familiares. Ana Fernandes Silva.
7: O Ministro da Presidência reitera que não tem qualquer envolvimento ou relação com a investigação que envolve o cunhado. Em resposta à Lusa, o gabinete de António Leitão Amaro esclarece ainda que o Ministro não teve qualquer intervenção em procedimentos de contratação pública de helicópteros e considera inadmissível atribuir culpas a alguém tendo em conta as relações familiares. O gabinete reforça que são caluniosas as associações da imagem ou do nome do Ministro em notícias de uma investigação relativamente à qual ele não tem qualquer envolvimento. A Polícia Judiciária realizou esta manhã buscas por suspeitas de corrupção relacionadas com os concursos públicos para a aquisição de helicópteros para o combate aos incêndios rurais. Ricardo Leitão Machado é o principal alvo das diligências.
4: Esta manhã decorreram buscas em vários locais, incluindo em casa do cunhado do ministro António Leitão Amaro. É a segunda fase da Operação Torre de Controlo. Investiga suspeitas de corrupção no aluguer de helicópteros para o combate aos incêndios florestais. E a AGIF, a Agência para a Gestão Integrada de Fogos Rurais, ficou hoje sem presidente. Ainda não há sucessor. Em vésperas de um verão que pode ser crítico, pelo menos tem sido esse o alerta lançado pelo governo, Tiago Oliveira abandona o cargo. Há 8 anos em funções, Tiago Oliveira terá apresentado admissão há cerca de 2 meses, invocando motivos pessoais. É o que escreve a edição digital do Jornal Expresso, na Tércia Simões.
8: Entrou com António Costa e 8 anos depois pede para sair. Tiago Oliveira deixa a liderança da Agência Integrada para os Fogos, a AGIF, por razões pessoais e para dedicar mais tempo à família. Refere que deu o melhor de si a mobilizar a equipa. A saída de Tiago Oliveira ocorre numa altura sensível, com a aproximação da fase de incêndios em Portugal. Diz acreditar que a sua saída não vai ter impacto, uma vez que a equipa técnica mantém-se no terreno a apoiar a proteção civil. Lembra ainda que 1/4 da equipa está envolvida em trabalhos de apoio, incluindo simulações de incêndios virtuais, para melhorar a capacidade de antecipar a prevenção de incêndios. Tiago Oliveira, engenheiro florestal, tem vindo a alertar para os riscos de o sistema de gestão de incêndios estar preso na armadilha do combate. Sublinhou várias vezes que um fogo pequeno apaga-se com os pés e um grande com a cabeça e não com mais meios aéreos.
4: E foi isso mesmo que Tiago Oliveira disse à Antena 1 na semana passada. O então presidente da AGIF sublinhava a importância da agência para a gestão do conhecimento sobre a floresta. A Agência para a Gestão Integrada de Fogos Rurais foi acusada de não cumprir as metas estabelecidas, mas também não era esse o papel da AGIF, dizia Tiago Oliveira.
9: As metas foram propostas, discutidas e aprovadas pelas entidades todas e o documento foi aprovado em relação com o Conselho de Ministros. E é um guião de trabalho, aquilo não está escrito na pedra. Podemos adaptar, mas temos que discutir os resultados que estamos a conseguir, se não estamos a atingir, o que é necessário para os atingir. Porque a comunidade técnica e institucional acredita que aquele é o caminho. Se os recursos são mais à esquerda, são mais à direita, a gente tem que atingir aquilo. Agora, como é que lá chegamos? Isso é uma decisão mais política. Relativamente ao trabalho da agência, nós esforçámos-nos muito para garantir esta atração. Depois, com o Covid e com a guerra da Ucrânia, e também com os sucessos que fomos tendo de reduzir o número de incêndios, também se perdeu um bocadinho a importância da pressão. A memória de 2017 foi passando e é necessário reativar isto neste contexto político diferente, mas com outra energia e com outra força.
4: Tiago Oliveira, que agora deixa a presidência da AGIF, a Antena 1 já contactou o governo sobre o sucessor. A AGIF está sob a tutela do Ministério da Agricultura, que para já não adianta informações sobre este tema. Operação Marquês com o Estado no Banco dos Reis. O julgamento começou hoje. O procurador Rosário Teixeira voltou a negar esta tarde ter sido responsável por fugas de informação no processo. A sessão da tarde do julgamento da ação administrativa de José Sócrates contra o Estado começou no mesmo tom da manhã com o procurador a negar as acusações do antigo primeiro-ministro José Sócrates, Sandra Henriques.
10: O procurador Rosário Teixeira, que liderou a investigação a José Sócrates na Operação Marquês, negou de novo esta tarde que tenha sido responsável por fugas de informação no processo Operação Marquês. Quando a sessão foi retomada depois de almoço, a juíza admitiu o incidente que contradita levantado pela defesa de José Sócrates e leu várias páginas do livro O Tribunal dos Poderosos, do jornalista António José Vilela, em que era referido que Rosário Teixeira recebeu a jornalista Felícia Cabrita no DCIAP, o Departamento Central de Investigação e Ação Penal, em 2014. O procurador que representa o Estado neste processo administrativo ainda tentou impedir, na medida em que argumentava que o livro é uma obra literária romanceada, que não trata factos, à semelhança de outros livros sobre o tema. No entanto, a juíza aceitou que o livro fosse parte do processo e chamou à sala o procurador Rosário Teixeira para que ouvisse a leitura de várias páginas, como era pedido pela defesa de José Sócrates. Rosário Teixeira pôde falar de novo no final e negou que tivesse sido a origem das fugas de informação.
4: O procurador Rosário Teixeira liderou a investigação a José Sócrates na Operação Marquês. Uma tradição de que muitos já se esqueceram ou que se mantém viva em muitos municípios onde é feriado. O Dia da Espiga assinala-se esta quinta-feira e a repórter Arlinda Brandão encontrou à venda nas ruas de Lisboa ramos de papoilas, malmequeres, oliveira e uma espiga, claro.
11: Olá, bom dia.
12: Bom dia.
11: Um raminho aqui, é 3,5.
12: Está aqui.
11: Olha aqui, tão bonito. Só que a pampoela é que cai. É um, quer? Veja lá, olha esta aqui.
13: No meio de Lisboa, junto à porta do Hospital Egas Muniz, Lourdes tem 3 alguidares cheios de ramos de espiga para vender, com oliveira, papoilas, malmequeres brancos e amarelos.
11: É assim, a oliveira é o azeite, para termos azeitinho para todo o ano. O trigo é o pão. O malmequer branco é a paz. E o malmequer amarelo é a alegria. E é... Tiramos o velho, temos o novo atrás da porta, deixa estar todo o ano. Para o ano, volta-se a pôr outro novo.
13: João gosta de comprar o ramo da espiga.
14: Tradição de família, dos nossos pais.
13: Pronto.
14: Para ter aquilo que se fala que isto tem, saúde, alimento, vende-se tudo hoje.
11: Deus quiser, Deus há de me ajudar. Todos os anos tenho vendido sempre 200 modos. É uma vez no ano, é para mantermos a tradição.
13: Uma tradição que também está junto à estação do Cais do Sodré, onde Paulo costuma estar a vender todos os anos.
15: Olha, graças a Deus está a correr bem. Toda a gente compra. Eu já tenho clientes há muitos anos aqui. Chegam, levam 8, 10, 12, 15 ramos, é conforme...
16: E não se queixam as pessoas que está caro. 3,5€, não é?
15: Está tudo muito mais caro.
13: Na azáfama da cidade, no entra e sai dos transportes, Irmelinda está a comprar o raminho que acha que está caro, mas lá se conforma.
17: Que remédio não tenham de ir apanhar? Olha, na minha terra, por exemplo, ali na zona de Leiria, íamos apanhar e hoje é feriado.
13: Paga-se para se manter a tradição num dia onde a cor do ramo da espiga ilumina a cidade.
4: Uma tradição que para alguns ainda é o que era. Carina, já tens um ramo da espiga?
18: Já tenho a minha preparada, até porque o meu pai, todos os anos, apanha todos estes componentes da espiga para me oferecer e todos os anos eu mudo a espiga para a nova. Portanto, a minha já está à minha espera também. Edição das 4 na Antena 1 com Susana Barros, um simultâneo com a RTP Mundo. A informação está em permanência em noticias.rtp.pt.
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2: 11 horas, 14 minutos, muito bom dia. Vai precisar de guarda-chuva gabardino. Vamos ter céu nublado, chuva ou aguaceiros. Vai ser assim o gosto do freguês ao longo do dia. A temperatura 61, 49 para a noite. Amanhã céu nublado, com possibilidade também de aguaceiros. A temperatura à volta dos 56 graus. Para sábado e domingo prevê-se um fim de semana com sol, máxima no sábado nos 67, no domingo sobe para 76 graus.
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2: Muito bem, quem avisa, amigo, é. E agora o dólar americano a valer 85 cêntimos na zona euro. É a cotação de hoje, 5 reais e 1 centavo no Brasil, 94 escudos em Cabo Verde.
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2: Olhando novamente para o tempo aqui no nosso mapa, mostra a chuva a partir de agora e até cerca de 1 da manhã. Portanto, prepare-se para vários períodos de chuva. Quanto à maré, a maré baixa acontece às 11h45 da manhã e a maré alta às 6h45 da tarde. 58 graus em New Bedford, também em Hartford, Connecticut, em Lowell e em Boston. Fall River com 59, a zona de Taunton com 60, também 60 para Providence, 80 em Orlando, 56, assim que é, em Peabody, 45 em Quebec.
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0: Pela Estrada Fora, cá estamos nós na segunda hora de emissão, aqui com Ricardo Stefan. Antes tivemos também a presença de Jorge com a Coca Rosete, Vamos Fugir. Daqui a pouco iremos ao encontro dos Amatos, porque hoje é quinta e há tendências da Bolsa.
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2: E como anunciámos, é a altura então para irmos ao encontro de José Matos, Tendências da Bolsa, quinta-feira. José Matos, muito bom dia, Carlos.

0: Amigo.
1: Bom dia.
0: Bom dia. Apesar de não haver sol, não podemos, portanto, ficar tristinhos, porque é quinta-feira na mesma e é sempre bom desejar um bom dia.
1: É verdade, mas atrás da chuva e de ventania, normalmente vem o sol outra vez.
0: É verdade, e a chuva é muito importante para o nosso dia-a-dia. Chuva é vida, como diz o velho ditado.
1: É verdade. É verdade.
0: Há muitos países que gostariam de ter chuva, nem que fosse uma vez por semana, uma vez por mês, e não têm, não é?
1: E às vezes alguns estados só também aqui nos Estados Unidos.
0: Sim, sim, sim, sim, sim, é verdade. Não precisa ir para muito longe.
1: Pois.
0: José Matos, diz.
1: Não, eu ia começar com a Bolsa, mas tens para dizer diz.
0: Não, é um encontro muito importante, o Sr. Xi com o Sr. Trump, e estes dois senhores mexem com a economia do mundo, ia começar por aí.
1: É verdade, é verdade. Até para mexer, não está a grande mexida ainda. Na segunda-feira, os três índices começaram todos positivos. Para a semana, o Dow subiu 95.31, dando 2 décimos positivos. O S&P subiu 13.91, também dando 2 décimos positivos. E o Nasdaq subiu 27.05, dando 1 décimo positivo. Na terça-feira, o Dow subiu, os outros dois negativos por poucos números. O Dow subiu 56.9, dando pouco mais de 1 décimo positivo. O S&P desceu 11.88, dando 1,5 décimo negativo para o dia. E o Nasdaq subiu, desceu 185.92, dando 7 décimos negativos para o dia. Ontem foi ao contrário, o Dow é que desceu um pouco e os outros dois subiram um pouco. O Dow desceu 67.36, dando 1,5 décimo negativo para o dia. O S&P subiu 43.29, dando quase 6 décimos, pouco mais de 0,5% positivo para o dia. E o Nasdaq deu um arrancozinho melhor, dando 314.19 positivos, dando 1,2 décimos positivos para o dia. E, presentemente, já temos agora o que é hoje, é o dia 14, se não me engano.
0: É verdade, e está tudo verdinho, é. A chuva está a fazer bem, Zé Matos, está tudo verdinho, e de que maneira.
1: Mas, só para falar, até o dia 6, porque eu ainda não atualizei esta parte, mas até o dia 6, tivemos janeiro positivo com 1.37 para o mês, fevereiro com 0.87 negativo, março com 5.09 negativo, quase 5 e 1 décimo negativo, mas depois o mês de abril, só o primeiro trimestre não foi lá grande coisa, de facto deu uma descidazinha para aqueles que estão abrindo os seus envelopes, que já passou essa época, que já temos agora em maio, mas acharam um pouco negativo. Mas abril deu 10 e 4 décimos positivos para o mês. Foi um grande arranco. E logo ao fim do mês, tudo o que tinha baixado para o primeiro trimestre já recuperou e além. São pessoas que lá de vez em quando veem no computador ou se vêm ao meu escritório já tiveram boas notícias. Até maio 6, também já temos com 2.17 positivo até este ponto no mês e já foi há quase uma semana atrás, só muito mais tempo ainda para acabar maio. Temos presentemente com 7 e pouco mais de meio, 7 e 6 décimos positivos até este ponto no ano.
0: Muito bem. Como disse, esta manhã está tudo verdinho, há aqui um sinal e não é por pouco, José Matos, é uma boa percentagem. Isto pode encaminhar para um final de maio bastante animador.
1: Exatamente.
0: Uhum.
1: É verdade.
0: Sim, senhor. O ouro baixa um bocadinho, também não se perde muito, não é? Quanto mais barato para comprar, melhor. 4.691 e 10 cêntimos a onça é o preço a esta hora, portanto baixou um bocado em relação aos últimos dias. Fora isso, José Matos, o que é que o meu amigo tem para aconselhar o nosso auditório?
1: Bom, já se passou a época dos income tax. Se era para fazer alguma coisa para a reforma para o ano passado, era até o dia 15 de abril, se não só se for alguns tipos de planos para pessoas que trabalham por sua conta, que ainda há uma conta chamada um SEP, normalmente para pequenas empresas ou pessoas que trabalham só, que não são empregados, mas são donos e empregado da empresa, e que estejam num extension, uma extensão de tempo para preencher. Mas fora disso, é fazer para este ano, o IRA, o tradicional, e o Roth, os dois aumentaram o governo a quantia que se possa investir, já está com 7.500 para pessoas com menos do que 50 anos de idade e 8.600 para pessoas que tenham mais do que os 50 anos de idade. Se têm 401k e possam aumentar mais porcentagem, se estão a pôr 4 ou 5, aumentem para 6 ou 7 se puderem, se não vai impedir o dia-a-dia. Mas é, outra vez, o tombo que eu toco é para investir e preparar para o futuro da pessoa.
0: Muito bem, José Matos, tenho aqui uma pergunta que ia ficando aqui debaixo da gaveta, mas pronto, ainda fui a tempo. Há aqui uma ouvinte, é uma senhora, que me perguntou esta semana se a pessoa se reforma aos 67 anos, parece-me que é a idade de reforma da senhora, se ela continuar a trabalhar e a receber a reforma, se vai ter alguma penalização?
1: Não, não. Se ela continuar a trabalhar e com a idade dos 67 for a idade completa que deve ser, uhum, pode trabalhar, pode ganhar o rendimento que queira, pode ganhar 50 mil, 100 mil, 200 mil, não importa, porque já não vai influir de ter que dar nenhum dos Social Security para trás.
0: Se for 1 milhão é melhor. É melhor.
1: Uhum. Pode ganhar, pode receber o seu benefício do Social Security, se quiser, se aplicar. Pode retirar dinheiro da sua conta de reforma se precisasse, que eu normalmente não aconselho, uhum, porque a pessoa ainda está trabalhando, vai a vivendo com o rendimento que está ganhando, mas se pudesse, já não há multa, mas há taxa. Uhum. Vai ter que pagar a taxa da quantia que tire, e então, se tirasse algum dinheiro da sua reforma, juntando com o Social Security, até 85%, e o rendimento completo, é que vai dar o 100% de rendimento que tem que pôr para as suas taxas. Agora, existe que o governo implementou para 2025, vai ir para 2026, 27 e 28, um desconto de 6 mil dólares extra para descontar contra o rendimento bruto, além do desconto que o governo dá normal, para uma pessoa solteira é 15.750, se tem mais do que 65 anos de idade, nem os 67, tem mais 2 mil, aumenta o desconto para 17.750, E mais as 6 mil, dependendo do rendimento, porque começa a desaparecer essa porcentagem quando bater a certa quantia de rendimento. Mas se for que tenha o direito a todos os descontos, os 15, 7 e 50, as 2 mil mais e as 6, estão com 23.750 de descontos contra o rendimento bruto. Se é um casal, a quantia dobra das 15 para 31.500. As 2 mil são só 1.700 cada um, que dá 3.200, e as 6 é 12, porque é um casal, acaba por ter, se tiverem os dois mais do que 65 anos, terem um desconto de 43 mil e tal dólares, que é também descontado contra o bruto. Só uma pessoa solteira, se ganha 50 mil com tudo, acaba por ter 23 mil de desconto, que é quase metade, paga taxas na outra metade. Um casal que tenha 43 mil e tal, ganhando, por exemplo, 100 mil, acaba por ter 43 mil e tal dólares descontado, só tem taxas a pagar nas outras 50 e tal mil, das 100 que ganhou, neste exemplo.
0: Uhum. Sim, senhor. Portanto, espero que tenha esclarecido a senhora e muitas na situação. A partir do momento em que tem a reforma completa, pode continuar a trabalhar se tiver força e pachorra para isso e ganhar o que for possível, porque não há cortes na reforma, não é isso?
1: Não há cortes no Social Security, mas também já não há multa nas contas de reforma se precisasse de tirar dinheiro. E como eu disse, eu normalmente aconselho, se ainda está trabalhando, deixa o dinheiro ainda acumular mais para a frente, para que um dia que já não possa, tenha um montante ainda maior.
0: Muito bem. Ou então deixar para os netos, não é?
1: Ou então também deixar para os netos.
0: Não, não. Não vivas hoje que amanhã alguém vai viver por ti, não é?
1: É verdade. Eu também digo muita vez. É bom de investir, é importante de investir, mas também goza algum dele, porque se não gozar você, alguém atrás de si vai gozar. Ou os filhos, ou os netos, ou os bisnetos.
0: Exatamente. Muito bem, José Matos. Parece-me que estamos conversados. Alguma coisa mais a acrescentar?
1: Penso que não. Penso que está pronto para hoje.
0: Pronto. E talvez com a tua resposta deixaste muita gente mais aliviada.
1: Oxalá que sim.
0: Muito bem, José Matos, um abraço e até de hoje a 8 dias e eu espero que venha muito sol na próxima semana.
1: Obrigado, bom dia.
0: É assim, à quinta, José Matos e as Tendências da Bolsa, 11h42.
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Francisco Linha com Dina Medina. Estamos no final desta manhã de quinta-feira. Daqui a nada, Carlos Félix, informação da região. Depois, Chef Fernando, hoje cozinho eu. Teremos também o Jornal de Desporto da Antena 1, hoje numa edição e apresentação de João Gomes Dias. E vamos até ao meio-dia com um novo trabalho de Paulo Carvalho. A Rima e a Verdade é um malhão do Norte para animar este fim de manhã. Então até já.

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3: O mayor de New Bedford, John Mitchell, apresentou ontem um orçamento marcado por cortes drásticos para o ano fiscal de 2027. A cidade enfrenta um buraco financeiro de 32 milhões de dólares. Esta crise profunda é provocada pela falta de ajudas do Estado e pelo aumento dos custos com a saúde e as pensões dos trabalhadores. O orçamento total proposto por John Mitchell é de 535 milhões de dólares. Para os residentes, isto significa que o imposto sobre as propriedades deverá subir. Além de pagar mais impostos, a população vai ter menos serviços disponíveis. A tesouraria de New Bedford vai cortar 94 postos de trabalho. Este número resulta na eliminação de vagas que não estão ainda ocupadas, mas também em 36 despedimentos diretos de funcionários. A segurança da cidade vai sofrer também um impacto. O Departamento de Bombeiros vai ser obrigado a fechar a companhia número 9, situada em Ashley Boulevard. Esta medida vai causar o despedimento de bombeiros que tinham sido contratados recentemente. No Departamento de Polícia de New Bedford, o cenário também é de retração. A cidade cancelou a contratação de 24 agentes e eliminou os bónus de assinatura para novos polícias. O projeto para a construção da nova sede de polícia foi adiado. E o contrato do sistema que deteta disparos de armas de fogo não vai ser renovado. A vida diária em New Bedford deverá mudar. Vários serviços municipais vão ser agrupados para criar um novo Departamento de Saúde e Serviços Humanos, o que vai causar a perda de postos de trabalho e o fim de alguns programas após o horário escolar. As bibliotecas de New Bedford vão passar a ter um horário de funcionamento mais reduzido. A chamada recolha de lixo de jardim vai ser menos frequente. As decorações de época e apoio a eventos públicos também vão ter menos financiamento. Com esta medida adicional de poupança, os aumentos salariais dos gestores da cidade vão ser congelados no próximo ano. O mayor de New Bedford alertou também que as despesas com o sistema escolar já levam quase 66% de todo o orçamento da cidade. O Mayer avisa que o orçamento atingiu o ponto de ruptura máximo e que estas medidas dolorosas são a única forma de evitar o colapso financeiro de New Bedford e de cumprir a lei. Este plano do Mayer John Mitchell ainda precisa de ser aprovado pelo City Council. Segundo John Mitchell, New Bedford enfrenta uma grave crise financeira com um déficit de 32 milhões e, para resolver o problema, a cidade precisa de aumentar os impostos e fazer cortes profundos. O Departamento de Polícia de Dartmouth deteve um homem após um assalto a um estabelecimento comercial na quarta-feira. As autoridades foram chamadas a uma loja na Fans Corner Road por volta das 4 da manhã. A porta da frente do estabelecimento foi partida e as vitrines de vidro no interior também foram destruídas. A polícia indicou que foi roubada uma grande quantia de mercadoria, no valor a rondar os 50 mil dólares. As autoridades fizeram buscas na zona e encontraram um suspeito, um homem de 51 anos de Fairhaven, a andar de bicicleta perto do local. O suspeito tinha uma mochila onde estavam vários pares de óculos de sol, com as etiquetas de preço originais. Especialistas em segurança alertam que este tipo de assaltos serve para depois os assaltantes venderem os produtos em plataformas como o eBay ou o Facebook Marketplace para escoar este tipo de material roubado. Vários distritos escolares de Rhode Island estão a aprovar o despedimento de professores e funcionários. As autoridades locais enfrentam fortes pressões orçamentais e alterações no número de alunos inscritos para o próximo ano letivo. As decisões foram tomadas durante as reuniões de comitês escolares na noite de terça-feira. A situação acontece em Johnston, Newport, Warwick, Cranston e Pawtucket. Os cortes afetam vários níveis de ensino, incluindo educação especial, programas de aprendizagem de várias línguas e, além do despedimento de professores, há também casos de despedimentos de auxiliares de ensino e administradores. Alguns professores já manifestaram que estas medidas vão criar uma enorme incerteza entre os educadores. Todas estas alterações estão previstas para entrar em vigor no início do próximo ano escolar. Um homem de 27 anos, residente em Portsmouth, Rhode Island, foi condenado a passar o resto da vida na prisão pelo homicídio do seu senhorio. O arguido foi considerado culpado de homicídio premeditado, bem como de utilização fraudulenta de cartão de crédito e condução de veículo sem consentimento do proprietário. O crime ocorreu em maio de 2023. Segundo a acusação, o detido atingiu a vítima de 50 anos com um machado durante uma discussão numa residência na West Main Road. Após o ataque, o agressor escondeu o corpo numa zona arborizada próxima. A polícia de Portsmouth iniciou as buscas após um pedido de verificação de bem-estar por parte das autoridades de Tiverton, uma vez que a vítima tinha ido verificar a sua propriedade arrendada e nunca mais regressou. O arguido, que era um dos inquilinos, chegou a mentir à polícia, afirmando que o senhorio já se tinha ido embora. No entanto, acabou por confessar o crime e indicar a localização do corpo. Após o homicídio, o culpado ainda utilizou o carro da vítima e gastou cerca de $100 com o seu cartão de crédito. Foi agora condenado à prisão perpétua. As restrições de trânsito na Ponte Bourne, uma das pontes de acesso ao Cape Cod, foram levantadas antes do previsto na manhã de ontem. As equipas terminaram um grande projeto de pavimentação e manutenção. As obras tinham reduzido o trânsito a apenas uma via em cada sentido desde o final do mês de abril e estavam previstas para terminar a 20 de maio. O Corpo de Engenheiros do Exército dos Estados Unidos informou que as quatro vias da ponte reabriram. Sendo que os trabalhos incluíram a substituição do pavimento da ponte, foram reparadas juntas de aço danificadas pelos limpa-neves durante o inverno e foi feita a manutenção das luzes e dos esgotos na estrada. Durante as obras, a ponte passou de duas vias para apenas uma em cada sentido, 24 horas por dia. Esta alteração provocou grandes filas de trânsito nas horas de ponta, sendo que muitas vezes era necessário uma hora para percorrer 3 milhas antes da ponte. As autoridades explicaram que estas obras eram cruciais para preservar a segurança estrutural da velha ponte. Estas reparações aconteceram numa altura em que as autoridades estaduais e federais continuam a planear a futura substituição das duas pontes de acesso ao Cape Cod. Relatórios anteriores indicam que o projeto para substituir a ponte Sagamore vai avançar primeiro e que a substituição da ponte Bourne está planeada apenas para uma fase posterior.
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6: Aqui fica mais uma sugestão leve e muito prática. Salada de massa fria. Cozinhe 8 onças de massa e deixe arrefecer. Misture com 4 onças de milho, 4 onças de fiambre em cubos e 2 onças de queijo. Tempere com 1 onça de azeite, sal, pimenta e um pouco de maionese se desejar. Fresca, rápida e perfeita para qualquer refeição.
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8: Com José Mourinho mais longe da luz e Marco Silva na calha, viajamos com Tiago Ribeiro às origens do treinador no Estoril. Paulo Alves considera que o Sporting tem tudo para terminar em segundo. Depois de Zalazar, Leões viram-se para Chiquinho e Gabriel Silva. André Vilas Boas lança desafio ao guarda-redes e capitão Diogo Costa. Palmeiras vence, mas Abel Ferreira deixa muitos recados. Esta noite vamos chegar a conhecer as campeãs nacionais de basquetebol e já está na estrada a sexta etapa do Giro com liderança portuguesa.
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8: Com a saída cada vez mais provável de José Mourinho do Benfica, ganha força o nome de Marco Silva como possível aposta para o comando técnico das Águias. O treinador de 48 anos termina contrato com o Fulham e após 9 temporadas em Inglaterra está mais do que preparado para regressar a Portugal e assumir os destinos de uma equipa com a exigência do Benfica. É pelo menos essa a ideia que foi deixada aqui na rádio por Tiago Ribeiro, o antigo líder da SAD do Estoril, que foi o primeiro a ver em Marco Silva as qualidades para ser um técnico de referência. A entrevista à Antena 1, o dirigente brasileiro joga ainda assim à defesa, relembrando que para já os encarnados ainda têm treinador.
9: Evidentemente que isso tem que esperar o que vai acontecer, mas o Marco está pronto para assumir uma equipa grande aqui em Portugal ou em outro lugar qualquer, na própria Premier League também, onde já também foi especulado para grandes equipas de lá. Então acho que esse momento há de chegar. Mas quanto ao Benfica, ainda é uma situação prematura, né? Acho que não vale a pena, da minha parte, comentar esse momento político especial que o Benfica vive. É uma questão interna e o Mr. Zé Mourinho tem uma zona de contrato e é enfim, pessoa que dispensa comentários, né, pelo seu trajeto. Por isso, acho que ainda é um pouco de especulação, mas óbvio, o Marco estaria preparado.
8: Treinador preparado não só pela questão estratégica e tática, mas também pelo líder que consegue ser dentro de um balneário.
9: Além de ser uma pessoa de grande conhecimento tático, técnico, tem uma liderança muito forte no balneário, já lidou também com grandes estrelas, mesmo nas equipas que tese não lutam para título na Premier League, mas com grandes estrelas internacionais. Então ele sabe conduzir muito bem isso, estaria pronto para assumir qualquer grande equipa, ainda mais nesse contexto em que ele termina contrato com o Fulham, né? Então estaria livre para assinar um novo compromisso.
8: Nesta entrevista conduzida pelo jornalista Nuno Matos, Tiago Ribeiro destaca a evolução que Marco Silva teve nos últimos anos, com um particular destaque para o trabalho consistente que fez em Londres.
9: Eu acho que ele teve uma evolução natural, né? Saindo do Estoril já com uma... Para surpresa de muitos, né? Não para a nossa, porque nós convivemos com ele no dia a dia, saber da capacidade dele, muito trabalhador, muito estudioso, né? E com o tempo foi se aprimorando cada vez mais e foi subindo degrau a degrau, né? E se consolidou na Premier League já há muitos anos, vem fazendo um trabalho incrível no Fulham, que é uma equipa que normalmente fazia o elevador, subia, descia, e ele conseguiu trazer a equipa de volta para a Primeira Liga, desde então está consolidado, né, fazendo épocas muito boas. Então acho que é uma evolução natural e o Marco tem mostrado essa capacidade de cada vez mais longe na sua carreira de treinador.
8: Tiago Ribeiro recorda também o trajeto de Marco Silva no Estoril, que rapidamente passou do campo ao banco para orientar a equipa, com resultados que ainda agora perduram como um dos melhores de sempre no emblema canarinho.
9: O Marco vinha como lateral direito já em final de carreira, mas já era nítida a liderança que ele exercia tanto dentro quanto fora de campo, né? E eu identifiquei isso nele, naquele momento que o Estoril precisava de uma solução local, a gente precisava mudar o foco da gestão, e eu via no Marco essa capacidade, e foi uma transição rápida, né? Ele passou de dentro do campo para a direção esportiva durante alguns meses, até que eu vi nele a solução ideal para assumir o comando da equipe, e assumiu a equipe, e desde aquele ano em seguida, só teve sucesso conosco na subida, depois duas classificações para a Liga Europa, com um quinto e um quarto lugar na primeira liga. Então, ou seja, foi uma decisão muito acertada e uma aposta mais do que ganha.
8: Tiago Ribeiro, e esse percurso de Marco Silva no Estoril, o técnico que surge agora na linha da frente para suceder a Mourinho, que ainda ontem à noite foi muito elogiado pelo presidente do Real Madrid.
10: Eu gosto de todos os treinadores que trabalharam connosco. Mourinho elevou a nossa competitividade e a partir daí ganhámos 6 Ligas dos Campeões em 10 anos.
8: Florentino Pérez em declarações ao programa Chiringuito de Rugones em Espanha, com os elogios a Mourinho, que pode despedir-se do Benfica após o encontro de sábado no Estoril, marcado para as 8:30 da noite. À mesma hora, também na luta pelo segundo lugar, o Sporting recebe o Gil Vicente em Alvalade. Leões entram em campo com mais 2 pontos do que as Águias e têm tudo para garantir o lugar de Champions. É pelo menos essa a ideia, defendida aqui na rádio por Paulo Alves, que representou os dois emblemas que vão ao jogo.
11: Sporting com via completamente aberta para chegar ao segundo lugar. As últimas jornadas têm sido férteis em algumas surpresas, mas à partida o Sporting, fazendo a sua obrigação, resolve o problema. Contra um Gil que, é verdade, fez uma época extraordinária, mas que nas últimas jornadas, eu estive inclusive no estádio na última jornada contra o Arouca, e de facto o Gil perdeu alguma da sua qualidade, alguma da sua intensidade de jogo. Tem sido uma equipa mais reativa do que proativa. Parece-me que o Sporting tem, de facto, tudo para seguir em frente. Mas, obviamente, que tem que fazer o seu trabalho.
8: Ainda assim, Paulo Alves alerta para a qualidade de um Gil que ainda vai à procura do quinto lugar e com ele o acesso à Liga Conferência.
11: O Gil é uma equipa sempre difícil, porque apesar de perder algum do fulgor, tem jogadores com qualidade e que podem a qualquer altura também ter ações que possam resolver o jogo. Mas a questão aqui é que o Gil precisa, o empate não chega ao Gil. O Gil precisa de ganhar. E, portanto, se quiser, de facto, chegar ainda ao quinto lugar, tem que se expor um bocadinho. E se expuser, para o Sporting, isso é o melhor que pode acontecer no jogo, pela velocidade dos seus jogadores, do Trincão, do Catamo, do Luís Soares. E, portanto, tudo depende um bocadinho de como é que o Gil se poderá colocar em campo.
8: Paulo Alves jogou no Sporting e no Gil, mas também passou pela formação do Futebol Clube do Porto, e é precisamente aos Dragões que deixa elogios depois da recente conquista do título nacional.
11: O que resolveu um bocadinho o campeonato para o Futebol Clube do Porto foi a regularidade que foi mantendo ao longo da época. De facto, alguns jogadores que tiveram um impacto importantíssimo, desde logo o Frauold, este Pietri polaco, portanto este extremo que chegou também em janeiro, mas a regularidade da equipa acho que foi a chave para que o Futebol do Porto tivesse conquistado o título.
8: Paulo Alves, entrevistado esta manhã pelo jornalista José Carlos Lopes, a 2 dias do Sporting Gil Vicente, recordo, no sábado às 8:30 da noite em Alvalade. Fora das 4 linhas e após assegurar a contratação de Rodrigo Salazar, o Sporting está no mercado à procura de outras soluções. Nas últimas horas ganhou força o nome de Ibrahima Ba para o centro da defesa, mas também Chiquinho e Gabriel Silva estão no radar para reforçar a zona mais ofensiva da equipa, sendo que todos estes jogadores alinham já no campeonato português. No Porto, o mercado vai passar certamente pela aposta num ponta-de-lança, mas a esse propósito há desde já um nome que fica arriscado na lista de potenciais reforços. Robert Lewandowski termina contrato com o Barcelona e chegou a ser associado aos Dragões, mas Vilas Boas afasta esse cenário.
12: É um orgulho o Futebol Clube do Porto ser associado a uma lenda do futebol como é o Lewandowski, e evidentemente, como vocês poderão calcular, os encargos financeiros de um jogador dessa dimensão estão fora do alcance do Futebol Clube do Porto. Portanto, isso é a primeira coisa que me parece clara. E, evidentemente, temos três polacos na equipa, que é a nossa grande atração neste momento, um jogador como o Lewandowski, mas totalmente fora das possibilidades financeiras do Futebol Clube do Porto.
8: À margem de um jantar com deputados do Futebol Clube do Porto, o presidente dos Dragões partilhou o desafio que colocou recentemente ao guarda-redes e capitão Diogo Costa.
12: Eu fiz-lhe um desafio que espero que ele aceite, que é de próximo ano envergar a camisola número 2 do Futebol Clube do Porto. Para nós seria uma honra enorme, para todos os adeptos do Futebol Clube do Porto também. Portanto, esse é um desejo que eu lhe transmiti.
8: Vilas Boas, que também foi questionado pelos jornalistas sobre os festejos de alguns jogadores do Porto que não pouparam Frederico Varandas.
12: São celebrações de um título, há excessos, há emoção, as emoções são viscerais porque estão relacionadas com o que foi o campeonato, a história do campeonato. Portanto, eu não vos posso negar que os jogadores terão ouvido as palavras do presidente do Sporting durante algumas vezes durante a temporada, e isso tenha servido de motivação. Portanto, eu enquanto treinador e líder também usava estes pequenos deslizes dos adversários, digamos assim, para nos dar motivação, e com certeza o Farioli fez da mesma maneira com os seus jogadores, e é por isso que os jogadores acabaram por extravasar de uma forma emotiva todas essas emoções que sentiam por dentro.
8: Os festejos vão continuar, desta vez após o jogo com o Santa Clara, marcado para sábado às 13:30 da tarde. O plantel portista vai descer o Douro até à Ribeira e depois seguir daí para a frente de autocarro até à Avenida dos Aliados. O Paris Saint-Germain é pentacampeão francês. A equipa da Cidade de Luz foi a casa do Lance vencer por 2-0. Confirmou o 12º título nos últimos 14 anos. Domínio avassalador, com muita presença portuguesa dentro e fora das quatro linhas. Luís Campos, diretor desportivo, é uma das caras do projeto.
13: Magnifique. Je vais pas parler beaucoup sur le jeu. Je vais surtout féliciter.
14: É magnífico. Não vou falar muito sobre o jogo. Vou principalmente dar os parabéns ao meu presidente, à direção, ao meu excelente treinador, aos meus excelentes jogadores e a todos os adeptos. É um título importante ser campeão francês. Felicito também o Lance, que foi um grande adversário durante toda a época. São uma boa equipa e têm um bom treinador. Depois de um ano complicado, acabámos por ver uma temporada extraordinária ao nível do futebol, que é o que me interessa mais.
8: Luís Campos, Vitinha, João Neves, Gonçalo Ramos e Nuno Mendes, armada portuguesa campeã francesa no Paris Saint-Germain, e ainda vai lutar por mais um título europeu. Quem também festejou ontem foi o Inter de Milão. Junto ao campeonato, a conquista da Taça de Itália. Nerazzurri venceram o Lazio por 2-0 no Olímpico de Roma. E de ontem vem ainda a vitória importantíssima em Inglaterra do Manchester City diante do Crystal Palace, 3-0. Um triunfo que deixa a equipa de Pep Guardiola a 2 pontos do Arsenal, quando faltam 2 jornadas para o fecho do campeonato. No Brasil, o Palmeiras de Abel Ferreira chegou aos 16 jogos consecutivos sem perder em todas as competições, após a vitória diante do modesto Jacuipense em jogo da Copa do Brasil. Apesar da boa sequência de resultados, o Verdão tem sido fortemente criticado pela forma como joga. Por isso, Abel Ferreira, ao seu estilo, atirou-se aos jornalistas.
15: Deve ser muito chato, neste momento, não ser torcedor do Palmeiras. Eu entendo isso. Deve ser muito chato. Muito chato mesmo. Portanto, podem continuar a dizer que o Palmeiras joga mal, porque os meus jogadores e a torcida do Palmeiras sabe quem é que o diz. Metam um microfone aos nossos torcedores aqui. Não metam o microfone em jornalistas e comentadores, que vocês, tanto como eu, sabem que alguns têm clubes, que a camisola está, só falta vestir a camisola, alguns deles são assalariados e tudo o resto, eu não vou estar-vos a dizer mais nada.
8: Abel Ferreira, depois da vitória do Palmeiras por 4-1 sobre a Jacuipense, que coloca o emblema paulista nos oitavos de final da Copa do Brasil. Na próxima noite e madrugada, é vez do Flamengo de Leonardo Jardim e do Grêmio de Luís Castro lutarem por uma vaga na próxima fase. O Irão realizou uma cerimónia de despedida para a seleção de futebol, quando estamos já a menos de um mês do início do Campeonato do Mundo. Depois das dúvidas em relação à presença dos iranianos na prova, e a verdade é que ontem os jogadores foram aclamados num palco instalado numa das principais praças na capital Tiarão. Arrancam hoje os playoffs do Campeonato Nacional de Futsal Masculino, jogos 1 dos quartos de final. Às 7 da tarde, Rio Ave, Leões de Porto Salvo. Às 9 da noite, Elétrico Benfica. Recorde que a eliminatória para ser resolvida à melhor de 3 partidas. No basquetebol, o Benfica é o primeiro semifinalista dos playoffs do Campeonato Nacional Masculino. Águias eliminaram o Braga com triunfo 94-79. Esperam agora pelo desfecho do embate entre Oliveirense e Ovarense, que será resolvida no decisivo jogo 3. Na outra parte do quadro, Sporting e Porto podem carimbar hoje o apuramento para as meias finais. Leões e Dragões em vantagem nas respectivas eliminatórias. Sporting joga na Casa do Jogueira às 9:30 da noite. À mesma hora, o Porto visita o terreno do Imortal. Também no basquetebol, mas feminino, hoje vamos ficar a conhecer as novas campeãs nacionais. Quinta dos Lombos e Benfica defrontam-se em Carcavelos a partir das 8:30 da noite, no decisivo jogo 5 da final. O técnico da equipa da casa, José Leite, diz que tudo vai fazer para conquistar este ambicionado título.
16: Chegamos à finalíssima com todas as opções em aberto. Do nosso lado vamos tentar dar o máximo para jogar o melhor possível.
8: E no Benfica, o também treinador Eugénio Rodrigues quer uma reação pronta da formação encarnada depois das Águias terem desperdiçado a oportunidade de fecharem a final no Pavilhão da Luz.
17: Nós já tivemos bons jogos, maus jogos, já tivemos sucessos, já tivemos dissabores. Portanto, é uma equipa já com alguma experiência também no basquete, já consegue perceber que isto nem sempre se ganha, e quando não se ganha é preciso reagir. Portanto, é um pouco na linha do que temos feito ao longo da época. Felizmente temos perdido pouco, ainda assim, nesses momentos temos reagido bem, e é o que estamos a fazer, basicamente. E claro, depois trabalhar em campo e trabalhar no vídeo para alicerçar esse querer e essa resposta em coisas também palpáveis e objetivas.
8: Quinta dos Lombos, Benfica, a partir das 8:30 da noite, e para seguir aqui na rádio com informações de Carlos Manuel Santos. Já está na estrada a 6ª etapa da Volta à Itália em bicicleta, ligação de 142 km, com apenas uma contagem de quarta categoria e logo no início da tirada. Será por isso um dia ideal para os sprinters decidirem a vitória na chegada a Nápoles, e também para o português Afonso Eulálio conservar a vantagem que tem na classificação geral. O português brilhou ontem com o segundo lugar na etapa, e na opinião de Joaquim Andrade, que foi diretor desportivo de Eulálio no Feirense, o jovem de apenas 24 anos tem condições para manter a liderança por mais algum tempo.
18: Penso que, se as coisas correrem bem, se ele não tiver grandes azares, que poderá manter a camisola alguns dias. Depois, agora, vai depender muito da estratégia da prova em si, da própria equipa, que eu penso que a equipa agora vai tentar manter a camisola o máximo tempo possível. E penso que ele tem todas as faculdades para poder aguentar a camisola alguns dias. E também ele vai ter um contrarrelógio um pouco desfavorável a ele. Mas pronto, penso que o máximo de dias que ele possa aguentar com a camisola pode depois catapultá-lo para fazer um excelente lugar na classificação geral também.
8: Joaquim Andrade, que não está surpreendido com a ascensão que Afonso Eulálio tem tido, e assume estar naturalmente satisfeito com o desempenho do corredor.
18: Sabia que tinha qualidades para fazer feitos deste género, pela ousadia que ele tem a correr e pelas qualidades que tem. E é um ciclista que é excelente na montanha, e que é um ciclista que, com os dias, com o decorrer dos dias, em provas por etapas, vai melhorando sempre dia após dia e mantém sempre um nível muito alto. Foi uma satisfação enorme e foi uma grande alegria, portanto, para todos os ciclistas portugueses, e em especial para nós, que ele esteve aqui naqueles anos todos. E claro, é uma grande satisfação.
8: Joaquim Andrade, escutado por Horácio Antunes. Fechamos com ténis. Jaime Faria vai jogar hoje os quartos de final do Challenger da Oeiras 4 no Jamor. É o único português ainda em prova. Terá pela frente o checo Petr Brunschlik, de apenas 19 anos.
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Uma forma diferente de cantar Santos Populares. Estivemos com Diolinda, antes a Marta Betancourt. Muito boa tarde, hora de almoço aqui na Costa Leste, meio-dia 34 minutos, 58 graus, com céu nublado e chuva aqui na cidade de Baleares. Boa tarde, bom almoço, se for o caso.

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O Teu Olhar com Matias Damásio, tarde de quarta-feira, 14 de maio, em Portugal, é Dia da Espiga. Falta menos de 231 dias para o final do ano. No dia de hoje, em 1811, o Paraguai ascendia à independência. Em 1973, era lançada a primeira grande estação espacial norte-americana, Skylab. Em 1991, também 14 de maio, o Diário de Notícias era vendido por cerca de 42 milhões de euros ao consórcio liderado pela Lusomundo. E em 1998 morria aos 82 anos Francis Albert Sinatra. Aritza,

0: O dia da morte da princesa Diana. Aquela cassete do Chablain. A sensação de desadequação. A certeza de derreter. As nossas moléculas misturadas entre si e no granito daquela cidade velha. Na fraga de onde saiu aquele degrau de pedra. Em toda a matéria, o corpo eletrizado, os dedos manchados de tinta, a juventude na pele, mãe de toda a intensidade, o coração irremediavelmente partido pela primeira vez, a fotografia da criança sem memória guardada como um souvenir, a chamada na cabine telefónica com as pernas a tremer, a amiga que relativiza como se o infinito tivesse cabimento, o firmamento inteiro como o futuro sempre adiado. As despedidas juradas, choradas, com as estrelas nos olhos, a sucessão de reencontros mais ou menos épicos, mais ou menos habituais, mas sempre insuficientes. Adolescente, o nosso amor há de ficar suspenso, para lá do espaço-tempo, e eu hei de regressar a ele em sonhos quando os fios se cruzarem para me lembrar de quem sou. É que o meu coração era frágil, e tu rasgaste desajeitadamente o seu ímã de virgindade. Foi nesse dia que jurei nunca mais mudar os meus planos por amor e nunca mais mudei. É nesse juramento que está ancorada a minha liberdade.
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Ir ao sótão e ao fundo do baú para recordar o Zaba com o Voulez-vous. Estamos no final desta hora de emissão, que é a terceira. Daqui a pouco teremos informação da Antena 1 em direto de Lisboa, exatamente assim que for uma da tarde na Costa Leste. Até lá, com um senhor chamado Marco Paulo e uma saudade imensa.

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2: Boa tarde, uma hora na Costa Leste.
3: Já são 6 horas no continente e na Madeira, 5 nos Açores. Quais são as principais notícias a esta hora, Susana?
4: Aprovada, a nova reforma laboral está pronta para seguir para o Parlamento com 50 alterações, entre as quais 12 medidas da UGT, diz o Governo. A Central Sindical afirma que as principais não foram contempladas pelo Executivo. Do PS e do Chega não há, por agora, reações oficiais. O Tribunal de Contas arrasa as alterações que o Governo quer fazer à Casa. O PSD acusa a instituição de condicionamento.
3: Porto e Ponta Delgada a esta hora com 17 graus, Coimbra, Lisboa e Funchal 19, Faro 21. É a edição das 6 com Susana Barros.
4: O Governo aprovou esta tarde a reforma da legislação laboral que vai seguir nos próximos dias para debate na Assembleia da República. Em conferência de imprensa, a Ministra do Trabalho afirmou que a proposta tem por base o anteprojeto apresentado há um ano, mas com alterações, entre as quais 12 medidas da UGT. Depois de ter falhado um acordo na concertação social, o Governo avança com a proposta de revisão às leis do trabalho que conta com várias medidas já conhecidas. Inês Ameixa.
5: 50 alterações, 12 das quais são propostas da Central Sindical UGT. Assim é a proposta final que o Governo vai enviar ao Parlamento nos próximos dias, depois de ter falhado um acordo na concertação social.
6: Não tendo havido acordo, naturalmente que o ponto de partida tem que ser o anteprojeto inicial.
5: E por isso parte das medidas já eram conhecidas. O Governo quer que as empresas possam voltar a recorrer à prestação de serviços externos, mesmo que façam um despedimento coletivo, são também alargados os contratos a termo e insiste-se no polémico banco de horas individual, que a Ministra do Trabalho diz ter duas salvaguardas.
6: Este regime de banco de horas por acordo é subsidiário do regime da contratação coletiva. Portanto, esta é mais uma matéria em que as convenções coletivas, se quiserem, podem regular e se regularem, cai a possibilidade de acordo individual. A segunda baliza é que estabelecemos aqui um limite, um período de referência para este deve haver de 6 meses.
5: Há também mexidas na abrangência dos serviços mínimos em greve ou o reforço das licenças parentais, explica Palma Ramalho. São dados também mais 2 dias de descanso sem receber.
6: Permitir alargar a ausência associada às férias, embora esses 2 dias contem como falta justificada e não como férias.
5: O Governo diz-se confiante nesta proposta final que vai ser debatida no Parlamento, até porque o jogo esse ainda vai a meio.
6: Não se pode, nesta fase, já dizer que a reforma é um insucesso. Nós estamos a meio do caminho. Digamos assim, nós só jogámos metade do jogo. Foi a parte da concertação social. Agora falta outra metade.
5: Que se joga no Parlamento com a Ministra do Trabalho a pedir que os partidos olhem para a reforma laboral sem preconceitos. Caso seja aprovada, segue para Belém, onde o Presidente da República vai analisar uma versão diferente, mas próxima da inicial.
4: Nesta conferência de imprensa, depois de reunido o Conselho de Ministros, esteve presente apenas a Ministra do Trabalho e da Segurança Social, Rosário Palma Ramalho, ausência notada a do Ministro da Presidência, que habitualmente comanda estes briefings. António Leitão Amaro não esteve presente no dia em que foi constituído o arguído o cunhado do Ministro, após buscas da Polícia Judiciária por suspeitas de corrupção. O gabinete do Ministro tinha dito, entretanto, à agência Lusa que Leitão Amaro nada tinha a ver com esta investigação ao empresário que é cunhado do ministro. Entretanto, o secretário-geral adjunto da UGT, Sérgio Monte, já reagiu às palavras da Ministra do Trabalho, que indicavam que 12 medidas da UGT tinham sido contempladas na nova proposta do Governo, mas Sérgio Monte lembra que as principais foram rejeitadas e não se mostrou satisfeito com a nova proposta do Executivo.
7: A proposta, quanto a nós, baseia-se em 2 princípios que a realidade não confirma, infelizmente, e é mais flexibilidade e mais precariedade aumentam a produtividade e aumentam os salários. E a realidade, como digo, não confirma estes princípios, porque nós temos uma alta taxa de precariedade, sobretudo nos trabalhadores mais jovens, e, sendo assim, seríamos certamente um dos países mais com a maior produtividade da Europa, não é o caso. Por isso, esses dois princípios, como digo, não são, quanto a nós, comprovados pela realidade, e toda esta proposta é ainda manifestamente mais prejudicial aos trabalhadores e aquela última que nós tivemos em 23 do mês passado.
4: A reação da UGT, Sérgio Monte, o secretário-geral adjunto da Central Sindical. No Parlamento, PS e Chega ainda não reagiram, não há declarações oficiais dos partidos com os quais o governo espera contar para aprovar a nova reforma laboral. Quem já falou com a Antena 1 foi Ana Mendes Godinho, antiga ministra do Trabalho, ela que prefere ler primeiro a proposta do Executivo, mas já afirmou que o PS não pode aprovar um diploma que faça uma contrarreforma.
8: O PS tem sido muito claro que o PS nunca será a favor de uma contrarreforma de retrocesso do país e de um ataque aos trabalhadores. Naturalmente, o PS neste momento aguarda para conhecer o conteúdo da proposta que não conhecemos. Portanto, é evidente que é preciso conhecer o conteúdo de uma proposta em concreto para o PS poder pronunciar. Eu reitero que é mesmo uma contrarreforma por uma razão simples. Porque o que esta proposta faz é riscar todas as conquistas dos últimos anos que se conseguiram no mercado de trabalho em Portugal. E por isso é que eu digo que é uma contrarreforma, que não tem nada de inovador.
4: A antiga ministra do Trabalho do Partido Socialista, Ana Mendes Godinho. No Parlamento, pela Iniciativa Liberal, Mariana Leitão saudou a discussão no Parlamento, prometeu apresentar propostas de alteração e desafiou os partidos à esquerda a juntarem-se ao debate.
9: Se juntem à discussão, que digam como é que querem, como é que vão pôr na prática as ideias que vêm aqui defender, para que os partidos se pronunciem, os partidos à esquerda. O que têm feito é simplesmente nem pensar. Nem pensar porquê. O que é que se sabemos e se temos noção de que temos um país pouco competitivo, em que as pessoas ganham mal e com muita precariedade, então venham dizer como é que alteravam essa situação e quais são as propostas que têm para alterar essa situação. E é esse o desafio que deixo e espero verdadeiramente que possamos agora ter uma discussão entre todos.
4: Isabel Mendes Lopes, do Livre, já disse também que o pacote laboral do governo contribui para a precariedade e acusou o Executivo de estar a ser irresponsável ao insistir em levar esta proposta ao Parlamento.
10: É uma aprovação de uma proposta que, de facto, prejudica os trabalhadores e as famílias, e depois é a aprovação de uma proposta que será necessariamente uma alteração ao Código Laboral que não perdurará no tempo. Porque assim que houver uma maioria que consiga reverter quaisquer alterações que sejam feitas aqui pelo PSD e pelo Chega, essa maioria fará necessariamente essas alterações. E, portanto, mesmo a nível da valorização da estabilidade da nossa legislação, é uma total irresponsabilidade o Governo insistir na apresentação desta reforma laboral no Parlamento, como está a fazer.
4: Também pelo PCP, Alfredo Maia afirma que a proposta do Governo vai agravar a precariedade e ataca direitos fundamentais e, por isso, deve ser rejeitada.
11: Nós esperamos é que, pela luta dos trabalhadores na rua, nas empresas e através dos seus sindicatos, mas também no processo de consulta pública que vai seguir-se, se aprofunde justamente a rejeição deste pacote e que o Governo seja confrontado com aquilo que já devia ter feito há muito tempo, que era retirar este ataque, esta declaração de guerra aos trabalhadores e aos seus direitos, e é um pacote profundamente iníquo.
4: As reações no Parlamento à nova proposta laboral aprovada esta tarde pelo Governo. As negociações seguem-se no Parlamento. Para já ainda não há reação oficial do PS ou do Chega. O Tribunal de Contas arrasa a proposta do Governo que altera a lei da instituição que fiscaliza as receitas e despesas públicas. A Presidente do Tribunal afirma que a iniciativa fragiliza as finanças públicas e é pouco transparente. Se o visto prévio do Tribunal de Contas, por exemplo, passar a ser necessário apenas para verbas superiores a 10 milhões de euros, fica aberta a porta à corrupção, afirma Filipa Urbano Calvão, que admite mesmo a inconstitucionalidade da proposta do Governo. Madalena Salema. Filipa Urbano Galvão diz que a transparência e a fiscalização dos dinheiros públicos ficam em causa, mas aponta também para a inconstitucionalidade da proposta, uma vez que deixa nas mãos do ministro a decisão do Tribunal de Contas de fiscalizar ou não a despesa pública.
12: O poder de definir se o Tribunal de Contas pode ou não controlar e pode ou não depois, consequentemente, também julgar a despesa pública, estamos, na verdade, a violar o princípio básico da nossa Constituição, que é a de reserva de lei das matérias relativas à competência dos tribunais. E, portanto, esta solução do Governo é que é verdadeiramente inconstitucional.
4: Alerta que se o Tribunal não fiscalizar, por exemplo, fundos europeus, é natural que o incumprimento aumente, mas há ainda outra consequência.
12: Os vazios de escrutínio independente da utilização de dinheiros públicos, que esta proposta de lei cria, poderem gerar um maior espaço para corrupção ou para ilegalidades em geral na utilização dos dinheiros públicos.
4: A título de exemplo, lembra que em 2025 o Tribunal acompanhou a execução de 13 mil milhões de euros.
12: E desses cerca de valor superior a mais de 13 mil milhões de euros, encontramos aproximadamente, se não me falha a memória, 50%, cerca de 50% de ilegalidades e irregularidades financeiras.
4: Com as mudanças em curso, a fiscalização vai cair a pique.
12: À luz da proposta de lei, isto significa controlar dos 13 mil milhões apenas 5 mil milhões.
4: A juíza presidente afirma que se está a desmontar e fragilizar as finanças públicas do país.
13: As críticas da Presidente do Tribunal de Contas. Alexandre Poço, do PSD, já acusou o Tribunal de Contas de tentativa de condicionamento político ao publicar nas redes sociais um vídeo contra a reforma que está em curso. O social-democrata considerou que o Tribunal de Contas tem direito à opinião de discordar, mas não de fazer o que considera ser um vídeo de propaganda e de ataque político a uma proposta de lei.
14: É de que para nós, PSD, é totalmente legítimo que seja através da emissão de um parecer, seja através da participação numa audição parlamentar, que o Tribunal de Contas também possa naturalmente dar a sua opinião. Agora, aquilo que nos parece estranho é esta tentativa de condicionamento político com um vídeo publicado nas redes do próprio Tribunal de Contas, e se tiverem o cuidado de ver esse vídeo, verão que é uma linha de ataque político a uma proposta que para nós tem um objetivo, é condicionar a discussão política em curso. Agora, as suas questões sobre a matéria de substância, sobre se este é o melhor regime ou não é regime, ou não é o melhor regime, é uma questão de análise, é natural. Agora, eu não tenho memória de assistir a um organismo do Estado, nos últimos anos, a publicar um conteúdo destes e a tentar, assim, condicionar a discussão política desta reforma.
13: A acusação de Alexandre Poço, deputado do PSD, depois de um parecer muito crítico do Tribunal de Contas sobre a reforma que prevê retirar ao Tribunal o visto prévio de gastos até 10 milhões de euros.
3: Susana Barros, nesta edição das 6 da tarde, também em simultâneo com a RTP Antena 1 Açores e com a RTP Mundo, encontra toda a informação em permanência em noticias.rtp.pt.
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15: 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Homem 14, boa tarde. Céu nublado, chuva ou aguaceiros até à madrugada de amanhã. Teremos
2: Assim o tempo, com uma máxima de 101 graus durante a tarde, 49 à noite. Amanhã, céu nublado, possibilidade também de aguaceiros na madrugada. Depois haverá céu nublado, com abertas ao final da tarde de amanhã. O fim de semana promete muito sol. A máxima amanhã nos 57, domingo 76 com sol e no sábado também com sol, 67 na escala Fahrenheit.
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2: E agora o valor do dólar americano na zona euro, que continua a ser de 85 cêntimos, 5 reais e 1 centavos no Brasil, 94 escudos em Cabo Verde.
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2: Quanto a marés, a maré baixa esta hora, alta a partir das 6h45 da tarde. Temperaturas do ar 57 graus neste momento no Bedford, também em Hayen, mas no Cape. Depois temos Providence com 58, Hartford, Connecticut e Fall River e também Lowell com 58 graus. Taunton 59, Boston 56, 65 em Newark, New Jersey, 84 em Orlando, 47 em Quebec.
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Santa Maria a abrir esta última hora de emissão. Muito boa tarde, quinta, 14 de maio. Já não falta tudo para o fim de semana. E vamos até às duas, com muita pedalada ao ritmo da tarde agora. Rafa Rebelo, Dá cá Sangria. Let's go!

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2: Eu fui à terra do Bravo.
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Vender Alma, Ricardo Azevedo, nesta tarde de quinta-feira, é o Dia da Espiga, sempre comemorado a 14 de maio. Este dia celebra a Ascensão do Senhor e é um feriado municipal em muitos municípios de Portugal, onde é costume ir ao campo apanhar um ramo de espiga e flores silvestres, simbolizando mesmo a fertilidade e prosperidade. E a música não para, 97.3, uma atrás da outra.

0: Exatamente, estava no sótão e dentro do baú, mais uma relacionada com espiga, milho plantado tarde, não dá palha, nem espiga.
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João Pedro Paes, e o tema Não Há Neste Dia da Espiga, e aqui está mais uma relacionada. Pela palha se conhece a espiga. 97.3 WJFD.

Passou em ti a música na voz da Rica Iglesias, depois das duas, a Diana anima a tarde, e depois das seis é o Dionísio agora, o Leonardo em antena.

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Jura com coração no final desta emissão. Obrigado pela companhia. Volto amanhã à mesma hora, depois de informação das duas, a Diana em antena. Obrigado pela companhia. Adorámos ter estado consigo. Haja saúde e até amanhã, se Deus quiser.

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2: 7 horas no continente e na Madeira, 6 nos Açores. No topo da atualidade, a esta hora, Susana.
3: É pior do que a última proposta que esteve em cima da mesa da concertação social. A UGT reage assim à reforma laboral aprovada esta tarde pelo Governo, pronta para seguir para o Parlamento. Vamos conhecer algumas medidas, já a seguir, e de que a antiga Ministra do Trabalho do PS não gostou. O Chega levou as forças de segurança ao Parlamento, foi acusado de oportunismo pelos outros partidos. Pode ser o descontrole dos fundos públicos. O Tribunal de Contas arrasa a proposta do Governo para mexer na casa.
2: Voltamos aos termómetros. A esta hora estão 17 graus no Porto e também em Ponta Delgada, 19 em Coimbra, Lisboa e no Funchal, 21 em Faro. Edição das 7 na Antena 1 com Susana Barros.
3: Aumenta a duração dos contratos a prazo, afasta a reintegração em caso de despedimento ilícito, recupera o banco de horas. São algumas das medidas da reforma laboral aprovada esta tarde pelo Governo com destino para a Assembleia da República. PSD e Chega, os partidos com os quais o Primeiro-Ministro disse ontem contar para um acordo, ainda não reagiram oficialmente. A Ministra do Trabalho, em conferência de imprensa esta tarde, afirmou que a proposta tem por base o projeto inicial do Governo, apresentado há um ano, com alterações, meia centena de alterações, entre as quais 12 medidas da UGT. Inês Ameixa.
4: 50 alterações, 12 das quais são propostas da Central Sindical UGT. Assim é a proposta final que o Governo vai enviar ao Parlamento nos próximos dias, depois de ter falhado um acordo na concertação social.
5: Não tendo havido acordo, naturalmente que o ponto de partida tem que ser o anteprojeto inicial.
4: E por isso parte das medidas já eram conhecidas. O Governo quer que as empresas possam voltar a recorrer à prestação de serviços externos, mesmo que façam um despedimento. Despedimento coletivo, são também alargados os contratos a termo e insiste-se no polémico banco de horas individual, que a Ministra do Trabalho diz ter duas salvaguardas.
5: Este regime de banco de horas por acordo é subsidiário do regime da contratação coletiva. Portanto, esta é mais uma matéria em que as convenções coletivas, se quiserem, podem regular e se regularem, cai a possibilidade de acordo individual. A segunda baliza é que estabelecemos aqui um limite, um período de referência para este deve haver, de 6 meses.
4: Há também mexidas na abrangência dos serviços mínimos em greve ou o reforço das licenças parentais, explica Palma Ramalho. São dados também mais 2 dias de descanso sem receber.
5: Permitir alargar a ausência associada às férias, embora esses 2 dias contem como falta justificada e não como férias.
4: O Governo diz-se confiante nesta proposta final que vai ser debatida no Parlamento, até porque o jogo esse ainda vai a meio.
5: Não se pode, nesta fase, já dizer que a reforma é um insucesso. Nós estamos a meio do caminho. Digamos assim, nós só jogámos metade do jogo. Foi a parte da concertação social. Agora falta outra metade.
4: Se joga no Parlamento com a Ministra do Trabalho a pedir que os partidos olhem para a reforma laboral sem preconceitos. Caso seja aprovada, segue para Belém, onde o Presidente da República vai analisar uma versão diferente, mas próxima da inicial.
3: Antes vai para a Assembleia da República, mas a antiga Ministra do Trabalho do PS, Ana Mendes Godinho, afirmou à Antena 1 que ainda precisa de ver o documento, mas as linhas anunciadas não são as melhores.
6: As traves mestras da proposta sentam muito neste princípio de que é preciso diminuir a capacidade negocial dos trabalhadores, que é preciso diminuir os direitos dos trabalhadores para aumentar a produtividade. E os números mostram exatamente o contrário. Basta ver os países mais produtivos da Europa e a legislação laboral que têm e perceber que a verdadeira causa e a verdadeira necessidade que temos para investir na produtividade é mesmo nos fatores-chave da produtividade, seja na questão do investimento das qualificações, seja na capitalização das empresas, seja na simplificação dos custos burocráticos que as empresas têm e que deslimita a capacidade de inovação.
3: A UGT, que segundo a Ministra do Trabalho viu 12 medidas contempladas pelo Governo, adianta que as principais, essas ficaram fora do documento, por isso, cartão vermelho para a nova proposta do Executivo.
7: A proposta, quanto a nós, baseia-se em 2 princípios que a realidade não confirma, infelizmente. e é mais flexibilidade e mais precariedade, aumentam a produtividade e aumentam os salários. E a realidade, como digo, não confirma estes princípios, porque nós temos uma alta taxa de precariedade, sobretudo nos trabalhadores mais jovens, e, sendo assim, seríamos certamente um dos países mais com a maior produtividade da Europa, e não é o caso. Por isso, estes dois princípios, como digo, não são, enquanto a nós, comprovados pela realidade, e toda esta proposta é ainda manifestamente mais prejudicial aos trabalhadores e aquela última que nós tivemos em 23 do mês passado.
3: Sérgio Monte, secretário-geral adjunto da UGT. Pela CGTP, Tiago Oliveira já desafiou os partidos no Parlamento a chumbarem a proposta. A Iniciativa Liberal, pelo contrário, desafia a esquerda a juntar-se ao debate parlamentar. Pelo Bloco de Esquerda, Fabián Figueiredo classifica o novo pacote laboral como um zombie que ninguém quer, como já ficou provado nas manifestações.
8: Trabalhar mais horas para ganhar menos, é assim que se resume esta proposta que o Governo insiste trazer ao Parlamento, apesar de se ter transformado num zombi legislativo. A sociedade portuguesa já o demonstrou uma vez atrás da outra que não vê a oportunidade destas alterações ao Código do Trabalho. Houve uma manifestação da greve geral gigante, com uma grande adesão. Há uma segunda greve geral.
3: Reação do Bloco de Esquerda no Parlamento, onde pelo PAN Inês Sousa Real elogiou a inclusão de algumas medidas na nova proposta do Governo, mas fala numa reforma tímida e defende que se pedia mais ousadia ao Executivo.
9: É com os desafios demográficos que a sociedade portuguesa enfrenta, quer também com as alterações climáticas e com a proteção dos trabalhadores face a eventos climáticos extremos, é evidente que teria que haver mais arrojo naquilo que é a visão do Governo, porque claramente estamos a falar de um Governo que tem feito medidas muito pontuais, com pensos rápidos e que não têm qualquer reforma do ponto de vista estrutural que proteja ambos os lados, trabalhadores e empresas, perante os desafios que o país enfrenta.
3: Algumas reações no Parlamento onde PS e Chega não falaram, não prestaram declarações oficiais. Oportunismo, apesar de admitirem que o tema merece uma discussão séria, a maioria dos partidos acusou o Chega esta tarde de fazer um mau serviço às forças de segurança ao marcar um debate sobre as polícias. O debate foi anunciado por André Ventura há uma semana, no dia em que foram detidos 15 agentes da PSP por suspeitas de tortura nas Esquadra do Rato, em Lisboa. No Parlamento, esta tarde, o líder do Chega voltou a criticar o ministro da Administração Interna e ouviu, da esquerda à direita, acusações de instrumentalização e populismo. Teresa Borges.
10: Ainda a boleia do caso na Esquadra do Rato, que André Ventura surge de dedo apontado ao ministro da Administração Interna, o líder do Chega, insiste, Luís Neves está a fazer gala da expulsão e perseguição de polícias.
11: É um ministro que todos os dias olha para a gravidade da conduta dos polícias e não vê que todos os dias polícias são agredidos, torturados, insultados.
10: Entre outras medidas, o Chega quer trazer a debate o subsídio de risco e o alargamento do suplemento de missão. O PSD aplaude a iniciativa, mas critica a forma, aponta Hugo Soares.
12: Usa a seu belo prazer as forças do serviço de segurança para poder vender a sua narrativa absolutamente, e aqui sim, populista.
10: O bloquista Fábio Figueiredo acusa o Chega de oportunismo e instrumentalização da farda. Pelo Livre, Jorge Pinto desafia André Ventura a condenar o que se passou na Esquadra do Rato.
12: Não consegue dizer, sem mas, nem meio mas, que condena.
10: Paulo Santos do PCP fala em instrumentalização, acompanha nas críticas a socialista Isabel Moreira.
13: E marcou este debate parlamentar para tentar defender a cumplicidade do Estado com a violência policial.
14: Instrumentaliza e instrumentaliza, neste caso concreto, os profissionais das forças de segurança.
10: Respeito e justiça para as forças de segurança é o apelo de Filipe Sousa, do JPP. Pelo CDS, João Almeida quis recordar a fuga no Tribunal de Ponte Sor para condenar o bloqueio dos militares da GNR. E Inês Sousa Real, do PAN, pede que o debate não seja tratado nem como chincana política, nem como arma de arremesso. O liberal Rui Rocha quer um debate sério.
15: É demasiado sério para que possamos assistir a um tipo de intervenção que é, sobretudo, mais futebolística de claque.
10: Debate agendado pelos Chegas, tiveram a assistir nas galerias elementos de sindicatos representantes da polícia e associações da GNR.
3: O debate que marcou a tarde no Parlamento. O Tribunal de Contas arrasa a proposta do Governo que altera a lei da instituição que fiscaliza as receitas e despesas públicas. A Presidente do Tribunal diz que a iniciativa fragiliza as finanças públicas e é pouco transparente. Madalena Salema. Filipa Urbano Galvão diz que a transparência e a fiscalização dos dinheiros públicos ficam em causa, mas aponta também para a inconstitucionalidade da proposta, uma vez que deixa nas mãos do ministro a decisão do Tribunal de Contas de fiscalizar ou não a despesa pública.
16: O poder de definir se o Tribunal de Contas pode ou não controlar e pode ou não depois, consequentemente, também julgar a despesa pública, estamos, na verdade, a violar o princípio básico da nossa Constituição, que é a de reserva de lei das matérias relativas à competência dos tribunais. E, portanto, esta solução do Governo é que é verdadeiramente inconstitucional.
3: Alerta que se o Tribunal não fiscalizar, por exemplo, fundos europeus, é natural que o incumprimento aumente, mas há ainda outra consequência.
16: Os vazios de escrutínio independente da utilização de dinheiros públicos, que esta proposta de lei cria, poderem gerar um maior espaço para corrupção ou para ilegalidades em geral na utilização dos dinheiros públicos.
3: A título de exemplo, lembra que em 2025 o Tribunal acompanhou a execução de 13 mil milhões de euros.
16: E desses cerca de valor superior a mais de 13 mil milhões de euros, encontramos aproximadamente, se não me falha a memória, 50%, cerca de 50% de ilegalidades e irregularidades financeiras.
3: Com as mudanças em curso, a fiscalização vai cair a pique.
16: À luz da proposta de lei, isto significa controlar dos 13 mil milhões apenas 5 mil milhões.
3: A juíza presidente afirma que se está a desmontar e fragilizar as finanças públicas do país.
17: Críticas da Presidente do Tribunal de Contas, que já mereceram comentários do PSD. Alexandre Poço acusou o Tribunal de Contas de tentativa de condicionamento político ao publicar nas redes sociais um vídeo contra a reforma em curso. O social-democrata considerou que o Tribunal de Contas tem direito a expressar a opinião, de discordar, mas não de fazer o que considera ser um vídeo de propaganda e de um ataque político a uma proposta do Governo.
2: Obrigada, Susana. O programa da tarde fica por aqui. Volta amanhã às 4. Até amanhã.
17: Até amanhã, Karina.
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19: Olá, muito boa tarde. Estamos com 2 horas e 13 minutos. Esta é a Hora de Ponta de quinta-feira, 14 de maio. Seja muito bem-vindo. Para esta tarde vamos continuar com chuva. Para a noite, céu encoberto com aguaceiros no início da noite. Temperatura mínima nos 49 graus. Para amanhã, sexta-feira, céu muito nublado com uma pequena probabilidade de ocorrência de aguaceiros. Temperatura máxima prevista de 56 graus para a noite, céu nublado com abertas a partir de meia-noite, temperatura mínima a rondar os 46 graus.
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19: O dólar americano vale na zona euro 85 cêntimos, no Brasil 5 reais e 1 centavo e em Cabo Verde 94 escudos.
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19: A New Bedford, a Maré Alta, irá ocorrer hoje às 6 horas e 45 minutos da tarde. Esta hora, Orlando está com 85 graus, 55 em Peabody, Boston e Hyannis 56 graus, 57 graus em Providence, Staunton, Lowell, Fall River e New Bedford. Umidade relativa do ar neste momento em New Bedford é de 96%.
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Assim iniciamos a nossa hora de ponta com Miguel Araújo e o Fizzy Mau a voltar num dia de sol. Claro, esperamos que seja amanhã. Continuamos com Nikita. Diz-lhe que sou eu. Eu sou a Diana e vou ficar aqui até...

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Não sei viver sem ti, ouvimos Nicole, agora que estamos com 2 horas e 34 minutos. Babado novo, doce desejo. Se está na estrada, obrigada pela companhia, boa viagem.

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Hombre Latino, a voz de Ana Domingues. Carlão, agora com este tema que dá o nome de Oh Na Nené.

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Alugava tudo, ouvimos Starlight e assim chegamos ao final da nossa primeira hora do programa de hoje, que nos leva até às notícias locais. É Ricky Renner com Remeleixo. Notícias locais, uma vez mais, uma edição do nosso colega Carlos Félix.

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3: O mayor de New Bedford, John Mitchell, apresentou ontem um orçamento marcado por cortes drásticos para o ano fiscal de 2027. A cidade enfrenta um buraco financeiro de 32 milhões de dólares. Esta crise profunda é provocada pela falta de ajudas do Estado e pelo aumento dos custos com a saúde e as pensões dos trabalhadores. O orçamento total proposto por John Mitchell é de 535 milhões de dólares. Para os residentes, isto significa que o imposto sobre as propriedades deverá subir. Além de pagar mais impostos, a população vai ter menos serviços disponíveis. A tesouraria de New Bedford vai cortar 94 postos de trabalho. Este número resulta na eliminação de vagas que não estão ainda ocupadas, mas também em 36 despedimentos diretos de funcionários. A segurança da cidade vai sofrer também um impacto. O Departamento de Bombeiros vai ser obrigado a fechar a companhia número 9, situada em Ashley Boulevard. Esta medida vai causar o despedimento de bombeiros que tinham sido contratados recentemente. No Departamento de Polícia de New Bedford, o cenário também é de retração. A cidade cancelou a contratação de 24 agentes e eliminou os bónus de assinatura para novos polícias. O projeto para a construção da nova sede de polícia foi adiado. E o contrato do sistema que deteta disparos de armas de fogo não vai ser renovado. A vida diária em New Bedford deverá mudar. Vários serviços municipais vão ser agrupados para criar um novo Departamento de Saúde e Serviços Humanos, o que vai causar a perda de postos de trabalho e o fim de alguns programas após o horário escolar. As bibliotecas de New Bedford vão passar a ter um horário de funcionamento mais reduzido. A chamada recolha de lixo de jardim vai ser menos frequente. As decorações de época e apoio a eventos públicos também vão ter menos financiamento. Com esta medida adicional de poupança, os aumentos salariais dos gestores da cidade vão ser congelados no próximo ano. O mayor de New Bedford alertou também que as despesas com o sistema escolar já levam quase 66% de todo o orçamento da cidade. O Mayer avisa que o orçamento atingiu o ponto de ruptura máximo e que estas medidas dolorosas são a única forma de evitar o colapso financeiro de New Bedford e de cumprir a lei. Este plano do Mayer John Mitchell ainda precisa de ser aprovado pelo City Council. Segundo John Mitchell, New Bedford enfrenta uma grave crise financeira com um déficit de 32 milhões e, para resolver o problema, a cidade precisa de aumentar os impostos e fazer cortes profundos. O Departamento de Polícia de Dartmouth deteve um homem após um assalto a um estabelecimento comercial na quarta-feira. As autoridades foram chamadas a uma loja na Fanscona Road por volta das 4 da manhã. A porta da frente do estabelecimento foi partida e as vitrines de vidro no interior também foram destruídas. A polícia indicou que foi roubada uma grande quantia de mercadoria, num valor a rondar os 50 mil dólares. As autoridades fizeram buscas na zona e encontraram um suspeito, um homem de 51 anos de Fairhaven, a andar de bicicleta perto do local. O suspeito tinha uma mochila onde estavam vários pares de óculos de sol, com as etiquetas de preço originais. Especialistas em segurança alertam que este tipo de assaltos serve para depois os assaltantes venderem os produtos em plataformas como o eBay ou o Facebook Marketplace para escoar este tipo de material roubado. Vários distritos escolares de Rhode Island estão a aprovar o despedimento de professores e funcionários. As autoridades locais enfrentam fortes pressões orçamentais e alterações no número de alunos inscritos para o próximo ano letivo. As decisões foram tomadas durante as reuniões de comitês escolares na noite de terça-feira. A situação acontece em Johnston, Newport, Warwick, Cranston e Pawtucket. Os cortes afetam vários níveis de ensino, incluindo educação especial, programas de aprendizagem de várias línguas e, além do despedimento de professores, há também casos de despedimentos de auxiliares de ensino e administradores. Alguns professores já manifestaram que estas medidas vão criar uma enorme incerteza entre os educadores. Todas estas alterações estão previstas para entrar em vigor no início do próximo ano escolar. Um homem de 27 anos, residente em Portsmouth, Rhode Island, foi condenado a passar o resto da vida na prisão pelo homicídio do seu senhorio. O arguido foi considerado culpado de homicídio premeditado, bem como de utilização fraudulenta de cartão de crédito e condução de veículo sem consentimento do proprietário. O crime ocorreu em maio de 2023. Segundo a acusação, o detido atingiu a vítima de 50 anos com um machado durante uma discussão numa residência na West Main Road. Após o ataque, o agressor escondeu o corpo numa zona arborizada próxima. A polícia de Portsmouth iniciou as buscas após um pedido de verificação de bem-estar por parte das autoridades de Tiverton, uma vez que a vítima tinha ido verificar a sua propriedade arrendada e nunca mais regressou. O arguido, que era um dos inquilinos, chegou a mentir à polícia, afirmando que o senhorio já se tinha ido embora. No entanto, acabou por confessar o crime e indicar a localização do corpo. Após o homicídio, o culpado ainda utilizou o carro da vítima e gastou cerca de $100 com o seu cartão de crédito. Foi agora condenado à prisão perpétua. As restrições de trânsito na Ponte Bourne, uma das pontes de acesso ao Cape Cod, foram levantadas antes do previsto na manhã de ontem. As equipas terminaram um grande projeto de pavimentação e manutenção. As obras tinham reduzido o trânsito, há apenas uma via em cada sentido desde o final do mês de abril e estavam previstas para terminar a 20 de maio. O Corpo de Engenheiros do Exército dos Estados Unidos informou que as quatro vias da ponte reabriram. Sendo que os trabalhos incluíram a substituição do pavimento da ponte, foram reparadas juntas de aço danificadas pelos limpa-neves durante o inverno e foi feita a manutenção das luzes e dos esgotos na estrada. Durante as obras, a ponte passou de duas vias para apenas uma em cada sentido, 24 horas por dia. Esta alteração provocou grandes filas de trânsito nas horas de ponta, sendo que muitas vezes era necessário uma hora para percorrer 3 milhas antes da ponte. As autoridades explicaram que estas obras eram cruciais para preservar a segurança estrutural da velha ponte. Estas reparações aconteceram numa altura em que as autoridades estaduais e federais continuam a planear a futura substituição das duas pontes de acesso ao Cape Cod. Relatórios anteriores indicam que o projeto para substituir a ponte Sagamore vai avançar primeiro e que a substituição da ponte Bourne está planeada apenas para uma fase posterior.
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4: Aqui fica mais uma sugestão leve e muito prática. Salada de massa fria. Cozinhe 8 onças de massa e deixe arrefecer. Misture com 4 onças de milho, 4 onças de fiambre em cubos e 2 onças de queijo. Tempere com 1 onça de azeite, sal, pimenta e um pouco de maionese se desejar. Fresca, rápida e perfeita para qualquer refeição.
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6: A palavra do dia é palíndromo. A palavra palíndromo tem origem no grego e é formada pela junção de palin, que significa de novo, repetição, e também em sentido inverso, e dromos, que remete para caminho, corrida, pista. Ora, palíndromo significa assim, literalmente, que corre em sentido inverso ou que volta a correr, descrevendo palavras ou frases que se leem da mesma forma em ambos os sentidos e remete para a simetria linear de unidades, sejam elas letras ou números. Como exemplos mais óbvios, a palavra ovo, a palavra radar ou ainda Roma, que pode ser lido ao contrário como amor. O termo também é conhecido como anacíclico, ou seja, aquele que refaz o ciclo invertido.

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1: A voz que o acompanha, agora na rádio, Diana Garcia.
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0: Estamos com 3 horas e 17 minutos, renovados votos de uma boa tarde. Depois de ouvirmos Nuno Capataz, o primeiro passo é sempre o mais difícil e parece que é mesmo verdade. Bem, vamos saber como está o trânsito a esta hora. Começamos pela 93 Sul, que está muito lento na zona de Boston e também entre Granite Ave e a saída para a 24 Sul. Na 93 Norte, muito lento em Quincy a partir da saída para a 90 Este. Quanto à 24 Sul, vagaroso entre a saída da 93 Norte e Harrison Boulevard e também entre a ligação com a 44 e a saída para a 140 Sul. Na zona de Providence, 95 Sul, trânsito muito lento desde a saída da 114 Sul até a saída para a 195 Este. Na 95 Norte, muito lento desde a saída para a 37 Este até à saída para a 195 Oeste. Quanto à 195 Oeste, a esta hora o trânsito está muito lento desde Fall River F até Pyrbourne F. Tenho uma boa viagem com a WJFD.
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Essa mulher é um amor, ouvimos Jorge Silva. Continuamos com David Navarro, a mulher certa. Para mim, estamos com 3 horas e 32 minutos. Muito obrigada por estarem desse lado. Se está na estrada, conduza com muito

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Ouvimos Tabu com Mulher Gorda, 3 horas e 41 minutos, no 93 Sul. Há um acidente a bloquear a faixa do centro, na saída 15 para Mass F. Boa viagem com Desert, para mim, tanto me faz.

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Recordamos o saudoso Carlos Paião com este tema gravado em 1986, lá longe, senhora. Assim chegamos ao final de mais uma hora, esta segunda da Hora de Ponta de hoje. Terminamos com Ágata, está bonito. E é assim que nós vamos até ao Jornal de Desporto, que acontece sempre a esta hora.

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3: Afonso Eulálio mantém a camisola rosa no giro na véspera do verdadeiro teste à liderança. Rodrigo Mora sonha estar no Mundial e elege vitória em Alvalade como momento da época no Porto. Distrito de Viseu pode alcançar feito inédito no futebol. Amarante a um ponto do título na Liga 3. Prepara-se para o profissionalismo. Hoje haverá campeão nacional de basquetebol feminino.
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3: Afonso Eulálio chegou no pelotão principal e mantém a camisola rosa, símbolo de liderança no Giro de Itália. A tirada que terminou em Nápoles foi ganha pelo italiano Davide Bellerini, da Astana, com um final atribulado em que uma queda a 300 metros da meta impediu a chegada ao sprint e ofereceu o triunfo ao italiano. Foi uma etapa tranquila para os corredores, quase sempre em terreno plano, onde o destaque foi para uma fuga de vários quilómetros, protagonizada por quatro ciclistas que não colocavam em risco a liderança do português. No final, Afonso Eulálio estava satisfeito com a tirada, mas à perspectiva dificuldades para amanhã.
4: Hoje foi melhor que ontem. Ontem foi muito duro com a chuva. Hoje passámos um dia mais tranquilo, sempre a dar rotação às pernas. E o mais importante é que salvámos o dia e recuperámos um pouco a vantagem. Amanhã vai ser um dia muito longo. É a primeira chegada de montanha e óbvio que vai ser muito discutida. E eu vou tentar sofrer o máximo que conseguir para tentar manter esta camisola espetacular e muito bonita.
3: Eulálio parte amanhã de rosa para a sétima etapa, mais exigente que a de hoje, 244 km entre Fórmia e o alto de Blockhaus, prémio de montanha de primeira categoria. Tem vantagem de 2 minutos e 51 segundos sobre o espanhol Igor Arrieta da Emirates e 3:34 sobre o italiano Cristian Scaroni da Astana, que fecha o pódio. A 2 dias de levantar a taça de campeão nacional de futebol, Rodrigo Mora, médio do Futebol Clube do Porto, divulga o próximo desejo.
5: Acho que a seleção Mundial é o meu próximo sonho e objetivo, e acho que era um sonho a dobrar, porque ter conquistado a Liga pelo Porto já foi uma coisa de malucos. Acho que agora ir ao Mundial era tudo o que eu queria. Acho que era um ano a acabar da melhor forma, e é isso, vamos ver. Estou a continuar a dar o meu máximo e esperamos pela convocatória.
3: Em declarações a um canal de um dos patrocinadores do Porto, Mora elege a vitória em Alvalade na primeira volta do campeonato como o momento mais marcante da temporada.
5: A vitória em Alvalade acho que diz muito do que foi este ano. Íamos ganhar a casa do antigo campeão. Acho que marca muito, e mesmo a vitória que foi, acho que controlamos muito bem aquele jogo. E foi uma vitória muito merecida, e acho que foi o jogo que mais marcou esta época.
3: A fazer o balanço da época, Rodrigo Mora confessa-se agora um jogador mais completo, porque melhorou a nível defensivo.
5: Envolvi muitas partes do jogo, acho que a nível defensivo muito. Acho que o Mister trabalhou também, trabalhei muito com o Mister e com a equipa técnica para evoluir nesse passo que o Mister também queria. Mas acho que estou um jogador mais completo e evolui muito, muito mais nas coisas que eu não estava... Não esperava tanto, ou não sabia tanto, mas agora acho que estou um jogador mais completo, diferente do que era no ano passado, mas sim, estou feliz por ter melhorado bastante esta.
3: No sábado, quando levantar o troféu e chegar aos aliados, o médio do Porto diz estar a cumprir um sonho do menino.
5: Todos os miúdos que jogam no Porto, nas camadas jovens, ambicionam ter este título. Eu entrei aqui muito, muito pequenino, sempre quis conquistar títulos no Futebol Clube do Porto e conquistar este campeonato significa muito, e ir aos Aliados ainda é muito melhor.
3: Rodrigo Mora, em declarações a um dos patrocinadores do clube, o Futebol Clube do Porto continua a preparar o jogo da consagração no próximo sábado às 3:30, sem os lesionados Martim Fernandes, Samu, Luke de Jong e Neuan Pérez. Farioli lança este jogo em conferência de imprensa amanhã pela hora de almoço. Luís Soares do Sporting e Richard Rios do Benfica estão na pré-convocatória da Colômbia para o próximo Mundial, onde os cafeteros serão adversários de Portugal. Esta é para já uma extensa lista de 55 nomes, que mais tarde será reduzida para 26. Sporting e Benfica continuam a preparar os decisivos jogos de sábado, Águias no Estoril e Leões em casa com o Gil Vicente. Amanhã, para o início da tarde, estão marcadas as conferências de imprensa de Rui Borges e José Mourinho. No Vitória de Guimarães, termina hoje o prazo para a entrega de candidaturas às eleições de 13 de junho, depois da demissão de António Miguel Cardoso. São quatro os nomes que se perfilam para a sucessão em Guimarães: Júlio Vieira de Castro, Belmiro Pinto dos Santos, Rui Rodrigues e Viriato Sampaio formalizaram as listas junto do presidente da mesa da Assembleia Geral. Ainda pela Primeira Liga, o treinador Custódio Castro está de saída do Alverca. O treinador de 42 anos vai abraçar outro projeto e anunciou à SAD o fim da ligação com os ribatejanos. Este sábado, o distrito de Viseu pode viver um momento único. Nunca na história o distrito teve dois clubes na Primeira Liga, mas a conjugação da subida do Académico de Viseu com a manutenção do Tondela pode dar mais interior ao mapa do futebol de Primeira Liga em Portugal. Os academistas jogam em casa frente ao Sporting B e dependem apenas de si para garantirem a subida, enquanto o Tondela joga em Arouca, mas depende de resultados de terceiros para assegurar desde logo a manutenção. José Carlos Lopes, presidente da Associação de Futebol de Viseu, está a torcer para que, em ano de centenário, o futebol viziense possa viver este momento inédito.
6: A importância é extremamente elevada a nível desportivo, a nível económico, a nível social, até a nível do impacto da região, porque estamos a poucos dias de poder fazer história no Distrito de Viseu, na Associação de Futebol de Viseu, num ano de centenário da própria Associação. Sábado, o sonho do Presidente e da Associação e de todo o Distrito de Viseu está perto de se concretizar, que é ter as duas equipas máximas aqui do expoente da região na Primeira Liga, que é o Académico de Viseu e o Tondela.
3: A esperança de José Carlos Lopes, Presidente da Associação de Futebol de Viseu, ouvido aqui na rádio pelo jornalista Ricardo Pinheiro. Na Liga 3, o Amarante está a um ponto de se sagrar campeão. A equipa de Alex Costa já fechou a subida à Segunda Liga no último fim de semana, mas no próximo sábado, em Guimarães, frente ao Vitória B, pode juntar o troféu da Liga 3 ao conquistado há 2 anos no Campeonato de Portugal. Uma subida a pulso que vai obrigar o clube amarantino a abandonar o romantismo de uma gestão à antiga, inteiramente amadora, para o profissionalismo que a Segunda Liga exige. Ricardo Ribeiro, presidente do Amarante, explica aqui na rádio qual a ideia da direção para o futuro próximo.
7: Um clube puro e duro, a nossa estrutura é completamente amadora. Tudo aquilo que está relacionado com o futebol sénior, a nível de direção, é tudo amador. E agora, chegados a uma liga profissional, obviamente, a própria competição, a própria liga, obriga-nos a dar esse passo, e nesse sentido, a direção, que é quem está mandatada pelos sócios, procurou aqui encontrar a melhor solução, que acreditamos ser uma SEDUC. A SEDUC é 100% dos associados. Tudo leva o seu tempo, as coisas devem ser bem ponderadas, e por isso devemos iniciar pela SEDUC, nunca fechando a porta a um investidor que tenha a ver com aquilo que são a nossa cultura, os nossos valores, os nossos ideais, desde que o clube, a identidade do clube, e até a percentagem, a maioria do capital, fica sempre entregue ao clube.
3: Nesta entrevista à Rádio Pública, Ricardo Ribeiro lembra o caminho sustentado que o clube tem vindo a fazer, e a palavra do Presidente é clara: o Amarante não vai tirar os pés da terra.
7: Foi um caminho que fomos solidificando, até a nível de contas, a nível financeiro, vem crescendo ao nível de associados, ao nível de público, vem dando passos sempre seguros, e com esta subida nós não vamos tirar os pés da terra. Seguramente vamos continuar a lutar como até aqui com a realidade do Amarante, com aquilo que podemos e que tão bons frutos no fundo também nos tem dado.
3: Amarante a um ponto de se sagrar campeão da Liga 3. Esta madrugada houve sócios a acampar à porta do estádio para conseguirem bilhetes para o jogo de sábado às 4:30 da tarde em Guimarães. À mesma hora, o segundo classificado, Académica, com 25 pontos e a depender apenas de si para subir à Segunda Liga, recebe o Trofense, e o Belenenses, terceiro com 23, recebe o Mafra. Os do Restelo têm de ganhar e esperar por um desaire dos estudantes para alcançarem a subida direta. No pior dos cenários, vai jogar o play-off com o antepenúltimo da Segunda Liga. Liga. No basquetebol, Sporting e Futebol Clube do Porto podem carimbar já hoje o apuramento para as meias finais. Leões e Dragões estão em vantagem nas respectivas eliminatórias. Jogos às 9:30 da noite, Regueira Sporting e Imortal Futebol Clube do Porto. Nas meias finais já está o Benfica, que ontem eliminou o Sporting Braga. Oliveirense e Ovarense vão ter de jogar o terceiro jogo para decidir quem avança na prova. Também no basquetebol, mas no feminino, hoje vamos ficar a conhecer as novas campeãs nacionais. Quinta dos Lombos e Benfica defrontam-se em Carcavelos a partir das 20:30 no decisivo jogo 5 da final, que será acompanhado aqui na rádio pelo Carlos Manuel Santos. No futsal arrancam hoje os playoffs do Campeonato Nacional Masculino, jogo 1 dos quartos de final, às 7 da tarde, Rio Ave, Leões de Porto Salvo, às 9 em Ponte Soro, o Elétrico recebe o Benfica, eliminatória para ser resolvida à melhor de 3 jogos. No ténis, e a fechar este jornal, a notícia de que Jaime Faria está nas meias finais do Challenger de Oeiras 4, depois de bater esta tarde o checo Petr Brunklik por 2-1. O tenista português perdeu o primeiro set por 6-1, no segundo venceu por 7-6, com 7-3 no tiebreak, e no terceiro e decisivo set levou a melhor por 6-2, em mais de 2 horas e 26 minutos de encontro. Amanhã, na meia-final, Jaime Faria vai defrontar o norte-americano Emilio Nava.
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8: A voz que o acompanha, agora na rádio, Diana Garcia.

0: Uma vez mais, muito boa tarde. Estamos com 4 horas e 18 minutos. Entramos na nossa terceira hora com o sétimo céu. Altura para atualizar o trânsito na 93 Sul. Continua muito lento desde Mystic Ave até a ligação com a estrada 28 na 93 Norte. Lento desde a saída da 95 Sul até William T. Morrissey Boulevard. E muito lento a partir da saída para a 90 Oeste. Na 24 Sul, o trânsito lento entre a saída para a 495 Norte e a saída para a 140 Sul. Passando a Providence, 95 Sul e também 95 Norte, o trânsito está complicado devido a 2 acidentes. Vamos primeiro à 95 Sul, muito lento desde George Street até Jefferson Boulevard. Há um acidente a envolver vários veículos na saída 17 para a Estrada 1 e Elmwood Ave. Quanto à 95 Norte, muito lento desde a saída para a 37 Este até a saída para a 195 Este. O acidente aqui foi perto da saída para Jefferson Boulevard e está a bloquear as duas faixas da direita. Quanto à 195 Oeste, o trânsito está muito lento desde Fall River Ave até Freeborn Ave. Tenha uma boa viagem com a WJFD.
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Deus Maravilha, a voz de Constantino Cardoso, Nena e Joana Almirante aqui a cantar Mulher dos Teus Sonhos, 4 horas e 34 minutos. Obrigada por estarem desse lado.

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Que já não tens nada a ver, ouvimos Santa Maria. Estamos exatamente com 4 horas e 45 minutos. Paulo de Carvalho aqui com Tiago Pissarra, Flor Sem Tempo.

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Mendes e João Só vai por mim. Finalizamos mais uma hora, esta a terceira do nosso programa de hoje. É com o Leonardo e Pedaços de Mau Caminho que nós vamos até à hora certa, à altura em que teremos notícias da Antena 1.

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2: 22 horas, 21 nos Açores.
3: A Ministra do Trabalho pede sentido de responsabilidade aos partidos do arco da governação na discussão sobre a reforma laboral no Parlamento. O Sindicato dos Guardas Prisionais alertou hoje os deputados para uma nova tipologia de reclusos nas prisões em Portugal, relacionada com grupos organizados de tráfico de droga. E voltou a lembrar que o setor precisa de 1.400 profissionais.
2: A Cláudia Almeida na edição a esta hora.
3: A Ministra do Trabalho pede sentido de responsabilidade aos partidos do arco da governação para aprovar o pacote laboral. Há pouco, em entrevista na CNN Portugal, Maria do Rosário Ramalho deixou o apelo.
4: Todos os partidos do arco, sobretudo os partidos do arco da governação com sentido institucional, deverão com certeza olhar para o texto que lhes vai chegar, que é este que lhes vai chegar. Não é o que existia anteriormente, é diferente do primeiro e com o mesmo sentido de responsabilidade. Olhar para as soluções para resolvermos estas questões.
3: Depois da aprovação em Conselho de Ministros, a proposta de nova lei laboral avança para o Parlamento. Os partidos já foram reagindo. A iniciativa liberal saúda que a discussão sobre a reforma laboral siga agora para o Parlamento, promete apresentar propostas de alteração e desafia os partidos à esquerda a juntarem-se ao debate. O Bloco de Esquerda fala do pacote laboral como um zombi que ninguém quer. O LIVRE diz que o dossiê contribui para a precariedade, opinião que o PCP também partilha, e o Partido Socialista, pela voz da antiga Ministra do Trabalho, Ana Mendes Godinho, diz que os socialistas não pactuam com propostas que sejam um retrocesso para os trabalhos, mas ainda assim espera para ver.
5: O PS tem sido muito claro que o PS nunca será a favor de uma contrarreforma de retrocesso do país e de um ataque aos trabalhadores. Naturalmente, o PS neste momento aguarda para conhecer o conteúdo da proposta que não conhecemos. Portanto, é evidente que é preciso conhecer o conteúdo de uma proposta em concreto para o PS poder pronunciar. Eu reitero que é mesmo uma contrarreforma por uma razão simples. O que esta proposta faz é riscar todas as conquistas dos últimos anos que se conseguiram no mercado de trabalho em Portugal. E por isso é que eu digo que é uma contrarreforma, que não tem nada de inovador.
3: Ana Mendes Godinho, antiga Ministra do Trabalho, sobre as alterações à lei laboral, que passam agora para as mãos dos deputados. E o Sindicato Independente do Corpo da Guarda Prisional esteve no Parlamento, deixou alerta para um novo fenómeno nas prisões portuguesas. Há gangues organizados, incluindo integrantes do PCC, uma das maiores organizações criminosas do Brasil. Júlio Rebelo, presidente do sindicato, disse hoje que os elementos deste gangue brasileiro detidos em Portugal nem são dos mais perigosos, mas se o fenómeno crescer, a fuga de Valdos Judeus será, e usa a expressão, uma brincadeira em comparação com os planos destes reclusos.
6: Eu não sei se as pessoas têm noção do que é um elemento do PCC dentro de um estabelecimento prisional. Tem medidas de segurança altíssimas. Eles trabalham de dentro para fora do estabelecimento. As ameaças aos guardas prisionais vão ser feitas fora do estabelecimento prisional. É um tipo de recurso que nós nunca tivemos em Portugal e que vai obrigar os serviços prisionais a fazerem uma logística e a repensar como é que vão resolver este tipo de problemas. Até agora, pelas informações que temos, não há muitos operacionais ainda. Os que estão são mais de logística, mas quando começarmos a ter esse tipo de reclusos dentro dos estabelecimentos prisionais e a organizarem-se dentro dos estabelecimentos prisionais, nós vamos ter grandes problemas de segurança. Portanto, o que aconteceu em Valdos Judeus vai ser brincadeira comparando com estes.
3: É uma nova tipologia de reclusos, diz o sindicato. No Parlamento, Júlio Rebelo afirmou também estar contra a proposta do governo de redução da idade para início de carreira como guarda prisional e justifica: alguém com 18 anos não pode estar responsável pelos reclusos.
6: Colocar um jovem com 18 anos como guarda prisional dentro de um estabelecimento prisional, eu espero bem que isto não venha a acontecer. Quem tem filhos aqui com 18 anos Digam-me lá se um miúdo com 18 anos ou uma rapariga tem capacidade, tem maturidade para estar dentro de um estabelecimento prisional a controlar reclusos. Depois dizem-me, não, mas depois arranja-se outro guarda para fazer de tutor dele. Eu tive a oportunidade de dizer à Sra. Ministra, nós não temos guardas para fazer o serviço, quanto mais para fazermos de tutores.
3: O Sindicato Independente do Corpo da Guarda Prisional sublinha que faltam 1.400 profissionais nesta carreira. Considera também que os guardas em Vale Judeus ainda estão à espera das torres de vigilância prometidas há mais de ano e meio depois da fuga de 5 reclusos. O juiz Ivo Rosa decidiu escrever ao Presidente da República. Na carta, acusa o Ministério Público de o perseguir, difamar e tentar constranger ao abrir 8 inquéritos crime a decisões judiciais que tomou e que foram contrárias à posição do Ministério Público. Na exposição de 42 páginas, o juiz desembargador narra a cronologia e o encadeamento que entende estarem na base dos 8 inquéritos crime e que se relacionam sobretudo com decisões dentro do processo da Operação Marquês, que envolve o antigo Primeiro-Ministro José Sócrates, mas também do caso Octafarma sobre corrupção e fraude fiscal no setor da saúde em Portugal. O início de todos os inquéritos crime data de 2021. Na carta a António José Seguro, Ivo Rosa descreve também as dificuldades que está a sentir em consultar na totalidade os inquéritos em que foi visado e, apesar de ter apresentado reclamações, continua sem acesso a essa documentação. No Reino Unido continua a apertar-se o cerco a Keir Starmer, depois da demissão do Ministro da Saúde e já com um substituto nomeado por Downing Street. Há agora outro favorito ao lugar de líder dos trabalhistas que quer voltar ao Parlamento e já arranjou João Coraceiro uma forma de o fazer.
7: Andy Burnham, o autarca de Manchester, da ala esquerda dos trabalhistas, está fora do Parlamento desde 2017 e já pediu ao Comitê Executivo Nacional do Partido para aceitar a candidatura dele à Câmara dos Comuns. Como só pode concorrer ao lugar de líder do Labour se for membro do Parlamento, Burnham contou com a ajuda de um aliado, Josh Simmons. Ele renunciou ao lugar de deputado trabalhista pelo círculo de Makerfield para permitir a Burnham uma forma de voltar ao Parlamento. O comitê que tem de aceitar a candidatura é composto pelo círculo próximo de Starmer, mas a imprensa britânica adianta que o primeiro-ministro não deverá travar Burnham, um dos dirigentes do Labour, com maiores índices de popularidade. Burnham ainda não clarificou se pretende candidatar-se à liderança do partido, que tentou já em 2015, mas se ele avançar, podem ficar de fora Angela Rayner, antiga vice-primeira-ministra britânica, ou Ed Miliband, ministro da Segurança Energética, adiantam os média britânicos. Já Wes Streeting, que se demitiu esta quinta-feira da pasta da saúde, nome há muito apontado como candidato ao lugar de Keir Starmer, ainda não disse se vai despertar uma corrida interna à liderança dos trabalhistas e do governo britânico.
3: E James Murray sucede a Wes Streeting na saúde no Reino Unido. Downing Street confirmou na última hora esta nomeação. Murray era até agora secretário-chefe do Tesouro. O diretor da CIA, a Agência de Inteligência Norte-Americana, reuniu-se hoje em Havana com altos responsáveis de Cuba. Avança o governo cubano em comunicado e esclarece que se tratou de um pedido dos Estados Unidos. A reunião serviu para o diálogo político entre os dois países, detalha este comunicado, num contexto marcado por relações bilaterais complexas. Esta é uma versão que contrasta com a de Donald Trump. O presidente dos Estados Unidos anunciou esta semana que iria haver conversações com Cuba porque Havana pediu ajuda. Trump fez repetidas ameaças à ilha e não descartou a possibilidade de uma ofensiva militar. Além disso, o país do Caribe enfrenta uma grande crise energética com o embargo ao petróleo pelos Estados Unidos. Volodymyr Zelensky volta a pressionar os aliados, pede mais ação depois do ataque aéreo russo em grande escala na última noite sobre o território da Ucrânia. Kiev foi uma das cidades mais atingidas. Na mensagem ao país, o presidente ucraniano refere que as primeiras investigações apontam para o uso de mísseis que integram componentes à revelia das sanções internacionais.
7: Estamos a investigar em pormenor quais foram exatamente os mísseis e drones usados pela Rússia desta vez. De acordo com dados preliminares, um míssil KH-101 atingiu um edifício em Kiev. Foi fabricado no segundo trimestre deste ano, o que significa que a Rússia continua a importar os componentes para a produção de mísseis, o equipamento e os recursos necessários, contornando as sanções globais. Esta deve ser uma verdadeira prioridade para todos os nossos parceiros, impedir os esquemas da Rússia para contornar consideradas sanções.
3: E sobre os ataques russos da última noite, o chanceler alemão escreve na rede social X que Moscovo aposta na escalada em vez da negociação. Em Kiev há registro de pelo menos 10 mortes e 45 pessoas feridas. De acordo com a Força Aérea Ucraniana, Moscovo disparou mais de 600 drones e meia centena de mísseis, a maioria abatidos pelos sistemas de defesa. O antigo braço direito de Zelensky fica em prisão preventiva. Andriy Yermak está a ser investigado por corrupção, é acusado de desvio de fundos para um projeto imobiliário de luxo. Um tribunal decidiu hoje pela prisão preventiva durante 2 meses, mas sob fiança. Para sair em liberdade, o antigo chefe de gabinete de Zelensky tem de desembolsar cerca de 2 milhões e 700 mil euros. A Providência e a Guitarra. Este filme deu a João Nicolau o prémio de melhor realização no Indy Lisboa. Conta a história de um casal de saltimbancos, Margarida Vaz.
8: Leone e Elvira, artistas ambulantes, são os protagonistas da Providência e a Guitarra. O realizador, João Nicolau, imagina uma aventura musical.
9: Acompanha as peripécias do casal Elvira e Leon Bertellini, casal de artistas ambulantes, que chega à vila de Cova Ronca, que namora, de certa maneira, com a comédia musical, também namora com o drama rocambolesco, mas que eu procurei seguir, sobretudo, à forma de filme de aventuras.
8: A narrativa de João Nicolau oscila entre o passado e o presente.
9: O filme faz esta espécie daquilo que eu chamo os flashbacks do futuro. Vamos conhecer os mesmos personagens interpretados pelos mesmos atores. Estamos a acompanhá-los no momento em que se conhecem, em que se apaixonam um pelo outro, como se a história dos personagens andasse para trás, mas o filme dá um salto na temporalidade para a frente.
10: Um dos temas do novo disco do Desgraça, aqui na Rádio Plutex.
11: Esta presidente em que alguém votou.
8: O estúdio aqui na rádio foi um dos cenários, recorda João Nicolau.
9: Os estúdios onde fomos muito bem recebidos e pudemos filmar um momento em que o radialista de rádio Plutex, interpretado pelo Rui Reininho.
8: Essa cena é filmada num dos principais estúdios da rádio.
9: Foi bastante icónico.
8: A Providência e a Guitarra é uma mistura de drama rocambolesco com comédia musical, sobre o que é ser artista.
10: Passa aqui.
3: A Providência e a Guitarra hoje em estreia nos cinemas nacionais marca também a estreia de Salvador Sobral como ator num filme de ficção.
2: Está fechada esta edição com Cláudia Almeida. Simultâneo RTP Antena 1, Madeira e Açores, RTP Mundo. 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

0: Para esta noite teremos céu encoberto com aguaceiros no início da noite, temperatura mínima nos 49 graus. Para amanhã, sexta-feira, céu muito nublado com uma pequena probabilidade de ocorrência de aguaceiros. Temperatura máxima prevista de 59 graus. Para a noite, céu muito nublado, passando a parcialmente nublado. A partir da meia-noite, a temperatura mínima estará a rondar os 46 graus.
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0: O dólar americano vale na zona euro 85 cêntimos, no Brasil 5 reais e 1 centavo e em Cabo Verde 94 escudos.
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0: A New Bedford, a maré alta será às 6 horas e 45 minutos da tarde. Esta hora, Orlando está com 88 graus, 49 em Quebec, no Canadá, 59 em Providence, Stanton e Hartford. Peabody está com 54 graus, 55 em Hyannis e Boston. Fall River e New Bedford, 57 graus. Umidade relativa do ar neste momento a New Bedford é de 93%.
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0: Iniciamos esta última hora com um original do Estrovante, gravado em 1976, aqui nas vozes de Carlão e Lúcia Muniz. Falo de 125 Azul. Vamos então atualizar o trânsito na 93 Sul. Continua muito lento desde Mestiquev até à saída para a 24 Sul. Na 93 Norte, lento desde a saída da 95 Sul até William Timor e Boulevard, muito lento a partir da saída para a 90 Oeste. Quanto à 24 Sul, lento desde a saída da 93 Norte até Harrison Boulevard e muito lento entre a saída para a 495 Norte e a saída para a 140 Sul. Passando a Providence, 95 Sul, muito lento desde George Street até Jefferson Boulevard. Na 95 Norte, o trânsito está muito lento desde a saída para a 37 Este até à saída para a 195 Este. Quanto à 195 Oeste, esta hora também está complicado, trânsito muito lento desde Fall River Ave até a ligação com a 95 Sul. Tenha uma boa viagem com a WJFD.
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Tenho, vimos Cinema Gal cada vez mais próximos do final da nossa Hora de Ponta de hoje. Estamos com 5 horas e 43 minutos. José Alberto Reis, Eterna Melodia do Amor.

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Chutos e pontapés, o mundo ao contrário. Assim chegamos ao final da nossa Hora de Ponta de hoje. Terminamos com Rui Bandeira, Somos Só Amantes.

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1: Vamos conhecer os títulos do Jornal das Comunidades, editado esta hora pela jornalista Isabel Gaspar Dias. Boa tarde, Isabel.
2: Boa tarde. Português à Benelux é um projeto que vai pôr alunos de português na Bélgica, Países Baixos e Luxemburgo a fazer vídeos sobre os tiques do português nos países onde vivem. O secretário de Estado das Comunidades diz que sim à ideia de um teste ao voto digital nas próximas eleições para o Conselho das Comunidades Portuguesas.
1: Depois de conhecermos os títulos do Jornal das Comunidades, vamos agora ao seu desenvolvimento com a jornalista Isabel Gaspar Dias.
2: Português à Moda do Benelux é um projeto da coordenação do ensino de português na Bélgica, Países Baixos e Luxemburgo, um desafio aos estudantes para fazerem vídeos com as adaptações que o português tem nos países de acolhimento. Uma notícia que vamos desenvolver, mas para começar, o secretário de Estado das Comunidades diz-se disponível para testar o voto digital na próxima eleição para o Conselho das Comunidades Portuguesas. Em teoria, as eleições deveriam realizar-se no próximo ano, e normalmente o voto é presencial. Esta abertura do governante foi transmitida ontem durante uma reunião com dirigentes da Associação TSP, Também Somos Portugueses, adianta ao Jornal das Comunidades, Paulo Costa, o presidente.
3: O secretário de Estado, Emílio de Sousa, está perfeitamente disponível para usar esse voto eletrónico, se já estiver disponível nessa altura, para a próxima eleição do Conselho das Comunidades Portuguesas, coisa que nos deixou bastante satisfeitos.
2: Possibilidade de teste ao voto digital, assunto que também vai ser debatido amanhã na reunião da Associação Também Somos Portugueses no Ministério da Reforma do Estado, acrescenta Paulo Costa.
3: O secretário de Estado já tem estado a falar com o Ministério da Reforma do Estado, com quem nós vamos estar na sexta-feira que vem. E esse vai ser um ponto, porque nós lemos quais é que são os planos que estão públicos do Ministério da Reforma do Estado e está lá incluído o voto eletrónico, que esperamos que seja um voto eletrónico remoto. Vamos esclarecer isso na sexta-feira.
2: Voto eletrónico à distância ou voto digital é o que está em causa para a Associação Também Somos Portugueses, que defende os direitos dos residentes no estrangeiro à participação cívica e política em Portugal e no acesso aos serviços da administração pública. Ainda sobre o encontro com o secretário de Estado das Comunidades, ontem, a próxima edição da iniciativa Portugal Nação Global também foi falada, o evento que junta empresários, políticos e responsáveis da administração pública portuguesa. O evento poderá vir a acontecer em França ou no Brasil, revela Paulo Costa, da Associação Também Somos Portugueses.
3: Falámos das duas missões que a TSP tem neste momento, que é a participação cívica e a melhoria dos serviços. E antes disso, o secretário de Estado falou dos dois temas que neste momento têm em cima da mesa. Um é a continuação do Portugal Global, em que disse que já estão a pensar na próxima edição, que poderá ser em São Paulo ou em Paris. E em relação ao outro assunto é o da questão da língua portuguesa e do ensino, que está em cima da mesa e que ele diz que só vai poder falar com os sindicatos e com o Conselho das Comunidades Portuguesas mais adiante, quando já tiver o ok das finanças, entre outras coisas.
2: Questões que foram debatidas no encontro entre a Associação Cívica e o Secretário de Estado das Comunidades, o recenseamento dos portugueses no estrangeiro também.
3: O aumento do recenseamento automático de 300 mil para 1 milhão e 700 mil eleitores. Nesse ponto de vista, falámos do problema que existe das pessoas que vão mudar o cartão de cidadão e cortam o recenseamento. Concordámos que eles estão a falar muito com o IRN e vão fazer com que só retirem isso se a pessoa explicitamente pedir para deixar ser recenseado e não deixar isso um bocado ao belo prazer do funcionário que atende as pessoas, porque este é um dos pontos que nos preocupa.
2: Por isso, há conversações entre o Governo e o IRN, que é o Instituto dos Registros e Notariado. Há queixas de portugueses no estrangeiro que deixam de estar recenseados na área consular de residência depois de renovarem o cartão de cidadão. Ouvimos Paulo Costa, da Associação Também Somos Portugueses, foi entrevistado pela jornalista Paula Machado. Português à Benelux é um projeto da coordenação do ensino português na Bélgica, Países Baixos e Luxemburgo. A ideia é dar exemplos e explicar como se fala português nestes países, com adaptação à língua de cada estado. O desafio é feito aos alunos de português no ensino secundário da rede do Instituto Camões nos países do Benelux. Os exemplos da oralidade do português no país de acolhimento vão ser publicados nas redes sociais da CEP Benelux, a coordenação do ensino de português. A professora Mónica Bastos dá exemplos do que é específico do português no Luxemburgo e explica a ideia ao Jornal das Comunidades.
4: É uma rúbrica que nós estamos a querer lançar e em breve começará a aparecer mais informação sobre essa rúbrica nas nossas redes sociais, onde os nossos alunos vão explicar não só a presença do português nos três países do Benelux, no dia-a-dia, nas ruas, no supermercado, na vida, no palpitar da vida, que não só na comunidade, mas fora, o português está muito, muito vivo e muito presente, e também especificidades sobre o português que por cá se fala, porque efetivamente é um português que sofre influências das outras línguas com as quais coabita nos três países que fazem parte do Benelux e, como tal, tem algumas especificidades que vamos também trabalhar sobre elas com os alunos, a explicar o porquê dessas interferências e dessas transferências e como é que se deveria dizer na norma padrão do português. No fundo, levar os alunos também a refletirem sobre essas especificidades da língua.
2: Quer dar algum exemplo? Que tipo de especificidade é que existem? No Luxemburgo, nos Países Baixos ou na Bélgica, como é que o português é diferente? Como é que o português é adaptado?
4: Eu posso dar-lhe exemplo mais aqui do Luxemburgo, que é o contexto onde eu moro e de onde tenho maior conhecimento, mas, por exemplo, as pessoas dizem que vão pagar com a carta, quando querem dizer que vão pagar com o cartão de multibanco. E isto porquê? Porque em francês, que é uma das línguas oficiais do Luxemburgo, diz-se la carte bancaire. Então dizem pagar com a carta, fazem esta adaptação. Sabemos que carta em português é outra coisa, não é? Carta é uma carta que escrevemos a alguém, não é? O que recebemos pelo correio. Exatamente. Mas faz-se esta adaptação por influência da palavra em francês que depois acaba por ser aportuguesada. Existem outros exemplos, como por exemplo, levar o lixo, diz-se levar a pubela ou meter na pubela. E também tem a ver com o facto de ser uma influência da palavra francesa pubelle, que também é muito parecida no luxemburguês e que dessa forma também acaba depois por fazer este tipo de interferências. São pequenas nuances no dia-a-dia. Nós que falamos português aqui compreendemos perfeitamente o que é que se está a dizer, não é? E é uma característica deste português que se fala aqui no Luxemburgo.
2: Português à moda do Luxemburgo e do Benelux. São 7 os professores no ensino secundário nestes 3 países envolvidos neste projeto que tem objetivos pedagógicos. Os vídeos vão começar a ser publicados muito em breve no Instagram e Facebook da CEP Benelux, explica Mónica Bastos, a coordenadora do ensino português nestes 3 países.
4: São reels nas redes sociais, não é apenas o formato áudio, tem também formato vídeo, em que, no fundo, os nossos alunos vão explorar estas especificidades, desconstruir e refletir porque é que se fazem estas transferências. Numa das sub-rúbricas tem a ver com isso, tem a ver com transferências. Noutra sub-rúbrica, por exemplo, tem a ver com o português e a nossa cultura estar tão presente nos países de acolhimento que parece que estamos em Portugal, mas não estamos. Onde vamos mostrar, por exemplo, a presença da língua portuguesa na paisagem urbana do Luxemburgo, da Bélgica e dos Países Baixos. Por exemplo, o podermos ir a um supermercado e encontrar prateleiras e prateleiras de produtos em português, restaurantes que estão por todo lado e que têm até menus na rua em português. Tudo isso realmente mostra a presença da língua portuguesa no espaço efetivo. Não é só dentro das casas dos portugueses ou dos lusófonos e das aulas de português, mas também no espaço público. O português é uma língua que está muito presente.
2: Tudo isto vai ser feito nas aulas de português, com os professores?
4: Com os nossos professores de ensino secundário. Este projeto abarca essencialmente alunos do ensino secundário, ou seja, com mais de 14 anos. E tudo isto será feito no âmbito das aulas de português, sim, no contexto de sala de aula ou fora da sala de aula, mas sempre com orientação.
2: Sempre com a orientação do professor, de acordo com Mónica Bastos, coordenadora do ensino de português no Benelux, onde são à volta de 3.700 os alunos nos 3 países, embora a grande maioria esteja no Luxemburgo. O projeto Português à Benelux quer verificar a presença da língua portuguesa no país de acolhimento e a adaptação à língua local. É dirigido aos alunos do secundário que vão produzir vídeos que vão ser publicados nas redes sociais do CEP Benelux, a coordenação do ensino português. O linguista e professor universitário Marco Neves apadrinha a iniciativa.
5: O português também existe fora dos países onde é oficial. O português é falado por milhões de pessoas fora desses países. É aprendido por muitas pessoas e é por isso que é para mim uma grande honra estar aqui a ajudar e a participar neste projeto em que alunos de português vão mostrar como é que o português está nas ruas de Luxemburgo, da Bélgica, dos Países Baixos, como é que o português às vezes se mistura com as outras línguas, vai mudando um pouco. É um português diferente, mas isso é assim em todo o mundo. O português é sempre diferente em cada lugar onde existe.
2: Diferenças que vão ser exploradas na rubrica Português à Benelux. O escritor português Gonçalo M. Tavares vai estar amanhã na Universidade de Oxford, em Inglaterra. Autor traduzido em dezenas de países, já ganhou vários prémios nacionais e internacionais. É convidado para uma conversa com alunos, amanhã às 3 da tarde, no âmbito do Festival Europeu de Escritores, que leva Gonçalo M. Tavares à Inglaterra. Participam escritores consagrados e estreantes de 26 países, de Espanha à Ucrânia, das Ilhas Faroé à Turquia e Portugal. Gonçalo M. Tavares volta a participar numa conversa no domingo na Biblioteca Britânica.
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7: Muito boa noite, 6 horas com mais 12 minutos. Seja bem-vindo à WGFT. Iniciamos aqui consigo desse lado o Paralelo 1821, hoje quinta-feira 14 deste mês de maio. Quanto ao tempo para esta noite, céu encoberto com aguaceiros no início da noite, mínima 49 graus para amanhã. Sexta-feira o céu vai estar muito nublado com uma pequena possibilidade de ocorrência de aguaceiros, máximas 59 e para amanhã à noite o céu vai continuar com muita nubosidade. A partir da meia-noite, mínima 46 graus.
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7: Informação cambial, o dólar vale na zona euro 85 cêntimos, no Brasil 5 reais e mais 1 centavo, Cabo Verde com 94 escudos.
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7: Umidade relativa do ar na cidade baleeira de New Bedford, 93%, quanto ao horário das marés para hoje. A maré alta irá estar connosco dentro de meia hora, ou seja, às 6h45. Terminamos este bloco informativo com as temperaturas fora de estúdios. A Iena, 55 graus, 55 também em Lowell, 54 em Boston, 64 em Newark, 58 em Fall River, 53 em Peabody, 57 em Hartford, Connecticut, Orlando com 88, 58 neste momento em Providence, Stanton e também na cidade de New Bedford e Quebec, Canadá com 49.
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11: No setor empresarial, as ações da Nvidia subiram mais de 2% após autorização do governo americano para a venda de processadores avançados a empresas chinesas. O número de novos pedidos de subsídio de desemprego nos Estados Unidos subiu para 211 mil na semana terminada a 9 de maio. Os dados foram divulgados pelo Departamento de Trabalho dos Estados Unidos e ficaram acima das estimativas dos economistas, que previam cerca de 205 mil pedidos. A medida móvel de 4 semanas também registou uma ligeira subida, situando-se em cerca de 204 mil. Quanto ao número de pessoas que continuam a receber o subsídio de desemprego, o número total subiu para 1 milhão 780 mil.
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7: Ainda bem que está connosco desse lado, em casa ou no trabalho ou na estrada. Nós queremos ser a sua preferência musical. Somos em 97.3 FM Stereo. Espaço para o GNR com o Digital Gaia iniciar musicalmente a primeira de 3 horas do nosso espaço.

Um tema para os Janier, Digital Gaia. Prosseguimos musicalmente agora com as represas ao canto da noite e voltaremos logo após também para verificar o trânsito e também atualizá-lo.

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1: Chegou a altura para olharmos a informação do trânsito, 195 Oeste, ligação para 114 Fall River Ave, assim como a James Reynolds, trânsito a 10 milhas horárias, na 95 Norte, há um veículo avariado na CID para a estrada 146, 95 Norte, ligação para 195 Oeste, e também em CID para a estrada 10 Sul, trânsito muito lento, 93 Norte entre Granite Street e ligação para William T. Morris e Boulevard, trânsito muito congestionado neste momento. Olhamos a 93 Sul, na Kelvin Boulevard, ligação para a estrada 28, trânsito muito lento. Na zona de Providence, 44 e 114, ainda muito vigoroso em várias saídas. Na 95 Sul, na Mechanic Street, ligação para 495 Sul, lá um carro variado e o trânsito está lento entre essas duas saídas. Olhamos a estrada 1 Sul, há um acidente na Carter Street, trânsito obviamente muito congestionado. Uma vez mais para a 95 Sul, há um acidente na ligação para a 93 Norte e Sul. Na 28, ligação para Urban, um pouco vagaroso, na 190 e 290, lento em várias saídas destas duas vias, e na Mass Pike neste momento, por enquanto, está tudo bem. Um grande abraço e boa viagem ao som da sua 97.3 FM Stereo.
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1: Estamos de volta, mercado já mexe em Portugal. Benfica, perigo alemão, ameaça de Dedic, várias abordagens pelo lateral direito do Benfica. E o mais importante vem da Alemanha. Rui Costa já está a estudar a proposta. Os vizinhos com o pôr-sol, um projeto alentejano.

E depois dos vizinhos, ficamos agora, e muito bem, com o Maneva, um excelente compositor e cantautor brasileiro. Deixa-me ir porque tem café.

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0: E estivemos alguns minutos com o veterano Luís Neves e no tema de hoje, mas nós partimos agora para uma curta pausa na música e voltaremos com mais, por isso regresse connosco.
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4: 15 minutos separa-nos das 7 horas da noite, na altura que vamos ter as notícias neste horário, que são sempre as notícias da Madeira. Regressamos à música também para ouvir a popular Paula Fernandes e a famosíssima, assim se possa dizer, Taylor Swift, para o tema Long Live.

sem dúvida bonita, balada para duas vozes lindíssimas, a Paula Fernandes e a Taylor Swift. Agora vamos ouvir um tema, um dia de sol, um dia de amor também, pela voz do Tony Henriques, ele que é o vocalista atual, e não só vocalista, mas o mentor da banda Eles, a banda de New Bedford.

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5: Estamos agora a 4 minutos das 7 horas, nesta ponta final, uma notícia da música, Playback, Paião por Tiger Man, espetáculo em que se revisita o repertório de Carlos Paião, vai estrear-se no festival Nós Alive, levando o Legendary Tiger Man para o palco, a música que fez para o filme sobre o artista falecido, digamos, em 1988, com a idade de 30 anos. Ponto final é com Playback.

0: Estamos a apenas alguns segundos das 7 horas. Já agora fica a saber que Giovanni Kenda, Morita e Human preparam um adeus ao Alvalade este fim de semana. Muito boa tarde. Hoje é quase noite. Notícias da Madeira. Eu volto dentro de 10 minutos. Boa noite.
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2: A Câmara de Santa Cruz vai reavaliar as lombas colocadas nas estradas do Caniço. A taxa de inflação na Madeira está na casa dos 3,7%. O Presidente do Governo diz ser uma consequência da evolução de sectores, como a restauração e o alojamento. A falta de mão de obra está a ser o maior obstáculo nas obras de requalificação do Palácio de São Lourenço. Cristiano Ronaldo entra no negócio das transmissões de jogos de futebol, para já através do canal YouTube. A Câmara de Santa Cruz promete reavaliar as lombas colocadas em estradas do Caniço de Baixo. Esta manhã, o Presidente da Autarquia, Ali Ascensão, confirmou que serão removidas 3 das 7 lombas existentes e alterado o tipo de material nas que se irão manter.
3: Reanalisou-se as famosas lombas no Caniço de Baixo, na estrada da Ponta da Oliveira e Avelino Pinto, e das 7 lombas que ali estavam, 3 irão ser removidas já a partir da próxima semana, e as lombas que ficarão no espaço público serão feitas de outro material com menor impacto para as viaturas que ali passam.
2: A Câmara de Santa Cruz esteve em visita a obras no terreno, obras de melhoramento na estrada das Eiras, no Caniço. A taxa de inflação na Madeira está na casa dos 3,7%. O Presidente do Governo diz que é uma consequência da evolução de sectores como a restauração, o alojamento e os serviços.
4: Tem a inflação porquê? Porque também tem nestes sectores a economia está a crescer. Está a crescer a uma grande velocidade. E os custos, como ele disse, nós tivemos, só se secar quais são as variáveis das subidas, as principais variáveis é a restauração, alojamento e serviços. E significa o quê? Significa que a atualização de preço, a subida de preço, ou se for a hotelaria, no alojamento, ou romano, nos últimos 10 anos houve quase uma triplicação do RevPAR, uma duplicação do preço do alojamento, e os restaurantes têm tido uma atualização também em função da melhor qualidade e melhor serviço. Portanto, é normal.
2: Miguel Albuquerque visitou esta manhã um estabelecimento comercial na zona do Lido, fruto do investimento de um empresário egípcio. A Madeira continua a atrair investimento estrangeiro.
4: O ano passado foi 138 milhões de euros de exportação, mas neste momento também a boa notícia é que esta baixa de impostos, sobretudo o IRS e o IRC, mesmo não estando na zona franca, é muito atrativa para os investidores. E é muito atrativa para as empresas e também para o rendimento individual, ou seja, as pessoas que querem viver num espaço confortável, onde pagam impostos com moderação. A política que temos seguido é uma política de crescimento económico e aumento do rendimento e da circulação do capital disponível, porque só isso é que pode garantir uma melhor distribuição, uma maior coesão social. Quanto mais rendimento nós conseguirmos, quanto mais empresas tivermos cá, melhor é.
2: Justificação do Presidente do Governo. A falta de mão de obra está a ser o maior obstáculo nas obras de requalificação do Palácio de São Lourenço. Ainda assim, os trabalhos decorrem a bom ritmo e devem estar concluídos até ao final de agosto. O ponto de situação foi feito pelo Presidente do Conselho Diretivo do Património Cultural e Instituto Público, João Soalheiro, esteve esta manhã no Palácio.
5: São obras muito profundas que tocam desde acessibilidades, a renovação das eletricidades e reabilitação das coberturas. E são obras que nos surpreenderam pelo grau de exigência e de complexidade que apresentaram. O estado de conservação que foi verificado com a abertura das coberturas, a acessibilidade às coberturas era impossível com a natureza dos tetos trabalhados que temos agarrados à cobertura. O estado era de tal modo grave que obrigou a um profundo trabalho técnico e a gastos suplementares, trabalhos complementares.
2: É uma obra de 2 milhões e 300 mil euros com fundos do PRR. O presidente do Conselho Diretivo do Instituto foi recebido esta manhã pelo novo representante da República para a região. Já está normalizado o sistema de reservas da Port Saint Line para a marcação e aquisição de viagens para o Porto Santo. O sistema esteve inoperacional devido a um incêndio no servidor informático sediado nos Países Baixos, o que levou a empresa a ter de encontrar soluções alternativas. Neste momento, a situação já está resolvida, a reserva de bilhetes normalizada e Porto Santo Line vai também criar viagens extra no próximo domingo, com saída do Funchal às 16 horas e saída do Porto Santo às 20 horas. Terminou a consulta pública sobre o regulamento de alojamento local no Funchal. Teve 146 participações. 20% das pessoas que apresentaram sugestões eram estrangeiros. A Antena 1, Jorge Carvalho, indicou as principais conclusões.
6: 90% das participações iniciam as suas propostas por felicitações ao município, não só pela iniciativa, mas acima de tudo pelo regulamento que foi apresentado.
2: Há ainda outros dados a destacar. 143 das 146 participações registadas apresentavam propostas concretas relativamente à melhoria do regulamento que está em discussão.
6: A grande maioria tem uma sustentação muito sólida, muitas delas inclusive com uma argumentação e uma solidez jurídica, o que demonstra que a generalidade destas participações, destes contributos, são contributos efetivamente de quem teve preocupação em estudar, dominar esta matéria, dominar o assunto.
2: A discussão pública está terminada. O futuro regulamento para o alojamento local no Conselho do Funchal entra agora na fase de aceitação das propostas. Mais de 4 meses depois da captura de Nicolás Maduro, há um país inteiro a tentar perceber o que vai acontecer na Venezuela. A jornalista Celina Faria viajou até um país onde se vive diariamente entre a crise económica, a insegurança e a polarização política. São retratos para a grande reportagem Venezuela, depois de Maduro.
7: A música venezuelana escuta-se numa rua não muito longe do centro de Caracas. Com os baixos salários e o elevado custo de vida, o dia começa bem cedo para o vendedor de fruta e legumes, Robert González.
8: Em este trabalho, se trabalha muito, mas se ganha para sobreviver.
9: Nesta atividade trabalha-se muito, mas ganha-se para sobreviver. Porque o salário mínimo não chega para nada. Neste trabalho ganho à volta de 130 dólares por semana.
8: 130 dólares semanal.
10: Há pinha, há lechosa, há mora, há mango.
7: Javier, antes mesmo de chegar a casa, cantou a mudança.
11: O sentido de que solo temos esta vida.
7: E a liberdade que sonha para a Venezuela.
12: Quando o amor chega assim desta maneira, uno não se dará cuenta. El Cauca reverdece y el Guamachito.
13: El Carutal reverdece y Guamachito florece. Y la soga se revienta.
14: Que le sobra la edad. Caballo viejo no puede.
15: Caballo viejo no puede.
2: A grande reportagem Venezuela depois de Maduro, da autoria da jornalista Celina Faria, para ouvir hoje depois das 3 da tarde aqui na Antena 1 Madeira. Cristiano Ronaldo entra no negócio das transmissões de jogos de futebol, assinou o acordo com a empresa brasileira LiveMood, que tem os direitos de transmissão dos jogos do Mundial via canal YouTube. Ao mês do Mundial de 26, nos Estados Unidos, Canadá e México, o jogador madeirense não divulgou o montante investido no negócio, mas volta a diversificar os seus investimentos. O canal irá transmitir os jogos do Mundial via internet, via canal YouTube, e há planos para expansão para outras competições. Períodos de céu nublado, aguaceiros a norte e terras altas, vento fraco a moderado de noroeste.
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0: Estamos de volta com 7 horas mais 9 minutos. Uma vez mais, muito boa noite e obrigado por estar connosco desse lado. Olhamos o tempo uma vez mais também para esta noite. O céu encoberto com aguaceiros no início da noite. A mínima 49 graus. Para amanhã vamos ter um céu muito nublado com uma pequena probabilidade de ocorrência de aguaceiros com máximas nos 59. Para amanhã à noite o céu vai continuar com muita nubosidade, mínima nos 46.
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0: Quanto à informação cambial, o dólar vale na zona euro 85 cêntimos, no Brasil 5 reais e 1 centavo, Cabo Verde 94 escudos.
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0: Umidade relativa do ar em New Bedford, 97%. Temperaturas fora de estúdio, já elas com 56 graus, 55 em Lowell, 55 também em Boston e 62 em Newark, New Jersey. 58 em Fall River e Hartford, Connecticut, 53 em Peabody, 87 em Orlando, 58 em Peabody, também em Taunton, a cidade de New Bedford e Quebec, Canadá, com 49.
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21: Aqui fica mais uma sugestão leve e muito prática. Salada de massa fria. Cozinhe 8 onças de massa e deixe arrefecer. Misture com 4 onças de milho, 4 onças de fiambre em cubos e 2 onças de queijo. Tempere com 1 onça de azeite, sal, pimenta e um pouco de maionese se desejar. Fresca, rápida e perfeita para qualquer refeição.
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7 e 17, uma vez mais, boa noite. Um tema muito interessante, digamos, a iniciar a segunda hora do nosso espaço de hoje, uma vossa nova, pelo Chico Roquete, Quando Formos Vinhos. Obrigado por estar connosco desse lado, nós agradecemos imenso. Está na estrada, muito boa viagem. Espero que goste das músicas aqui na sua 97 do espaço de hoje, o seu Paralelo 1821. É um tema gravado ao vivo, Os Loucos de Lisboa, para ouvirmos o Rio Grande. Boa noite.

E nós ouvimos uma voz oriunda de Água de Pau, em São Miguel. Chama-se o artista Eddie Souza, que emigrou para Montreal já há muitos anos, já gravou várias canções. Esta é precisamente uma das suas gravações recentes do último trabalho que o Eddie Souza gravou. Continuamos com sons românticos, Gizzy Lessing, até às 9 da noite. A dupla Ricky Renner e o tema Só Quer Te Dizer Algo.

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5: E nós olhamos o relógio, neste momento, 7:32. Obrigado por estar connosco desse lado e votos de muito boa noite. Fique connosco até às 9:00. São 3 horas de emissão diária nos Sons da Noite aqui na sua WGFT. Falamos agora um pouco de cinema. Um vendedor emocionado e as colegas do elenco de Velocidade Furiosa, Michelle Rodrigues e a Jordana Bressler, com lágrimas nos olhos, receberam aplausos num reencontro especial no Festival de Cannes, que teve lugar ontem, quarta-feira, numa sessão comemorativa do 25º aniversário da estreia do primeiro filme. Durante uma animada sessão da meia-noite do sucesso da bilheteira de 2001, que Thierry Frémaux, delegado-geral de Cannes, saudou como um clássico Diesel, um dos principais atores que homenageou o seu falecido parceiro Paul Walker, e também ficou super emocionado porque a filha de Paul Walker estava presente nesta homenagem. Na música, Paul Halboran, num dueto lindíssimo que vamos ouvir com a Carminho, Perdona-me.

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8: E a 20 minutos das 8 horas, continuamos com música suave e listening na noite para ouvir agora os Dama. E também vão cantar nesta canção o Vitorino, o Buba Espinho e o Bandidos do Cante. Um clássico da música portuguesa, Menina, estás à janela.

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1: Pelo excelente grupo Os 4 e Meia, num dueto com Miguel Araújo, vamos ouvir o Tiques de Rico.

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E muito obrigado por estar connosco aí desse lado. Juntos estamos a terminar a segunda hora do Paralelo de hoje. As notícias são às 8 horas dos Açores. O tema que ouvimos foi na voz de Danielle Mercury, no tema Nobre Vagabundo, ela que no passado, há 4, 5 anos, foi numa edição no JPMA New Bedford, tivemos o prazer de vê-la ao vivo. Vamos a terminar com blues, com Frederico BC, ou seja, Frederico Braga da Costa, e um blues fado que nos leva até às 8 horas.

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0: pronto, nós ficamos por aqui no final desta segunda hora do C Paralelo 1821. Estamos apenas a alguns segundos do sinal das 8 horas. As notícias são neste horário e regresso sensivelmente dentro de 12 minutos. Temos mais uma hora juntos, portanto regresso connosco após as 8 horas. Muito boa noite, são 8 horas.
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2: Instituto de Segurança Social dos Açores aumenta prejuízo em 2025, foi de quase 25 milhões de euros. Governador do Banco de Portugal quer reforçar a presença nos Açores. A raça autóctone do burro anão da Graciosa nos Açores foi reconhecida em 2015, mas ainda corre risco de extinção. 24,9 milhões de euros é o valor do prejuízo do Instituto de Segurança Social dos Açores, registado no final do ano passado. O resultado líquido do Instituto agravou-se em 1 milhão e 600 mil euros face a 2024. O valor dos rendimentos foi menor que o crescimento das transferências e subsídios. Ana Leal Pereira.
3: São dados do relatório de gestão consultados pelo Açoriano Oriental. O Instituto de Segurança Social dos Açores fechou o ano com quase 25 milhões de euros de prejuízo, mais 1,6 milhões de euros do que em 2024. Segundo o jornal, o aumento dos rendimentos do Instituto foi menor que o crescimento das transferências e subsídios. Os rendimentos aumentaram 23% face a 2024, uma diferença positiva de 135,5 milhões de euros. As contribuições representam 77% dos rendimentos obtidos em 2025, um aumento de 10% face a 2024. 52%, mais de metade dos gastos, diz respeito às transferências e subsídios concedidos. As prestações sociais representam 19% dos gastos totais. As mais significativas foram subsídios de doença, de abono de família, prestação social para a inclusão e a de desemprego. O maior aumento foi na rúbrica Outros Gastos, mais do dobro, passou de 60,7 milhões de euros para 138,6 milhões de euros.
2: Isso agravou os prejuízos em 2025. Secretário de Estado da Administração Interna visitou esta manhã as instalações da GNR na cidade da Horta e esteve a bordo da embarcação Mar dos Açores, que pertence também ao destacamento dos Açores da Guarda Nacional Republicana. Paulo Simões Ribeiro entende que a fiscalização do Mar dos Açores é uma das principais missões que a GNR tem no arquipélago.
4: Esta área é determinante nos Açores. É determinante não só em termos de fiscalização das pescas e o trabalho da Guarda Nacional Republicana é fundamental nessa matéria. É um trabalho, aliás, bastante apreciado por todos, não só em termos de fiscalização fiscal e aduaneira, mas também em termos de preservação das espécies e do ambiente. E é, sem dúvida, a Guarda Nacional Republicana marca a diferença nos Açores nessa matéria.
2: O secretário de Estado Adjunto admite também que é necessário investimentos na remodelação das instalações da GNR nos Açores e, em particular, na Horta, mas não quis assumir para já nenhum compromisso, nem em relação a obras, nem ao eventual reforço de efetivos. O Banco de Portugal vai reforçar a sua presença nos Açores e apostar num estudo mais exaustivo da economia regional. O anúncio foi feito ontem numa palestra na Universidade dos Açores pelo governador Álvaro Santos Pereira, uma palestra acompanhada pela jornalista Carolina Moreira.
5: O Banco de Portugal quer estudar de forma mais aprofundada a economia regional através de publicações anuais. Segundo o governador Álvaro Santos Pereira, a presença da instituição nos Açores vai ser reforçada.
6: Tencionamos fazer uma publicação dedicada aos Açores, uma publicação de análise económica, provavelmente anual, e também onde vamos aproveitar muitas estatísticas que nós temos que não estão a ser utilizadas devidamente, e nós vamos reforçar essa presença nos Açores. Iremos também reforçar a presença na nossa delegação regional e achamos que temos um país mais forte, um país mais coeso, quando exatamente usamos as nossas agências e delegações para estar cada vez mais presente nas regiões e nomeadamente na região autónoma.
5: O anúncio aconteceu ontem na Universidade dos Açores, onde o governador do Banco de Portugal deu uma palestra sobre literacia financeira e fraude digital. Álvaro Santos Pereira deixou alerta para a crescente sofisticação das fraudes devido à inteligência artificial e apontou a literacia financeira como forma de combater essa realidade.
6: Há fraudes que estão a acontecer cada vez mais.